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1: Olá, boa noite.
2: Boa noite para você que nos acompanha em todo o país.
1: Segunda-feira, 22 de junho de 2026.
2: Vamos ao destaque do dia, Nova Indústria Brasil.
1: No Rio de Janeiro, o presidente Lula anuncia investimentos de mais 140 bilhões de reais para desenvolver o Parque Industrial Brasileiro.
2: Fertilizantes, máquinas agrícolas, medicamentos e vacinas, mobilidade e inteligência artificial estão entre os setores que receberão estímulos.
1: O presidente destacou que o desenvolvimento do país deve ser feito em parceria por setores público e privado.
3: O Brasil não pode comportar mais aquele discurso atrasado entre a competência privada e a competência pública. O que importa é que os dois produzam.
2: E ainda no Rio, o presidente também anunciou R$1 bilhão em investimentos para a urbanização de favelas e desenvolvimento de comunidades.
1: Recursos também serão investidos em educação e em obras de um dos maiores bairros da capital fluminense, Graziele Bezerra.
4: Serão mais de R$700 milhões do novo PAC para a construção de redes de esgoto, parques e praças, obras de pavimentação e melhorias na rede elétrica.
2: Você vai ouvir também acolhimento a refugiados.
1: Relatório mostra aumento do número de pedidos de asilo e de regularização de migrantes no Brasil.
2: O país busca fortalecer mecanismos de acolhida e integração para pessoas que chegam em busca de proteção internacional. Caroline Blaut.
5: Como parte desse esforço, o governo do Brasil lançou uma consulta pública do primeiro Plano Nacional de Migrações, Refúgio e Apatridia.
1: Hoje, na apresentação da Voz do Brasil, Mariana Jungmann e Luciano Seixas.
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1: O presidente Lula cumpriu hoje uma série de agendas no Rio de Janeiro.
2: Entre elas, o anúncio de mais 140 bilhões de reais para o programa Nova Indústria Brasil.
1: Os recursos vão priorizar investimentos em setores essenciais para a economia do país, como fertilizantes, máquinas agrícolas e indústria da saúde.
6: Lançada em 2024, a Nova Indústria Brasil tem o objetivo de impulsionar o desenvolvimento industrial até 2033. No seminário sobre os 74 anos do Banco Nacional de Desenvolvimento Econômico e Social, foi anunciada a ampliação da NIB, com mais 140 bilhões de reais até o fim de 2026. São recursos do BNDES, da Financiadora de Estudos e Projetos e da Empresa Brasileira de Pesquisa e Inovação Industrial, o que eleva o investimento na política industrial para 750 bilhões de reais em 4 anos. O presidente do BNDES, Aloysio Mercadante, detalhou as prioridades.
7: As áreas prioritárias são fertilizantes e máquinas agrícolas, depois saúde, biofármacos, terapias avançadas, IFAs, vacinas, mobilidade sustentável, inteligência artificial e audiovisual. Toda essa indústria criativa que nós queremos olhar também com atenção.
6: A ministra da Ciência, Tecnologia e Inovação, Luciana Santos, anunciou que o Ministério vai liberar também 440 milhões de reais para que a Embrapi desenvolva projetos de inovação.
8: Os recursos vão alavancar investimentos privados e permitirão contratar 550 projetos de inovação de empresas em um valor total de 1,2 bilhões.
6: Na área socioambiental, foi divulgado o resultado do primeiro processo público para a compra de créditos de carbono, o Profloresta Mais. O programa, uma parceria do BNDES com a Petrobras, financia projetos de restauração ecológica na Amazônia. As empresas vencedoras vão fornecer 5 milhões de créditos de carbono com replantio de espécies nativas, como detalhou a presidente da Petrobras, Magda Chambriá.
9: Nós recebemos 16 propostas, 3 foram selecionadas e cada um comprometido com a restauração de pelo menos 3 mil hectares de áreas degradadas no bioma amazônico.
6: Além disso, foi oficializada com a Petrobras uma parceria para pesquisas sobre minerais críticos essenciais para a transição energética. O presidente Lula destacou a importância dos investimentos públicos e privados para o crescimento do país.
3: O que nós estamos assistindo hoje é apenas uma demonstração de que o Brasil não pode comportar mais aquele discurso atrasado entre a competência privada e a competência pública. O que é público e que funciona tem que continuar público e funcionando. O que é privado e funciona tem que continuar sendo privado e funcionando. O que importa é que os dois produzam.
6: No evento, houve ainda o anúncio de financiamento de 340 milhões de reais a uma empresa de mobilidade urbana para aquisição de 85 mil bicicletas elétricas, voltadas para entregadores de aplicativos. O projeto utiliza recursos do Fundo Clima. Reportagem Nazi Brum.
2: Obras também de drenagem, saneamento, pavimentação e melhorias da rede elétrica em comunidades do Rio de Janeiro.
1: E ainda um grande projeto que vai ajudar a conter as enchentes na região do Jardim Maravilha.
2: Investimentos do governo federal que somam mais de R$1 bilhão.
1: O presidente Lula fez os anúncios hoje no Rio de Janeiro e autorizou o início de obras que devem melhorar a vida de quem mora nas periferias.
4: Com a assinatura da ordem de serviço, está autorizado o início das obras para controle de enchentes no Jardim Maravilha, em Guaratiba, zona oeste do Rio de Janeiro. Um dique de mais de 3 quilômetros vai funcionar como uma barragem, evitando que as águas cheguem às áreas habitadas. O projeto conta com drenagem e construção de reservatórios. Serão investidos R$340 milhões por meio do novo PAC, o Programa de Aceleração do Crescimento, beneficiando cerca de 30 mil pessoas. Gente como a Ivone Abrantes, que sofre há décadas com as inundações.
10: Cada enchente que tem, a gente é mais uma perda de tudo, aí a gente fica sem nada novamente, então fica muito difícil. Eu passei aqui esse tempo todo, que são décadas e décadas, vivendo nessa situação.
4: As obras terão duração de 3 anos. O presidente Lula pediu atenção da comunidade na execução dos trabalhos.
3: Eu queria que vocês fiscalizassem essas obras. Alguém está fazendo alguma coisa ou não está fazendo? As obras estão andando ou não estão andando? Porque se vocês não fiscalizarem e não denunciarem para a gente fica lá em Brasília achando que está tudo maravilhoso. Essas obras precisam andar rápido.
4: Favela da Maré, Complexo do Alemão e Rocinha também vão receber obras de urbanização. Serão mais de R$700 milhões do novo PAC para a construção de redes de esgoto, parques e praças, obras de pavimentação e melhorias na rede elétrica. O ministro das Cidades, Vladimir Lima, comentou os investimentos.
11: Nós estamos trazendo aqui hoje também cerca de 170 milhões de reais para o Complexo da Maré, onde hoje damos ordem de serviço para início do parque linear e do ecoponto que vai auxiliar no descarte de lixo no Complexo da Maré, gente. Além disso, hoje nós concluímos aqui no mês de junho o endereçamento CEP de todas as ruas, becos e vielas do Complexo da Maré. Com isso, a gente trazendo a oportunidade de você receber uma encomenda em casa, ou de você acessar um serviço social.
4: Na área da educação, o governo anunciou um novo campus do Instituto Federal do Rio de Janeiro, na Cidade de Deus, em Jacarepaguá. A construção de uma nova escola em Realengo e também autorizou o início das obras do campus do Instituto Federal no Complexo do Alemão. Serão criados ainda 10 MovCels, equipamentos de cultura itinerantes que contam com biblioteca, estúdios para produção e edição audiovisual. Reportagem Graziele Bezerra.
2: E o governo do estado do Rio de Janeiro aderiu hoje ao PROPAG, Programa de Pleno Pagamento de Dívidas dos Estados.
1: O Rio possui uma dívida de R$210 bilhões com a União e todo mês são cobrados sobre ela o valor da inflação oficial, o IPCA, mais 4% de juros.
2: Mas com a adesão ao PROPAG, o estado fluminense pagará agora apenas o IPCA. E a dívida foi renegociada por 30 anos.
1: Isso significa uma economia para os cofres locais de R$3 bilhões e 100 milhões somente neste ano.
2: Em contrapartida, o Estado deve investir em programas sociais.
1: Ao assinar o termo de adesão ao PROPAG, junto com o governador em exercício do Rio, Ricardo Couto, o presidente Lula destacou os ganhos para a população.
3: O que é importante é que vai sobrar mais dinheiro para o governador administrar o Rio de Janeiro. E esse dinheiro, uma parte dele tem que ser alocada em políticas sociais, de preferência em duas áreas que são cruciais: saúde e educação.
2: E agora à noite, ainda na capital fluminense, o presidente Lula participa da cerimônia nacional de premiação da 20ª edição da Olimpíada Brasileira de Matemática das Escolas Públicas, a OBMEP.
1: A competição é voltada a alunos do 6º ano do ensino fundamental até o 8º ano do ensino médio de escolas públicas e privadas.
2: A repórter Thaís Antônio preparou uma reportagem para a gente sobre esse, que é um dos principais estímulos ao estudo da matemática no Brasil. Criada em 2005, a Olimpíada Brasileira de Matemática das Escolas Públicas, OBMEP, busca estimular o interesse pela matemática, descobrir novos talentos e incentivar estudantes a seguirem trajetórias nas áreas científica e tecnológica. Foi o que aconteceu com Luana Aparecida Costa, mestre em matemática pelo Instituto de Matemática Pura e Aplicada. Ela conquistou 5 medalhas na OBMEP, mas nunca se esqueceu da primeira, que despertou-a para o sonho de estudar essa disciplina.
12: Eu tenho uma irmã um ano mais velha que eu e ela ganhou uma medalha de bronze, então eu fiquei com vontade de ganhar a medalha também e comecei a estudar. E comecei a me apaixonar pela matemática. E assim eu pude ganhar minha primeira medalha, que foi a medalha de ouro, tão sonhado ouro. Foi o melhor dia da minha vida, a cerimônia nacional de premiação da OBMEP. Eu lembro até hoje.
2: A iniciativa também contribui para fortalecer a educação básica, ampliar o acesso a materiais de qualidade e incentivar a formação e valorização de professores. Sanduel Vieira, professor da Universidade Federal do Piauí e medalhista da primeira edição da OBMEP, conta que descobriu sua vocação por meio da participação nas Olimpíadas.
13: Foi um divisor de águas na minha vida, me ajudou a escolher o curso que eu ia fazer. Fiz matemática, mestrado, doutorado em matemática e hoje sou professor da Universidade Federal do Piauí. Eu sou quem eu sou hoje, a pessoa que eu sou, por causa da OBMEP.
2: A OBMEP é realizada pelo Instituto de Matemática Pura e Aplicada, o INPA, com apoio dos Ministérios da Educação e da Ciência, Tecnologia e Inovação. Voltada para estudantes do 6º ano do ensino fundamental até o último ano do ensino médio, a Olimpíada segue mobilizando escolas de todo o país. Na edição de 2025, mais de 18 milhões de alunos se inscreveram para a prova, alcançando mais de 99% dos municípios brasileiros. Reportagem Thaís Antônio.
1: A plataforma de envio do Defesa Civil Alerta foi tirada do ar na madrugada do último sábado, após ter sofrido uma invasão e disparado alertas para diversas regiões do país.
2: A mensagem foi do tipo alerta extremo, que é disparado apenas em situações de risco iminente, e continha a palavra misantropia, que significa ódio à humanidade.
1: O alerta foi registrado nos estados de São Paulo, Rio de Janeiro, Mato Grosso do Sul, Distrito Federal e Paraná.
2: Ainda não é possível calcular quantos aparelhos móveis receberam as mensagens, de acordo com o secretário nacional de Proteção e Defesa Civil, Volney Wolff, mas ele já se encontra em desenvolvimento uma nova versão mais segura para esse sistema.
14: Temos que avaliar e ter informações bastante seguras de como é que aconteceu esse ataque, como é que essas pessoas conseguiram furar a nossa segurança, ver se está atendido por esse desenvolvimento que está em andamento no Ministério e no menor tempo possível, é uma questão de prioridade, né, do governo federal colocar essa nova versão que garanta mais segurança ao sistema e, enfim, aos usuários do Sistema Nacional de Proteção e Defesa Civil.
1: A Polícia Federal está investigando o caso e uma perícia técnica vai apurar o alcance dos disparos não autorizados.
2: O Ligue 180, canal de atendimento às mulheres, tem registrado aumento expressivo de violência nos ambientes digitais.
1: De acordo com o Ministério das Mulheres, o número de denúncias saltou de 5 mil para mais de 16 mil casos em 2026.
2: Isso representa tanto um crescimento nos casos, como também maior confiança da população no canal de denúncias.
1: Diante dessa realidade, a central passa a operar um novo protocolo para se adaptar às novas dinâmicas da violência digital.
15: O Ligue 180, Central Telefônica de Atendimento à Mulher, registrou 16.725 casos de violência contra mulheres em ambiente digital nos primeiros 5 meses deste ano. Esse número é 188% maior que o registrado nos 5 primeiros meses do ano passado, quando chegou à marca de 5.795 denúncias. De acordo com a ministra das Mulheres, Márcia Lopes, nos últimos anos, houve uma subnotificação dos casos. Com melhorias no sistema, o Ligue 180 passou a receber mais denúncias. Segundo a ministra, isso é importante para investir nas políticas públicas de combate à violência.
16: A gente está percebendo que o grau de confiabilidade no 180 tem aumentado muito. Tem um espaço que não é só de denúncia, mas é de mapear a realidade.
15: Para lidar com o aumento expressivo, a central de atendimento Ligue 180 passou por atualizações. A ideia é aprimorar o atendimento para acolher e orientar vítimas de violência digital. Para isso, os atendentes passaram por capacitação. O sistema de registro também foi reformulado e passa a contar com um registro mais detalhado das ocorrências. Com isso, é possível especificar a atuação do governo federal, como detalha a ministra das Mulheres, Márcia Lopes.
16: Todas as medidas estão sendo pensadas a partir das realidades do Brasil. E nós estamos hoje num ambiente absolutamente favorável para a gente tomar as medidas. É só assim que a gente vai romper esse ciclo estarrecedor de violência contra as mulheres.
15: A Central de Atendimento à Mulher, Ligue 180, funciona 24 horas por dia, todos os dias da semana. Também é possível falar com a Central por mensagem de WhatsApp pelo número 61-9610-0180. Reportagem Márcia Fernandes.
2: Você já tirou a nova carteira de identidade nacional? Essa semana você deve receber uma notificação pelo WhatsApp e pela caixa postal do gov.br, avisando sobre a possibilidade de uso da versão digital do documento.
1: A versão digital fica disponível no aplicativo gov.br e tem benefícios, como a inclusão dos dados referentes ao título de eleitor e a carteira nacional de habilitação.
2: Além da carteira de identidade nacional, a conta gov.br também tem uma nova funcionalidade, um formato digital de procuração para que beneficiários do INSS sejam representados por outras pessoas.
1: A procuração eletrônica pode ser usada somente no aplicativo ou site do meu INSS e não tem validade se impressa ou compartilhada como documento.
2: Ao aceitar a procuração eletrônica, o cidadão deve também indicar quais serviços ele autoriza que o representante possa consultar e o período de validade da procuração.
1: Por enquanto, dois serviços estão disponíveis: consultas de documentos e de serviços online e consultas de pedidos e de benefícios.
2: Mas atenção com as fraudes. O governo do Brasil não envia mensagens por WhatsApp solicitando seus dados pessoais ou pedindo que você clique em nenhum link.
1: E tanto para a carteira de identidade nacional quanto para a procuração do INSS, você deve fazer os procedimentos dentro do site ou aplicativo do gov.br após inserir a sua senha.
2: Considerada a maior obra ferroviária do país, a Malha Norte teve concluído o trecho de 163 quilômetros entre Rondonópolis e Dom Aquino, no Mato Grosso.
1: O vice-presidente Geraldo Alckmin participou da entrega nesse fim de semana.
2: Integrado ao novo PAC, o empreendimento prevê 743 quilômetros de trilhos, ampliando a conexão das regiões produtoras de Mato Grosso com a Malha Ferroviária Nacional e o Porto de Santos.
1: A etapa entregue contou com investimentos privados de 5 bilhões de reais.
2: Alckmin lembrou que o avanço ferroviário é essencial não só para o escoamento da produção brasileira.
17: Reduz emissão de carbono, de gás de efeito estufa, diminui acidente. Então ajuda o meio ambiente, ajuda a saúde pública, reduz custo Brasil, melhora a competitividade e o país cresce mais, gera mais emprego e mais renda.
1: Conflitos, perseguições e crises humanitárias contribuíram para um aumento de pedidos de refúgio no Brasil.
2: Um estudo divulgado hoje pelo Ministério da Justiça e Segurança Pública mostra que o país recebeu quase 76 mil solicitações de refúgio em 2025.
5: Pela primeira vez, os cubanos lideraram os pedidos de refúgio no Brasil, superando os venezuelanos. Foram 41.919 solicitações feitas por cubanos e 21.233 por venezuelanos ao longo do ano passado. Os dados fazem parte do relatório Refúgio em Números 2026, apresentado durante evento realizado em Brasília, que marca os 75 anos da Convenção sobre o Estatuto dos Refugiados. O ministro da Justiça e Segurança Pública, Wellington César Lima e Silva, avalia que o documento continua atual diante do crescimento dos deslocamentos forçados em todo o mundo.
18: Essa data não marca apenas a assinatura de um tratado, mas a reafirmação da própria dignidade da pessoa humana diante do desafio do deslocamento forçado. É essa a força da expressão direito a ter direitos. E é esse vazio que a política de refúgio busca enfrentar.
5: Por trás das estatísticas estão histórias de pessoas que precisaram abandonar suas casas em busca de segurança ou melhores condições de vida. É o caso da cantora iraniana Mamoni, refugiada no Brasil desde 2012.
19: sair do Irã para falta de liberdade, para direitos mulheres. Eu saio do Irã, eu sou cantora, mas cantar no Irã para mulheres é proibido. Você não pode subir no palco cantar, porque você é mulher.
5: O aumento dos deslocamentos forçados tem exigido o aperfeiçoamento constante das políticas de proteção e acolhimento. Segundo a Secretária Nacional de Justiça, Maria Rosa Loula, o Brasil tem buscado fortalecer mecanismos de acolhida e integração para pessoas que chegam ao país em busca de proteção internacional.
20: Num mundo em conflito, num mundo em que os deslocamentos forçados crescem a cada dia, o Instituto do Refúgio precisa e deve se aprimorar também. A cada dia. O acolhimento que o Estado brasileiro tem proporcionado com o resguardo dos direitos humanos, da identificação, da segurança, promovendo a tão desejada migração segura e ordenada, é um exemplo para o mundo hoje.
5: Como parte desse esforço, o governo do Brasil lançou uma consulta pública do primeiro Plano Nacional de Migrações, Refúgio e Apatridia. O documento vai orientar pelos próximos 4 anos, ações voltadas ao acolhimento, à proteção de direitos e à integração social e econômica de imigrantes, refugiados e apátridas no Brasil. Participe e contribua pelo site brasilparticipativo.presidencia.gov.br. Reportagem Caroline Blaut.
1: Pacientes que enfrentam câncer de mama avançado agora contam com uma nova aliada na luta contra a doença.
2: A Anvisa aprovou hoje um tratamento oral inédito com o uso do medicamento Inlurio, fabricado no Brasil.
1: A medicação é indicada para pacientes adultos cujo tumor já se espalhou ou não pode ser operado.
21: Foi registrado nesta segunda-feira pela Agência Nacional de Vigilância Sanitária, Anvisa, o medicamento de nome Inlurio, que é o tocilato de imlunestranto. Ele é indicado para adultos com câncer de mama avançado, que não pode ser removido por cirurgia ou que já se espalhou para outras partes do corpo. O novo medicamento bloqueia os receptores de estrogênio do tecido mamário, ajudando a impedir o crescimento e a disseminação das células cancerígenas. O produto, desenvolvido pela Eli Lilly do Brasil Limitada, é oral e indicado como monoterapia. Segundo dados do Instituto Nacional do Câncer, o INCA, o câncer de mama é a neoplasia maligna mais incidente em mulheres. Entre 2023 e 2025, foram registrados 73.610 casos da doença, o que representa 30% dos cânceres em mulheres. Daniele Popov para a Voz do Brasil.
2: Pais e responsáveis por crianças menores de 5 anos já podem procurar os postos de saúde e garantir a proteção contra doenças graves como pneumonia, meningite e otite.
1: O SUS começou a disponibilizar a nova vacina Pneumo20, que substitui a versão anterior e amplia a cobertura para 20 tipos da bactéria pneumococo.
2: O Ministério da Saúde já distribuiu mais de 570 mil doses para os estados e espera entregar mais de 6 milhões até o fim do ano.
22: Crianças menores de 5 anos que ainda não completaram a vacinação contra o pneumococo já podem receber a nova vacina Pneumo20 pelo Sistema Único de Saúde, o SUS. O imunizante passa a integrar o calendário nacional de vacinação e protege contra 20 tipos da bactéria responsável por doenças como pneumonia, meningite e otite. Segundo o Ministério da Saúde, mais de 570 mil doses já foram distribuídas nos estados e a previsão é entregar mais de 6 milhões de doses até o fim deste ano. A vacina amplia a cobertura contra os sorotipos mais associados aos casos graves da doença pneumocócica. Dados da Organização Mundial da Saúde, OMS, apontam que essa é uma das principais causas de morte infantil por doenças que podem ser prevenidas com vacinação. Além das crianças, a Pneumo20 também vai ser oferecida a povos indígenas sem histórico de vacinação pneumocócica, idosos acamados ou que vivem em instituições e pessoas atendidas pela rede de imunobiológicos para pessoas em situações especiais. Com redação de Diego Freitas, Gilson Santa Fé, para a Voz do Brasil.
1: E essas foram as notícias do Governo do Brasil.
2: Fique agora com as notícias do Poder Judiciário e do Congresso Nacional. Boa noite.
1: Boa noite para você e até amanhã.
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8: Supremo Tribunal Federal mantém critérios de distribuição de receitas do ICMS Educacional a municípios mineiros.
9: STJ decide que plano de saúde deve cobrir cirurgia robótica para câncer de próstata, mesmo fora do rol da ANS.
8: Dois municípios de Minas Gerais, dois de São Paulo e um de Goiás, elegeram novos prefeitos.
9: Boa noite, eu sou Marcela Luiz.
8: E eu sou Walter Lima.
9: O Supremo Tribunal Federal manteve critérios de distribuição de receitas do ICMS Educacional a municípios mineiros.
8: A ação foi julgada em sessão no plenário virtual. Marta Ferreira.
23: A controvérsia teve origem nas alterações promovidas pela Emenda Constitucional 108 de 2020, que autorizou os estados a definir critérios para distribuição de até 35% da cota parte municipal do ICMS. Relatora do caso, a ministra Carmen Lúcia, votou pela improcedência do pedido. Em seu entendimento, a regulamentação da norma incorporou dados quantitativos relacionados ao número de alunos, afastando a afirmação de que o critério populacional teria sido ignorado. Os demais ministros acompanharam a relatora e assim validaram os trechos questionados.
9: Plano de saúde deve cobrir cirurgia robótica indicada a beneficiário para tratar câncer de próstata.
8: Essa decisão é do STJ. Fátima Uchoa.
24: O beneficiário ajuizou ação contra o plano de saúde pedindo o ressarcimento de despesas médicas e consultas, além de indenização por danos morais. O Tribunal de Justiça do Rio Grande do Sul reformou sentença que havia concedido os pedidos. Já no STJ, a quarta turma determinou a devolução de valores gastos com a cirurgia, mas entendeu que o dano moral deverá ser rediscutido no Tribunal Estadual por necessitar análise de fatos e provas. Segundo o relator ministro João Otávio de Noronha, nesse caso deve ser flexibilizado o rol de procedimentos da Agência Nacional de Saúde Suplementar e observados critérios técnicos fixados pelo próprio STJ e pelo Supremo Tribunal Federal.
9: Dois municípios de Minas Gerais, dois de São Paulo e um de Goiás elegeram novos prefeitos nesse domingo.
8: As eleições suplementares são reguladas pelo Código Eleitoral. Fábio Ruas.
25: No estado de São Paulo, Reginópolis elegeu João Paulo Veríssimo. E em Tuiuti, quem teve mais votos foi Alexandre Tadeu Gonçalves. Em Goiás, Elisberto Luz foi eleito prefeito de Joviânia. E em Minas Gerais, Amparo da Serra elegeu uma mulher para ser a nova prefeita. Quem ganhou foi Ayla Barbosa. Já em Bonito de Minas, Miqueias Mota Figueiredo foi o mais votado e se tornou o novo chefe do Poder Executivo do município.
9: Técnica de enfermagem consegue encerrar contrato após ser transferida de cidade.
8: Para o TST, a mudança foi considerada uma falta grave do empregador. Marla Lacerda.
26: A técnica de enfermagem passou em um concurso público para trabalhar em um hospital de Itanhaém, São Paulo. 3 anos depois, acabou o convênio entre o hospital e o estado, e ela foi transferida para outra unidade de saúde, em Pariquerassu, a 155 quilômetros de distância. Para os ministros, a mudança violou o edital do concurso, uma alteração ilegal do contrato de trabalho. Por isso, a técnica de enfermagem conseguiu a rescisão indireta, ou seja, ela pôs fim ao contrato de trabalho, mas com direito a todas as verbas trabalhistas, como se fosse uma demissão sem justa causa.
9: Tribunal Regional Federal da Terceira Região mantém decisão que obriga o Estado de Mato Grosso do Sul a atender indígenas pelo telefone 190.
8: A ação foi proposta pelo MPF e pela FUNAI. Vanessa Pereira.
27: Segundo denúncias da comunidade indígena Guarani Kaiowá, não há atendimento policial nas reservas, situação que se arrasta no Poder Executivo de Mato Grosso do Sul desde 2009. Em decisão, o TRF3 manteve a obrigação de atuação das polícias civil e militar do estado e fixou multa diária de R$ 1.000 ao governo de Mato Grosso do Sul em caso de descumprimento.
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9: Uma boa noite.
8: E até amanhã.
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4: Eu sou Paula Groba.
6: E eu sou Ricardo Nakaoka.
4: E estes são os destaques de hoje do Jornal do Senado, que começa agora.
6: O Congresso vai analisar veto ao projeto do contrato de primeiro emprego.
4: Parlamentares vão debater MP que exige prova nacional do MEC para exercício da medicina.
6: Lei garante até um ano para mulheres denunciarem violência doméstica e familiar.
4: Boa noite.
6: Boa noite.
4: Mulheres vítimas de violência doméstica e familiar passam a ter mais tempo para buscar a justiça. Uma nova lei ampliou de 6 meses para 1 ano o prazo para denunciar o agressor.
6: O objetivo da mudança é reforçar a proteção às vítimas, em sintonia com os princípios da Lei Maria da Penha. Repórter Bruno Lourenço.
10: A lei agora dá a vítimas de violência doméstica e familiar até 1 ano para tomar providências legais contra seus agressores. O prazo anterior era de 6 meses, com do dia em que a mulher tem conhecimento do autor do crime. A senadora Damaris Alves, do Republicanos do Distrito Federal, afirmou que essa extensão do tempo se insere no espírito da Lei Maria da Penha e no tratamento mais protetivo às vítimas.
11: Neste sentido, apenas com o decurso do tempo, com a progressiva conscientização da violência vivida e o consequente fortalecimento moral, é que a mulher possui condições de denunciar seu agressor. Assim, nada mais razoável que o direito de queixa possa ser exercido dentro do período de 12 meses, ao contrário dos 6 meses ora vigentes.
10: Em caso de falha do Ministério Público, esse prazo também vai a 1 ano e começaria a contar a partir do término do período reservado à promotoria para o oferecimento da denúncia à Justiça.
4: O senador Randolfe Rodrigues, do PT do Amapá, afirmou estar confiante na votação da proposta que acaba com a escala de trabalho 6x1 antes do recesso parlamentar, previsto para começar no dia 17 de julho. Para o líder do governo no Congresso Nacional, a realização de uma sessão de debates sobre o tema, marcada para 1º de julho, demonstra que a matéria está avançando no Senado.
6: Randolfe também avalia que há tempo para que a proposta que reduz a jornada para 40 horas semanais, sem corte de salários, seja analisada pela Comissão de Constituição e Justiça e pelo plenário ainda neste semestre.
12: E eu estou otimista que nós não entraremos em recesso sem a apreciação do fim da 6x1.
4: E foi vetado integralmente pelo governo o projeto que criava o programa Contrato de Primeiro Emprego, voltado à ampliação das vagas para quem ainda não teve a carteira assinada.
6: A decisão presidencial agora será analisada por deputados e senadores em sessão do Congresso. Mais detalhes com o repórter Márcio Maturana.
13: O projeto que criava o programa Contrato de primeiro emprego para jovens de 18 a 29 anos foi vetado integralmente. O governo argumentou que a proposta prejudica os estudos com jornadas de até 44 horas semanais e cria uma categoria de trabalhadores com menos direitos porque diminui a parte do patrão para o FGTS e para a Previdência. O autor foi o senador Irajá, do PSD do Tocantins, que pretendia, com a proposta, reduzir um problema dos profissionais iniciantes.
14: Os adolescentes, os jovens, que tanto sonham e almejam ter uma profissão, ter a sua independência financeira, de poder ajudar com o orçamento doméstico da sua família em casa, de poder ter um trabalho digno, hoje não possuem nenhum tipo de perspectiva, porque o próprio mercado de trabalho justifica que esses jovens não têm experiência profissional. Ora, é um dilema. Se ele não tem oportunidade, como é que ele vai ter experiência?
13: O veto precisa ser analisado agora numa sessão do Congresso Nacional.
4: E para obter registro profissional nos conselhos regionais, estudantes de medicina deverão ser aprovados no Exame Nacional de Avaliação da Formação Médica, o ENAMED, no último ano da graduação. A exigência foi determinada por medida provisória publicada pelo presidente Lula.
6: A prova será aplicada pelo Ministério da Educação, mas a obrigatoriedade valerá apenas para os alunos que ingressarem no curso após a a publicação da medida provisória. Os candidatos reprovados poderão refazer o exame em edições posteriores, que ocorrerão semestralmente.
24: No Senado, aguarda análise do plenário um projeto que também estabelece prova de proficiência como pré-requisito para obtenção do registro profissional. No entanto, nesse caso, a aplicação do exame seria feita pelo Conselho Federal de Medicina. O relator da proposta, senador Dr. Irã, do Progressistas de Roraima, defende a iniciativa.
5: De 100 médicos que se formam, 30 não sabem nada. E aí, esses médicos vão cuidar da gente. E isso deixa as pessoas que principalmente vão procurar os ambulatórios do SUS, os prontos-socorros, numa situação de absoluta fragilidade.
6: O projeto que cria regras para regularizar áreas rurais embargadas por infrações ambientais terá de ser analisado pelo plenário.
24: Um recurso apresentado por senadores derrubou a decisão terminativa da Comissão de Agricultura. Os detalhes com a repórter Marcela Cunha.
15: O texto tinha sido aprovado de forma terminativa pela Comissão de Agricultura e seguiria direto para a Câmara se não houvesse o recurso. O documento foi assinado por senadores do PT, PDT, PSB e PSD, que defendem uma discussão mais ampla, por entenderem que a proposta envolve proteção ambiental, fiscalização e responsabilização por infrações. O projeto do senador Sérgio Petecão, do PSD do Acre, cria termos de compromisso entre produtores e órgãos ambientais para cessar a infração, reparar o dano e permitir o retorno da área à regularidade. Se o órgão ambiental não responder ao pedido em 60 dias, os efeitos econômicos do embargo, como restrição ao crédito rural, poderão ser suspensos. O relator, senador Zequinha Marinho, do Podemos do Pará, defendeu que a proposta dá mais previsibilidade sem comprometer o meio ambiente.
16: O embargo não pode ser via satélite. O embargo tem que ser com a presença do técnico identificando a área e isolando aquela área para que não haja qualquer tipo de comprometimento no sentido inverso e liberando a área não embargada para a continuidade da produção.
15: Com o recurso, a proposta ainda não segue para a Câmara e terá que ser analisada pelo plenário do Senado.
6: E comprar um imóvel na planta pode representar a realização de um sonho, mas também envolve riscos para o comprador. Para aumentar a segurança de quem investe nesse tipo de aquisição, o Senado pode iniciar a análise de um projeto que cria novas garantias durante a execução da obra.
24: Entre as medidas previstas está a constituição de garantia até a conclusão do empreendimento. A reportagem é de Alexandre Campos.
17: Pelo projeto do senador Paulo Paim, do PT do Rio Grande do Sul, o valor da garantia correspondente a 5% do custo estimado do empreendimento deverá ser oferecido antes mesmo do início da obra, por meio de caução em dinheiro, seguro-garantia, fiança bancária ou em caução em títulos da dívida pública. Na opinião dele, isso pode evitar prejuízos aos consumidores em cenários de crise, por exemplo.
18: Além disso, os contratos deverão ser muito mais claros, apresentando o projeto completo, o cronograma e as datas exatas de início e entrega da obra. É mais respeito com o bolso do consumidor e é muito mais segurança para o patrimônio das famílias.
17: O projeto ainda torna obrigatório submeter o empreendimento ao regime de afetação. Assim, o terreno, direitos e bens relacionados a determinada incorporação imobiliária não poderão ser usados para, por exemplo, cobrir eventuais dívidas do incorporador sem relação com a obra em execução.
6: O Senado debateu em plenário a criação do Estatuto dos Cães e Gatos.
24: A proposta estabelece deveres e políticas públicas para a proteção e bem-estar desses animais. Repórter Patrícia Oliveira.
19: A proposta surgiu a partir de sugestões de entidades civis protetoras dos animais, após a repercussão da morte do cão Orelha. O texto define regras para o cuidado de cães e gatos comunitários, a responsabilidade do poder público no atendimento veterinário, castração em massa, microchipagem e apoio a ONGs e protetores. Fernanda Becker, presidente da Associação dos Amigos dos Animais, destacou o reconhecimento no texto de que cães e gatos são seres sencientes, que sofrem, sentem medo, prazer e afeto.
20: Eles não sabem o que é o Senado Federal, o que é uma lei, o que é um estatuto, mas eles conhecem na pele o que é a fome, o frio, a dor.
19: O estatuto prevê também penas de prisão para o assassinato de animais e criminaliza abandono, maus tratos, zoofilia, omissão de socorro e comércio clandestino. O senador Paulo Paim, do PT do Rio Grande do Sul, destacou o compartilhamento de

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1: Câmara define política para prevenção e tratamento de doenças da pele.
2: Deputados incluem robótica como matéria optativa no currículo escolar.
3: Comissão especial garante prioridade de direitos para a primeira infância.
4: Plenário pode sustar demarcações de terras indígenas em Santa Catarina.
5: Boa noite. O plenário da Câmara pode votar projeto que susta decretos de demarcação de terras indígenas em Santa Catarina. O repórter Antônio Vital acompanhou a discussão da proposta.
6: O plenário da Câmara aprovou o regime de urgência para um projeto que susta decretos do governo federal sobre demarcações de terras indígenas em Santa Catarina. O projeto susta dois decretos de 2024. Um deles demarcou a terra indígena Toldo Imbu, no município de Abelardo Luz. O outro demarcou a terra indígena Morro dos Cavalos, na cidade de Palhoça. A proposta também susta um artigo inteiro de um decreto de 1996 que trata de procedimentos administrativos a serem seguidos pela FUNAI desde a identificação até a homologação de terras indígenas no país. O trecho trata do levantamento fundiário da área e dos estudos antropológicos necessários para a demarcação. Um dos dispositivos obriga municípios e pessoas atingidas a apresentarem provas como títulos dominiais, laudos periciais, pareceres, declarações de testemunhas, fotografias e mapas para questionar a demarcação ou pedir indenização. O projeto foi apresentado pelo senador Esperidião Amin, do PP de Santa Catarina, e já foi aprovado pelo Senado. O regime de urgência pode ser votado diretamente pelo plenário da Câmara, sem passar pelas comissões permanentes da Casa. Esperidião Amin argumentou que os decretos não seguem as determinações da Lei do Marco Temporal, que reconhece terras indígenas existentes antes de 1988. Segundo ele, famílias de agricultores da região ocupam as propriedades há mais de um século. Na Câmara, o regime de urgência foi pedido pela deputada Júlia Zanatta, do PL de Santa Catarina, que alegou irregularidades nos procedimentos de demarcação.
7: É garantir a propriedade privada e a segurança jurídica, porque esse decreto tem problemas gravíssimos, laudos antropológicos muito questionáveis, a população local não foi ouvida, o decreto não foi feito de maneira adequada.
6: O deputado Bongás, do PT do Rio Grande do Sul, criticou a proposta. Para ele, o Congresso sustar os dois decretos de demarcação fere as atribuições do governo federal. E o projeto também impede novas demarcações.
8: Então, o que nós estamos decretando aqui é que nunca mais o executivo possa fazer demarcações. Ora, se esta casa reclama que tem interferência de outro poder, interpoderes, esta é uma interferência do parlamento sobre o executivo. Então tem duas gravidades e duas inconstitucionalidades.
6: Ainda não há data para votação no plenário da Câmara do projeto que susta decretos do governo federal sobre demarcações de terras indígenas em Santa Catarina. Rádio Câmara, de Brasília, Antônio Vital.
0: Economia.
2: Capitão Alden, do PL da Bahia, defende a criação de uma política específica para o gás de cozinha destinado ao consumo residencial. Segundo o deputado, é necessário reduzir o impacto do preço do produto no orçamento das famílias brasileiras.
5: Capitão Alden argumenta que o Brasil possui produção própria de gás e que o consumidor doméstico não deve ser tratado da mesma forma que grandes usuários industriais e comerciais. Para ele, a proposta fortalece a proteção social e contribui para diminuir o custo de vida da população.
2: João Daniel, do PT, celebra os investimentos federais anunciados para Sergipe nas áreas de infraestrutura, saúde e energia. Na visão do deputado, os recursos representam uma oportunidade para impulsionar o desenvolvimento econômico e ampliar a oferta de serviços à população.
5: João Daniel ressalta a retomada de projetos da Petrobras, a ampliação da produção de fertilizantes e a execução de obras como a Adutora do Leite e a nova ponte entre Aracaju e Barra dos Coqueiros. Ele afirma que as iniciativas devem gerar empregos e fortalecer a economia.
0: Segurança Pública.
2: Câmara aprova projeto que prevê confisco de bens em crimes contra crianças. A repórter Sofia Peçanha tem os detalhes sobre a medida.
9: A Comissão de Constituição e Justiça da Câmara dos Deputados aprovou o projeto que prevê o confisco de bens utilizados em crimes contra crianças e adolescentes. Apresentada pelo deputado José Medeiros, do PL de Mato Grosso, a proposta altera o Estatuto da Criança e do Adolescente. Segundo o texto, o projeto visa endurecer as punições e atingir os bens utilizados ou obtidos por meio de práticas criminosas como a exploração sexual, a pornografia infantil e o tráfico de menores. A medida permite que imóveis, veículos, dinheiro e outros bens sejam apreendidos e

0: destinados à indenização das vítimas ou ao Fundo dos Direitos da Criança e do Adolescente. Durante a votação na Comissão de Segurança Pública e Combate ao Crime Organizado, o parecer foi lido pelo deputado Davi Vitória, do PP do Espírito Santo, e ele destacou a importância de fortalecer os mecanismos de combate a esses crimes.
1: É necessário o estabelecimento de políticas criminais que coloquem à disposição do Estado instrumentos e infraestrutura adequados para a repressão e prevenção dos crimes de tráfico de criança e adolescente ou contra a liberdade de dignidade sexual de criança ou adolescente.
0: O projeto também prevê que, ainda durante a investigação, o juiz pode bloquear os bens, evitando que sejam escondidos, vendidos ou transferidos. Além disso, equipamentos e veículos apreendidos poderão ser utilizados pelas forças de segurança em operações de combate a esses crimes, mediante autorização judicial. No caso de estabelecimentos que facilitem ou permitam esse tipo de prática criminosa, os responsáveis podem ser penalizados, com possibilidade de cassação da licença de funcionamento. A medida também foi aprovada pela Comissão de Seguridade Social e Família. A relatora, a deputada Flávia Moraes, argumentou que a proposta aumenta a proteção de crianças e adolescentes. Em concordância na comissão, o deputado Dr. Zacarias Calil, de Goiás, ressaltou, com base na sua experiência como cirurgião pediátrico, o impacto dessas violações na vida das vítimas.
2: Tanto de criança que nós já atendemos, vítimas de abuso sexual. É uma coisa assim impressionante. E com sequelas não só psicológicas, mas também com sequelas anatômicas que ficam ali para o resto da vida.
0: Agora, o projeto que prevê o confisco de bens em crimes contra crianças segue para votação no plenário da Câmara. Da Rádio Câmara de Brasília, Sofia Peçanha.
3: Habitação.
4: Reginaldo Lopes, do PT de Minas Gerais, exalta o programa Imóvel da Gente, do governo federal, que destina imóveis da União a estados e municípios para projetos de interesse público. Ele acredita que a iniciativa contribui para ações de mobilidade urbana, saúde e educação.
5: Uma das áreas citadas por Reginaldo Lopes é a antiga linha férrea Águas Claras, na região metropolitana de Belo Horizonte. Segundo o parlamentar, a medida vai permitir a implantação de um parque linear e de novas vias de acesso em Belo Horizonte e Nova Lima.
3: Ciência e tecnologia.
4: A Câmara aprovou um projeto que autoriza a inclusão da robótica como disciplina optativa nas escolas. O repórter Marcelo Lacher explica como isso será feito.
6: O plenário da Câmara aprovou um projeto que autoriza o governo a incluir a robótica como matéria optativa nos currículos de toda a rede de ensino. Isso vai valer para a educação pública e privada. A proposta também reconhece a robótica como esporte de competição. A robótica é uma disciplina que envolve conceitos de diversas áreas de conhecimento, como mecânica, elétrica, eletrônica e computação. E como o próprio nome diz, o objetivo é construir robôs capazes de desempenhar diversas tarefas. O projeto original do deputado Luiz Carlos Mota, do PL de São Paulo, incluía a robótica como disciplina obrigatória, o que foi retirado do texto pelo relator, deputado Saulo Pedroso, do PSD de São Paulo. Hoje, diversos sistemas de ensino já preveem a robótica como disciplina optativa, o que é admitido pela Base Nacional Comum Curricular. A proposta foi criticada em plenário pelo deputado Tarcísio Mota, do PSOL do Rio de Janeiro. Para quem sugerir disciplinas escolares, não é papel do parlamento.
7: Esse parágrafo, esse artigo é inócuo. Ele diz que o Poder Executivo pode fazer uma coisa que ele já pode, mas ele abre um precedente muito difícil. Porque não é papel nosso dizer que o governo pode ou não pode fazer disciplina no currículo escolar. Isso é papel da Base Nacional Curricular Comum e do Conselho Nacional de Educação, ouvido o Ministério da Educação e no Plano Nacional de Educação votado aqui.
6: O projeto prevê ainda que a robótica educacional e a robótica como competição dependerão de recursos do orçamento, mas admite a participação de parcerias público-privadas. O relator, Saulo Pedroso, disse que o projeto pode ajudar a atrair investimentos.
8: O projeto de robótica já é uma realidade hoje, na atualidade, e o que nós estamos fazendo é, além da possibilidade de fazer parte da grade educacional de ensino, é que ela seja reconhecida como uma modalidade esportiva e a gente possa incentivar, né, investimento nessa área no país. Investimentos vão acontecer, nós vamos ter a oportunidade de gerar emprego, gerar renda.
6: O projeto que autoriza o governo a incluir a robótica como matéria optativa nos currículos escolares e reconhece a modalidade como esporte de competição seguiu para análise do Senado. Da Rádio Câmara de Brasília, com informações de Antônio Vital, Marcelo Larcher.
3: Política.
5: Sâmia Bonfim, do PSOL de São Paulo, registra a decisão da primeira turma do STF que condenou o ex-deputado Eduardo Bolsonaro pelo crime de coação. Ela entende que responsabilizar agentes públicos por atos ilegais é importante para a defesa das instituições democráticas.
4: De acordo com Sâmia Bonfim, não deve haver tratamento diferenciado para autoridades investigadas pela Justiça. A parlamentar considera que a aplicação imparcial da lei preserva o Estado democrático de direito e a confiança da população nas instituições.
5: Já cabo Gilberto Silva, do PL da Paraíba, repudia a decisão do Supremo que envolve Eduardo Bolsonaro. O congressista questiona a condução do processo e afirma que houve desrespeito a princípios constitucionais e ao devido processo legal.
4: Cabo Gilberto Silva manifesta solidariedade a Eduardo Bolsonaro e sustenta que a decisão tem motivação política. Na visão do deputado, o caso reforça a necessidade de debate sobre garantias individuais, independência entre os poderes e respeito às prerrogativas parlamentares.
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3: Direitos Humanos.
5: A Comissão Especial da Primeira Infância aprovou a inclusão de prioridade para este grupo na Constituição. A repórter Maria Neves tem mais informações.
0: A comissão especial que analisou a proposta de incluir na Constituição a prioridade da primeira infância, período que vai de 0 a 6 anos no acesso a uma série de direitos previstos na Carta Constitucional, aprovou o texto da relatora, deputada Amanda Gentil, do PP do Maranhão. Ao apresentar o relatório, a parlamentar ressaltou que as experiências vividas nessa fase moldam o cérebro da criança por toda a vida, com consequências para o aprendizado e a saúde física e mental.
10: É um dado científico, foi através do ganhador do Prêmio Nobel, James Heckman. A cada dólar investido na primeira infância, nós temos um retorno 7 vezes maior. Então, isso aqui é muito mais do que pensar no hoje. A gente está aprovando um texto hoje que muda a realidade de muitas crianças na primeira infância, mas também muda a realidade de muitos jovens e adolescentes e adultos lá na frente.
0: Hoje, a Constituição determina que o Estado, a família e a sociedade devem assegurar a crianças, adolescentes e jovens direitos como saúde, educação, cultura e convivência familiar com prioridade absoluta. O texto constitucional também estabelece a obrigatoriedade de proteção integral desse grupo social contra a violência e o abandono. A proposta aprovada, que foi apresentada pela deputada Laura Carneiro, do PSD do Rio de Janeiro, inclui expressamente na Constituição a menção à primeira infância na garantia desses direitos. Para o presidente da Comissão Especial, deputado Osmar Terra, do PL do Rio Grande do Sul, não há prioridade maior que a primeira infância em qualquer política pública. O parlamentar, que é médico, sustenta que essa fase da vida representa um momento crucial em que o ser humano organiza todas as competências que vai usar pelo resto da vida. De acordo com ele, as vivências nessa idade têm consequências, inclusive, para a saúde cardíaca.
11: Uma criança bem cuidada no início da vida tem menos chance de ter problemas cardíacos graves na idade adulta, embora possa ter até tendência genética, mas pode pode ser prevenido pela estimulação e pelo manejo do estresse.
12: Ainda de acordo com o projeto aprovado, União, Estados e Municípios terão de dar publicidade aos investimentos realizados anualmente em ações e programas voltados à família, à criança, desde a primeira infância, ao adolescente, ao jovem, à mulher e ao idoso. A relatora, a deputada Amanda Gentil, também apresentou um projeto para alterar o marco legal da primeira infância. Uma das mudanças propostas prevê a adoção de medidas para evitar a exposição precoce e excessiva de crianças à propaganda e a conteúdos e tecnologias inadequados ao desenvolvimento infantil. O projeto também cria o Indicador Nacional de Desenvolvimento da Primeira Infância, como instrumento de monitoramento e avaliação das políticas públicas destinadas a pessoas nessa faixa etária. Da Rádio Câmara de Brasília, Maria Neves.
3: Saúde.
4: Os deputados aprovaram a Política Nacional para a Prevenção e Tratamento de Doenças Crônicas da Pele no SUS. O texto foi encaminhado para análise do Senado, como informa a repórter Daniele Lessa.
13: A Comissão de Constituição e Justiça da Câmara dos Deputados aprovou o projeto que cria uma Política Nacional de Prevenção, Tratamento e Controle das Doenças Crônicas da Pele dentro do Sistema Único de Saúde, o SUS. O autor do projeto é o deputado Cabo Gilberto Silva, do PL da Paraíba. A proposta prevê uma atuação mais ampla do SUS, com diagnóstico precoce, tratamento e acompanhamento contínuo dos pacientes. O relator da proposta na Comissão de Saúde, deputado Ismael Alexandrino, do PSD de Goiás, argumenta que essas doenças exigem um cuidado mais completo e humanizado, pois causam impactos profundos na qualidade de vida.
14: É a promoção de um atendimento integral e multidisciplinar, que inclui não apenas o tratamento clínico, mas também suporte psicológico, psiquiátrico e social. Esta abordagem reflete a compreensão de que as doenças crônicas de pele têm implicações que vão além do físico, afetando também a saúde mental e o bem-estar social dos pacientes.
13: Outras medidas da proposta incluem o incentivo às pesquisas científicas e a realização de campanhas educativas para conscientizar a população e reduzir o preconceito contra pessoas com doenças de pele. O projeto que cria a Política Nacional de Prevenção, Tratamento e Controle das Doenças Crônicas da Pele foi aprovado por 3 comissões da Câmara e foi para o Senado, sem necessidade de passar pelo plenário. Para virar lei, precisa ser aprovado pela Câmara e pelo Senado. Da Rádio Câmara de Brasília, Daniele Lessa.
5: Luiz Couto, do PT da Paraíba, manifesta apoio à criação da Frente Parlamentar de Apoio às Pessoas com Epilepsia. De acordo com o deputado, a iniciativa amplia o debate sobre a doença e combate o preconceito enfrentado por milhões de pacientes.
4: Ele defende ainda mais investimento em diagnóstico precoce, acesso a medicamentos e políticas públicas voltadas às pessoas com epilepsia. Para Luiz Couto, a Frente Parlamentar pode contribuir para garantir mais inclusão, dignidade e qualidade de vida aos pacientes e suas famílias.
5: Termina agora o Jornal Câmara dos Deputados, produzido pela Rádio Câmara, com trabalhos técnicos de Alan de Souza e apresentação de Val Monteiro e Luciana Vieira. Uma boa noite para você.
4: Você fica agora com as notícias do Tribunal de Contas da União. Boa noite.
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16: Boa noite.

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1: 22:05.
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1: 22 horas e 22 minutos.
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1: 22 horas e 46 minutos.
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1: 23 horas e 20 minutos.
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1: 23 horas e 40 minutos.

siga tranquilamente, entre a inquietude e a pressa, lembrando-se de que há sempre paz no silêncio. Tanto quanto possível, sem humilhar-se, viva em harmonia com todos os que o cercam. Fale a sua verdade mansa e claramente, e ouça dos outros, mesmo a dos insensatos e ignorantes. Eles também têm sua própria história. Evite as pessoas agressivas e transtornadas. Elas afligem o nosso espírito. Se você se comparar com os outros, você se tornará presunçoso e magoado, pois haverá sempre alguém inferior e alguém superior a você.

intensamente o que já pôde realizar. Mantenha-se interessado em seu trabalho, ainda que humilde. Ele é o que de real existe ao longo de todo o tempo. Seja cauteloso nos negócios, porque o mundo está cheio de astúcias. Mas não caia na descrença. A virtude existirá sempre. Muita gente luta por altos ideais. E em toda parte, a vida está cheia de heroísmo. Seja você mesmo. Principalmente, não simule afeição, nem seja descrente do amor. Porque mesmo diante de tanta aridez e desencanto, ele é tão perene quanto a relva. Aceite com carinho o conselho dos mais velhos, mas também seja compreensivo aos impulsos inovadores da juventude. Alimente a força do espírito, que o protegerá no infortúnio inesperado. Mas não se desespere com perigos imaginários. Muitos temores nascem do cansaço e da solidão. E a despeito de uma disciplina rigorosa, seja gentil para consigo mesmo. Você é filho do universo, irmão das estrelas e árvores. Você merece estar aqui. E mesmo se você não pode perceber,

portanto, esteja em paz com Deus, como quer que você o conceba. E quaisquer que sejam seus trabalhos e aspirações na fatigante jornada pela vida, mantenha-se em paz com sua própria alma. Acima da falsidade, dos desencantos e agruras, o mundo ainda é bonito. Seja prudente. Faça tudo.

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imagine uma pessoa livre e desimpedida à espera de um grande amor da sua vida. 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

siga tranquilamente, entre a inquietude e a pressa, lembrando-se de que há sempre paz no silêncio. Tanto quanto possível, sem humilhar-se, viva em harmonia com todos os que o cercam. Fale a sua verdade mansa e claramente, e ouça dos outros, mesmo a dos insensatos e ignorantes. Eles também têm sua própria história. Evite as pessoas agressivas e transtornadas. Elas afligem o nosso espírito. Se você se comparar com os outros, você se tornará presunçoso e magoado, pois haverá sempre alguém inferior e alguém superior a você.

intensamente o que já pôde realizar. Mantenha-se interessado em seu trabalho, ainda que humilde. Ele é o que de real existe ao longo de todo o tempo. Seja cauteloso nos negócios, porque o mundo está cheio de astúcias. Mas não caia na descrença. A virtude existirá sempre. Muita gente luta por altos ideais. E em toda parte, a vida está cheia de heroísmo. Seja você mesmo. Principalmente, não simule afeição, nem seja descrente do amor. Porque mesmo diante de tanta aridez e desencanto, ele é tão perene quanto a relva. Aceite com carinho o conselho dos mais velhos, mas também seja compreensivo aos impulsos inovadores da juventude. Alimente a força do espírito, que o protegerá no infortúnio inesperado. Mas não se desespere com perigos imaginários. Muitos temores nascem do cansaço e da solidão. E a despeito de uma disciplina rigorosa, seja gentil para consigo mesmo. Você é filho do universo, irmão das estrelas e árvores. Você merece estar aqui. E mesmo se você não pode perceber,

Portanto, esteja em paz com Deus, como quer que você o conceba. E quaisquer que sejam seus trabalhos e aspirações na fatigante jornada pela vida, mantenha-se em paz com sua própria alma. Acima da falsidade, dos desencantos e agruras, o mundo ainda é bonito. Seja prudente. Faça tudo para...

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0: 5:19.
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0: 5h41. 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
2: Bom dia, queridos filhos e filhas. Hoje, nesta terça-feira, os convido a colocar a vida e principalmente os doentes no Sagrado Coração de Jesus. Vamos pedir que nesse coração aberto do Senhor todos os enfermos encontrem força, esperança e, acima de tudo, serenidade nas tribulações e mansidão em meio às enfermidades. Em nome do Pai, do Filho e do Espírito Santo. Amém. Ó meu Jesus, no seu Sagrado Coração, eu confio as minhas intenções no despertar deste dia. Sagrado Coração de Jesus, fonte de todas as graças e merecimentos, onde procurarei tesouro que contém todas as riquezas de vossa clemência e bondade? Onde baterei a não ser na porta do vosso coração? Ó Sagrado Coração de Jesus, nesta manhã venho pedir consolação quando na aflição, proteção quando perseguido. Venho pedir, ó Sagrado Coração de Jesus, nesta manhã, força quando oprimido de tristeza. No teu coração, Jesus, encontro luz quando estou envolvido em trevas de dúvida e incredulidade. No despertar deste dia, Sagrado Coração de Jesus, eu venho reafirmar a minha confiança em vós. Doce Coração de Jesus, sede o meu amor. Doce Coração de Maria, sede a minha salvação. Sagrado Coração de Jesus, me proteja em todos os caminhos e decisões a serem tomadas hoje. Mas não permita, ó meu Jesus, que decisões tomadas me afaste do teu coração. Ao contrário, infunda-me vosso Espírito Santo, para que os sentimentos cultivados em mim sejam sentimentos de amor, justiça e ternura, que eu possa, ó Sagrado Coração de Jesus, ter o meu coração semelhante ao vosso. E se preciso for, ó Sagrado Coração de Jesus, arranque este coração de pedra e coloque um coração capaz de amar. Sagrado Coração de Jesus, eu consagro este dia a vós. Amém. Pai nosso que estais no céu, santificado seja o vosso nome. Venha a nós o vosso reino, seja feita a vossa vontade, assim na terra como no céu. O pão nosso de cada dia nos dai hoje. Perdoai-nos as nossas ofensas, assim como nós perdoamos a quem nos tem ofendido. E não nos deixeis cair em tentação, mas livrai-nos do mal. Amém. Um bom dia no coração de Jesus a todos.
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4: 6 horas, 8 minutos. 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
7: Olá, ouvintes, muito bom dia, são 6h09, estamos chegando com mais uma edição do programa Olho Vivo, iniciando aqui pelos 98,5 FM, aos que nos acompanham pelo rádio, você que nos prestigia pelos aplicativos, é o bom dia da integração a todos vocês que estão sempre conosco nesse horário, iniciando aí mais um dia com a informação e na companhia de nossa programação. Estamos aqui acompanhados do colega Norton Ávila. Bom dia, Norton.
8: Muito bom dia, Rafael. Bom dia a todos os ouvintes da Rádio Integração, desejando uma excelente terça-feira, hoje 23 do mês de junho. A temperatura baixou muito, baixou bastante a temperatura, 6 graus a temperatura neste momento aqui em Restinga Seca, também nessa média aqui em nossa região, frio lá fora. Amanhecer, finalzinho da madrugada, início desta manhã de terça-feira, desejando um bom dia aos ouvintes aqui da Rádio Integração.
7: Bom dia em nome do nosso diretor Wilson Carlos Cirolini e em nome de toda a equipe da Rádio Integração, a gente deseja uma ótima, excelente terça-feira para você que desperta conosco, aqueles que ainda estão aí abafados, né, aproveitando um pouquinho mais, compromisso não é tão agora cedo, né, mas logo logo já levantando também para mais um dia de trabalho, mais um dia de atividades. E conferindo sempre a hora certa, a temperatura, a previsão do tempo, as informações, as primeiras informações do dia, você confere também aqui pela Rádio Integração. São 6h10, 6h10, temperatura em Restinga Seca, Norton.
8: 6 graus a temperatura e convidando você ouvinte a interagir conosco, o nosso WhatsApp já aberto aqui para receber sua mensagem é o 3261-1270, 3261-1270, WhatsApp da Rádio Integração.
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8: Para iniciarmos bem, iniciarmos de forma positiva esta terça-feira, 23 do mês de junho, 6h12, 6 graus a temperatura. Mas vai baixar ainda um pouquinho mais, até as 8 horas da manhã, podendo chegar aos 5 graus a temperatura aqui em Restinga Seca, na nossa região. Em instantes aí, a gente traz a previsão do tempo. Destacando então a mensagem para o dia de hoje. Nunca desista dos seus sonhos, por maiores ou mais distantes que eles pareçam. A caminhada pode ter desafios, mas quem persiste sempre encontra motivos para continuar. Os sonhos são sementes plantadas no coração. Eles precisam de tempo, dedicação, coragem e fé para florescer. Não permita que as dificuldades apaguem a esperança, pois muitas das maiores conquistas nasceram justamente nos momentos em que alguém decidiu não desistir. Que este novo dia traga força para seguir em frente, a confiança para acreditar no seu potencial e a serenidade para enfrentar cada obstáculo. Continue lutando pelos seus objetivos, porque os sonhos que movem a alma também têm o poder de transformar a vida. Tenha um dia abençoado e também cheio de realizações. Assim iniciamos o programa Olho Vivo desta terça-feira, hoje 23 do mês de junho.

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6: Agora são 6 horas 16 minutos, 6h17 agora, você ligado com a integração, acompanhando aqui o Olho Vivo, abertura nesta manhã de terça-feira, hoje 23 de junho. Estamos aí, Norton, em mais um amanhecer, com muitos e muitos amigos e amigas que nos acompanham e que sintonizam sempre diariamente aqui a Rádio Integração.
7: Isso aí, um bom dia a todos que nos acompanham nesta manhã de terça-feira. Se agasalha, a temperatura 6 graus, baixando a temperatura, mas a sensação térmica lá fora é de mais frio, né? Um ventinho fraco aí, mas uma sensação térmica de temperatura mais baixa. Então, se agasalha aí, proteja bem o pescoço, né? Para não ficar com uma dor de garganta, uma gripe, vão se agasalhar bem. Você que pode aproveitar mais tempo em casa, no lar ou na cama, e aproveite, né? Porque tá frio e já vamos trazendo então a previsão do tempo. 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A frente fria que trouxe chuva para o Rio Grande do Sul nos últimos dias se afasta hoje, terça-feira, do estado, abrindo espaço para uma massa de ar polar de forte intensidade que passa a cobrir o Rio Grande do Sul. O sol vai aparecer entre nuvens da maior parte do estado, mas as regiões norte e nordeste terão céu mais carregado, com chance de garoa e chuva no início do dia de hoje. Não se descarta uma pequena probabilidade de chuva congelada, aí, mas nas partes mais altas do estado. Mesmo com sol, durante o período da tarde, o ar polar provoca uma terça-feira de frio intenso, com temperaturas baixas durante todo o dia. O clima se acentua nos extremos do dia, pela manhã e também à noite, com um grande número de cidades abaixo aí dos 5 graus. Alguns municípios aí marcando 1 grau, outros 0 grau. Não temos aí no momento registro de temperaturas negativas no estado. Nas áreas de maior altitude, são previstas marcas perto então do 0 grau, ou mesmo negativos, o que não acontece no momento, né? Mas mesmo com o sol aparecendo, a temperatura à tarde vai ficar apenas entre os 10 e 13 graus. Aqui na região central também A temperatura máxima para o dia de hoje deve chegar aí na casa dos 13 graus. Em localidades serranas, vários pontos devem ficar abaixo dos 10 graus o dia inteiro. Esfria muito também a partir da tarde, o começo da noite de hoje. Por volta aí das 9 horas da noite, a maioria das cidades do Rio Grande do Sul deve ter a temperatura já registrando aí entre 5 e 8 graus, então, na noite de hoje. E termômetro, nesse momento, então, Restinga Seca, 6 graus a temperatura, a sensação térmica aí é de mais frio na nossa região. E não temos ainda o registro da geada para o dia de hoje. Apesar dessa baixa temperatura, o sol deve aparecer aí nas próximas horas e amenizar um pouco esse frio da manhã. Mas claro, né, logo cedo da manhã e também à noite, as temperaturas devem ficar entre os 6 e 7 graus na nossa região. E ao longo do dia, subindo e tendo as máximas aí em 13 graus. 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
6: Agora são 6 horas, 21 minutos, 6h21. 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
7: A temperatura, 6 graus a temperatura neste momento em Restinga Seca.
6: E estamos praticamente no Norton, uma semana então aí do fim do mês, né? Encerrando aí no próximo dia 30, próxima terça-feira, mês de junho, mês que ainda teremos algumas atividades e festividades religiosas aí pela região. E a expectativa de amanhã, porque amanhã o Brasil retorna a campo, o Brasil volta a jogar amanhã a seleção brasileira. Expectativa aí de, quem sabe, avançar com mais gols, Neymar em campo amanhã também, expectativa aí, o Ancelotti escalando, quem sabe, amanhã o Neymar. E a expectativa para amanhã, Norton.
7: Isso aí, um torcendo aí pela vitória do Brasil. Brasil-Escócia, 7 horas da noite, às 19 horas, horário de Brasília. A torcida aí para mais uma vitória do Brasil e desencantar de vez nesta Copa do Mundo. Ganhar a confiança do torcedor, né? O torcedor confiante, mas temos que confiar ainda mais, né? Ter a confiança na estratégia que o técnico aí está adotando nos jogos. Então, torcendo para uma vitória amanhã, na terceira rodada da Copa do Mundo. E a partir de agora, né, tínhamos jogos intercalados, né, no horário do Brasil à tarde, no final da tarde, na meia-noite. Agora, como é a última rodada e rodada decisiva, né, que vale então a pontuação para a classificação, todos os jogos da chave acontecendo então no mesmo horário. Então amanhã, Brasil e Escócia, também Haiti e Marrocos no mesmo horário, às 19 horas, definindo aí quem fica em primeiro, segundo, terceiro e quarto lugar na chave. E o primeiro e segundo aí se classificam direto para a próxima fase, fase classificatória, então encerrando agora na terceira rodada. E ontem, né, o Argentina acabou vencendo por 2-0 o seu jogo e dois gols do Messi. O Messi, com essa vitória de ontem, os dois gols, e poderia ter feito mais, né, acabou errando um pênalti. O Messi se torna o maior artilheiro de todas as Copas, né, 18 gols marcados em todas as Copas que disputou. Então a Argentina feliz, festejou ontem com a vitória 2-0, classificação encaminhada, e mais ainda pelo Messi, né, 2-0 ontem. Então parabéns ao Messi aí, pelo cara simples, humilde aí, e conseguiu fazer os dois gols merecidos, se tornando então o maior artilheiro de todas as Copas do Mundo.
6: Agora são 6 horas mais 23 minutos, 6h23.
7: E já que a gente falou, Rafael, no dia 30, né, encerrando o mês, e lembrando a todos os produtores rurais, né, declaração anual de rebanho, encerrando no dia 30, então as inspetorias de defesa agropecuária de todo o estado do Rio Grande do Sul recebendo, então, e a gente sabe que o brasileiro deixa para a última hora, então já estamos frisando há muito tempo, quando começou o período de declaração, já havíamos divulgado, inclusive com o Jaime Brun Carlos, que é o médico veterinário e chefe da Inspetoria de Defesa Agropecuária aqui de Restinga Seca, ele já alertava os prazos, as datas, como faço para declarar. Semana passada ainda tivemos contato com ele, o Francisco Bolzan trouxe essas informações e o prazo para declaração, né? Coisa rápida, também pode ser feito de forma online pela internet. Encerrando então dia 30, não deixar para a última hora você, produtor rural, você com seus animais aí que tem na sua propriedade, fazer a declaração então até a próxima terça-feira, dia 30.
6: Agora são 6 horas 24 minutos, 6h24, logo logo mais informações, repercutindo também as entrevistas, as participações que teremos ainda hoje no programa. 6h25, temperatura em Restinga Seca.
7: 6 graus a temperatura.
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6: Agora são 6 horas 28 minutos, 6h28. 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Temperatura nesta manhã:
7: 6 graus a temperatura, frio lá fora. Desejando um bom dia, uma ótima terça-feira aos ouvintes aqui da Rádio Integração e quem completa mais um ano de vida neste 23 do mês de junho, caindo numa terça-feira neste ano, né? Parabenizando já a todos que completam mais um ano de vida, felicidades, e que seja mais um ano repleto de saúde, paz e realizações. E dando os parabéns para o José Aldoni da Silva, nos meus contatos lá de Faxinal do Soturno, inclusive ele é frente aí também dos bombeiros voluntários de Faxinal do Soturno, José Aldoni da Silva, parabéns, feliz aniversário, muitos anos de vida, um dos aniversariantes do dia de hoje, 23 do mês de junho.
6: Os cumprimentos também a todos os demais que aniversariam nesta terça, recebem um abraço, carinho também dos seus familiares, o bom dia dos amigos que assim felicitam por esse dia, por essa data então especial a todos vocês. Amigos, aniversariantes de hoje, é um abraço aqui da Rádio Integração de Restinga Seca. Daqui a pouquinho a gente atualiza aí com mais participações para os aniversariantes de hoje. E saudando também, Norton, aqueles que estão conosco através do WhatsApp. Para quem manda aqui seu recado, quem já mandou aqui seu bom dia e conosco já viajando, o amigão Batista, viajando com a integração. Sempre cedo conosco, acompanhando aqui o programa Olho Vivo. E hoje tem recado aí da Casa Vitória. 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Também aqui a manifestação, recado aqui da Maria do Carmo Machado. Bom dia, amigo ouvinte Maria do Carmo. Também faz o relato aqui, né, que tá muito frio. E que a casinha dela não tem forro, mas acaba aí que as cobertas ficam úmidas, porque nós brasileiros pingam dentro de casa, as cobertas molham, né? O recado então aqui da Maria do Carmo Machado, também conosco, desejando um bom dia. A gente deseja aí um ótimo dia, uma excelente terça-feira para a amiga. Obrigado aí pela sintonia de sempre aos que estão conosco aí na sintonia da Rádio Integração, Norton.
7: Isso, bom dia também ao amigo Sidney Pacheco, também interagindo conosco, mandando a mensagem já, informando que já tomou o café, né? Inclusive ele mandou um vídeo aí do fogão a lenha, ele botou uma leiteira com água ali para esquentar no fogão, né? Claro, a leiteira tá meio desequilibrada na chapa, mas ela começa a ferver, ela começa a balançar, então ele fez o vídeo aí, a leiteira balançando e dizendo que até a leiteira que ele botou ferver, a água tá com frio, que chega a tá tremendo, né?
6: Tá tremendo, né?
7: É, então bom dia, Sidney, já pegando a estrada também, cuidado com a estrada, ainda tá escuro, né? Amanhece por volta das 7h20, 7h25, começa a clarear o dia, né? Então boa viagem aí, vai seguindo ao trabalho, seguindo pela rodovia ERS-149, saindo aqui de Restinga Seca, em direção ao município de Formigueiro, onde passa o dia aí na luta, no trabalho diário aí, sustento aí na busca do recurso financeiro tão importante aí para se manter e adquirir as coisas tão valiosas da nossa vida. Então, bom dia, Sidney, e obrigado aí pela companhia. Já mandou mensagem agora, né? Já estou saindo, pegando a estrada. Boa viagem e também um bom trabalho. E também a todos aqueles ouvintes que estão circulando pela nossa região, os caminhoneiros, a BR-290, a 392... nas rodovias ARSC-287, ARS-149, ARS-348, obrigado você caminhoneiro que nos leva de carona, você passeando, você saindo ou indo à região de Santa Maria, em direção também à capital e acompanhando aqui a Rádio Integração, obrigado pela companhia, uma boa viagem, se possível, quando der uma paradinha, interaja conosco, né? Mande seu WhatsApp, é o 3261-1270, 3261-1270, o WhatsApp aqui da Rádio Integração. Inclusive, se tem aí o que foi ontem, a precipitação, a chuva no dia de ontem, mais ainda pela parte da manhã, final da madrugada e manhã de ontem, a chuva aqui em nossa região. Se tem aí quanto deu a precipitação na sua comunidade, mande seu nome aí, a sua localidade, informando quanto foi a chuva no dia de ontem aí na sua região. 3261-1270, o WhatsApp da Rádio Integração.
6: Agora são 6 horas 33 minutos, 6h33. Aos que estão no café, para quem está aí preparando, passando aí seu café tradicional sempre de cada amanhecer, vai o nosso abraço. Vai também um bom dia àqueles que estão aí no chimarrão, né? Preparando aí o chimarrão, preparando também mais um mate aí para o dia de hoje. 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
7: Bom dia, Alexandre, a todos da loja, né? 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E você falava aí, Rafael, inclusive na aplicação dos defensivos, né? Não só a parte do equipamento, os EPIs, a proteção, a questão de saúde, em estar com as normas aí, mas também como aplicar, como saber aplicar esses defensivos agrícolas. E falando nisso, né, nos dias 7 e 8 de julho, então no próximo mês, 7 e 8 de julho, lá em Silveira Martins, a Emater, o escritório de Emater de Silveira Martins, e que conta com o apoio da Prefeitura de Silveira Martins, por meio da Secretaria Municipal da Agricultura, estará promovendo o curso de Boas Práticas Agrícolas para Aplicação de Defensivos. Esta capacitação, que já vem acontecendo também nos demais municípios do Rio Grande do Sul ao longo dos últimos anos, integra o programa Inspeciona RS do Governo do Estado e atende à legislação estadual vigente para aplicação de herbicidas hormonais. O curso é uma oportunidade, então, para que os agricultores se adequem, então, às exigências legais, aperfeiçoem técnicas de aplicação e amplia a segurança no manejo de defensivos agrícolas. Então, em Silveira Martins, são ofertadas 30 vagas, 30 pessoas aí, gratuitamente, podem se inscrever para participar do curso, então, de Boas Práticas Agrícolas para Aplicação de Defensivos, e as inscrições são realizadas diretamente no escritório da Emater de Silveira Martins. Então, a Emater, os sindicatos aí em diversas regiões, aqui na região central do estado, na nossa quarta colônia, já vem há um bom tempo realizando esse curso através do programa Inspeciona RS do Governo do Estado, um curso aí de boas práticas agrícolas para aplicação de defensivos. Agora é a vez do município de Silveira Martins. Então, dia 7 e 8 do mês que vem, 7 e 8 de julho, é o curso e 30 vagas disponíveis aí, as inscrições junto à Emater de Silveira Martins. A gente sabe, então, não só a questão da proteção na saúde, os EPIs, mas também a forma correta de saber aplicar e não causar um dano ao meio ambiente também. Em vez de solucionar um problema, acaba ocasionando outro problema. Então, parabéns à Emater, aí os escritórios da Emater, que vem trazendo também essa qualificação aos produtores rurais aqui da nossa região.
6: Agora são 6 horas 37 minutos, 6h37. E a reportagem Norton ontem presente, junto à Ponte Leo Homerich. Ontem tivemos aquela inauguração, aquele ato ali que foi realizado ontem pela manhã, mesmo com chuva, se manteve também a solenidade de inauguração, com a presença do deputado federal Paulo Pimenta, recursos do governo federal que foram destinados para a reconstrução daquela ponte e todo aquele movimento que ocorreu ontem pela manhã, reunião com os produtores, manifestação, também a mobilização dos produtores rurais que estiveram ali junto ao ato ali na ponte. Então, uma manhã movimentada ontem aqui em Restinga Seca, Norton.
7: Isso é a reportagem da Rádio Integração, é através do colega Francisco Bolzan e também o Thiago Marques. Acompanharam, então, como você falava, essa manhã chuvosa de ontem. O deputado federal Paulo Pimenta foi recebido, então, junto à prefeitura, ao gabinete do prefeito Norton Soares, também os demais integrantes da administração municipal. Neste momento, ali teve uma reunião, passando o roteiro de como foi ontem aqui em Restinga Seca. Teve uma reunião com o prefeito Norton Soares, com a administração municipal. Também o deputado recebeu essas reivindicações, esse ofício, com as reivindicações em relação também à securitização do agronegócio, através de representantes das diversas classes aqui de Restinga Seca, que estiveram na reunião, entregaram esse ofício em mãos ao deputado federal Paulo Pimenta. Também ele esteve visitando, acho que entrega de casas populares aqui em Restinga Seca, uma rápida passagem aí para o registro da foto e após ele se deslocou então ali em Lomba Alta, junto à estrada Otto Homerich Jr., a ponte aí denominada Léo Homerich, que foi inaugurada então na manhã de ontem. Já estava, na verdade, liberada para o trânsito há uns bons dias, acho que há cerca de 30 dias, mas oficialmente foi inaugurada no dia de ontem, com a presença do deputado e demais autoridades. Como você frisava, Rafael, teve essa mobilização também, os demais integrantes do agronegócio de Restinga Seca e também apoiadores desse movimento da securitização estiveram com cartaz, faixas, momento tão polêmico, inclusive repercussão aqui no, nas redes sociais da Rádio Integração, estivemos cobrindo esse evento aí, Francisco e também Thiago, a grande repercussão, os comentários em razão da visita aí do deputado, mas tivemos essa liberação da passagem do veículo. Quem ganha é a comunidade de Restinga Seca, até porque quem lembra, 2 anos atrás aí, que tivemos a tragédia climática, tivemos aquela ponte caída e outras pontes também naquele trecho da rodovia IRS-149. Então o trânsito ficou bloqueado e essa ponte agora entregue através de recursos de 1,1 milhão de reais do governo do estado, o governo federal, inaugurado então ontem. Se porventura futuramente aí tivermos uma outra catástrofe climática e que venha alguma ponte antes do acesso de Lomba Alta aí desta ponte ali que foi inaugurada ontem, teremos essa passagem por essa estrada de chão pelo interior do município. Então é um trecho importante que serve de desvio caso aconteça algo de tragédia em questão de rodovia que não tenha passagem nesse trecho de reta ali próximo à subestação, aquelas pontes ali junto ao Vaca Caimirinha, ao rio Vaca Caimirinha aqui em Restinga Seca. Então quem ganha é a comunidade, quem ganha os motoristas, e conservar, né? Tem a ponte ali totalmente estruturada de concreto, mas aquela estrada, claro, ontem um dia chuvoso e não foi diferente nas demais estradas da região, mas pedindo também a conservação da estrada para que dê passagem em dias de chuva, em dias de sol em relação à poeira. Mas parabéns a todos aí que se esforçaram, né? 2 anos e meio, acredito, que uma ponte daquela envergadura ali não é uma ponte tão grande assim, que poderia ter sido feita um pouco mais rápido, mas é as questões burocráticas, o tempo também que atrapalha. Mas entrega então oficialmente ontem por parte da administração municipal e a presença aí do deputado federal Paulo Pimenta, Rafael, que teremos hoje então a repercussão, as entrevistas ainda hoje aqui no programa, né? Já tá no ponto? Vamos lá, deputado então, deputado trazendo então a manifestação ontem do deputado federal Paulo Pimenta, visitando aqui Restinga Seca, reportagem Francisco Bolzan.
16: Paulo Pimenta, ex-ministro do governo Lula, hoje pré-candidato ao Senado, visitando Restinga Seca. É um prazer, Paulo Pimenta, falar para a Rádio Integração. Bom dia.
17: Bom dia, queridos amigos e amigas da Rádio Integração. Sempre é um prazer poder retornar ao município e aqui fazer essa visita nessa obra, que é uma obra muito importante, uma parceria do governo federal com a prefeitura de Restinga Seca. Aliás, nós temos tido uma ótima parceria com a Câmara de Vereadores. Está aqui o vereador Abel, nosso presidente da Câmara. Em nome dele, eu quero cumprimentar todos os vereadores, vereadoras que estão aí conosco. Pegamos aqui um diazinho de chuva. Mesmo assim, já fizemos várias reuniões na prefeitura. Tive a oportunidade de conversar com os produtores rurais aqui de Restinga também. Fomos visitar casas que foram entregues pelo Compra Assistida. O prefeito hoje tem uma obra importante aí do CAPES, que está entrando, né, cada vez mais num ritmo melhor. E essas obras da reconstrução, vocês podem ver que é uma ponte muito melhor do que era antes. Uma ponte para trazer a segurança para as pessoas, a tranquilidade. E eu estou muito feliz. Já que viemos aqui hoje para entregar a ponte, vamos entregar com chuva, sem chuva, de qualquer jeito. Nós estamos hoje aproveitando aqui fazer essa entrega para a comunidade. Estou falando do prefeito aqui da nossa parceria, elogiando aqui a sua equipe, dizendo que nós estamos prontos para continuar trabalhando cada vez mais aqui para o Restinga.
16: Paulo Pimenta, também a manifestação dos produtores em relação aí à securitização e outros assuntos mais também, referente à agricultura, neste momento difícil que passa o agricultor, hein?
17: Acho que
16: já recebeu no gabinete do prefeito, inclusive, alguns produtores, né, Paulo Pimenta?
17: Eu acho que é uma reivindicação justa. O governo federal tem compromisso com os produtores. Nós queremos ver se até a semana que vem a gente consegue ter uma resposta definitiva, né? O projeto que o governo encaminhou para o Congresso é um projeto que já poderia ter sido votado. Infelizmente, acabou tendo uma mobilização que incluiu produtores que não foram atingidos por enchente, por seca, né? Produtores do Mato Grosso, de Goiás, de outros estados. Isso acabou dificultando a aprovação do projeto. Nós vamos trabalhar semana que vem para o projeto voltar a atender ao Rio Grande do Sul, atender aos produtores, possa garantir carência, juro baixo, prazo, para que eles possam reestruturar suas dívidas. Existe um compromisso do governo do presidente Lula nesse sentido. E eu espero que até a semana que vem a gente possa ter uma solução definitiva, uma resposta definitiva para os produtores.
16: Bem, a região toda recebe o Estado, né? O Brasil, vendo obras do governo Lula também, né? Em andamento aí, Pimenta.
17: Olha, gente, aqui na região nós temos uma quantidade muito grande de obras, né? Eu sempre digo que quando a gente trabalha junto, governo do Estado, prefeitura municipal, governo federal, quem ganha com isso é a comunidade. E é dessa maneira que nós estamos trabalhando, sem perguntar ao partido político do prefeito. Nós temos muitas obras da reconstrução sendo feitas aqui na Quarta Colônia, muitas mesmo. As estradas que estão sendo recuperadas, estão todas recuperadas com recursos do governo federal. Não tem cidade na região que não tenha hoje um volume grande de obras. Mas eu quero aqui destacar mais uma vez a parceria com Restinga Seca. O prefeito tem sido incansável nessa parceria, o vereador Abel aqui que é o nosso grande parceiro. Recursos para a saúde, recursos para o CAPES, recursos para a infraestrutura, para as casas. Então é isso, quando a gente trabalha junto, quando a gente pensa que o que tem que ficar em primeiro lugar é o interesse da população, as coisas acontecem e quem ganha com isso é o povo. Eu estou muito feliz de poder estar aqui com vocês hoje.
16: Tá certo, obrigado. Restinga te agradece, a Rádio Integração também, Pimenta. Um abraço para amigo aí.
17: Um grande abraço para vocês e muito obrigado. Tenho uma saudade do tempo que eu vim aqui. O pessoal era meu freguês aqui quando eu vinha jogar futebol aqui. Tem muito gol meu aí.
16: E o time do Imembu existe ainda?
17: Existe, né? Cansei de ganhar campeonato lá em São Miguel, ganhar campeonato. Até hoje o pessoal tem saudade da época que o Paulo Pimenta vinha fazer gol aqui em Recife.
16: Paulo Pimenta aqui presente junto à ponte. Temos aqui neste momento agora o prefeito Norton Soares, aqui junto à ponte, momento de inauguração dessa ponte com recursos do governo federal. Também obrigado, militar. O Sidney Cardoso encontra. Prefeito Norte Soares aí. Bom dia, prefeito.
18: Bom dia, Chico. Bom dia a quem nos acompanha pela Rádio Integração, toda a imprensa presente. Nós temos hoje, é um momento muito importante, embora que abaixo de chuva, né? Mas a gente recupera essa estrutura aqui da ponte do Rio Vacacaí Mirim, que é um símbolo muito forte daquilo que aconteceu em 2024. Né, depois da gente passar no estado inteiro, né, e não foi diferente em Restinga Seca, pelas dificuldades enormes que aquela enchente nos trouxe, né, levando embora muitas estruturas e, no nosso caso aqui, essa ponte que chama Ponte Léo Omerich, aqui do Rio Vacacaí Mirim, a gente ter agora esse momento de devolver, né, de reconstruir, mas devolver ela para a comunidade. Ela já está sendo usada há mais ou menos um mês aí, mas a gente precisava fazer essa celebração, esse ato, né, mostrando aqui para a comunidade que o município está indo atrás, está construindo, está reconstruindo e devolvendo, né. É uma ponte que ela é 2,20 metros mais alta do que a anterior, né, ela é mais robusta, ela é toda de concreto, 2,20 metros mais alta, ela é 4 metros mais comprida, 1,20 metros mais larga. Então, uma estrutura já pensada para essa nova realidade da natureza, mais, né, com mais eventos climáticos aí de enxurradas, e que a gente precisa ter uma estrutura que suporte. Então, hoje a gente tem a satisfação de entregar esse equipamento de volta. Foi construída com recursos da Defesa Civil Nacional. Na época que o projeto foi apresentado, o Paulo Pimenta, deputado Paulo Pimenta, era o ministro da Reconstrução, então está aí também conferindo essa entrega. E a gente está muito satisfeito de poder devolver para a comunidade esse espaço, esse equipamento aqui, para poder transitar, né, principalmente a produção agrícola, os moradores aqui do entorno. Para nós é muito importante que eles possam voltar a usar isso aqui com tranquilidade. Então hoje é um dia especial porque simboliza muito, né, aquilo que a gente aconteceu e a superação daquilo que aconteceu com a gente aqui em 2024.
19: Fazer uma saudação especial ao nosso prefeito Norton, toda a sua equipe de governo, que ao longo de todo esse tempo aí tem empenhado os esforços para fazer a reconstrução do nosso município, e estamos aqui com um exemplo claro disso, que é a entrega desta ponte, tão importante para as pessoas que moram aqui nesta região, tão importante também para o acesso dos nossos produtores rurais, que precisam fazer o atalho, o desvio da ERS 149, né, que é tão perigosa para aqueles que precisam passar aqui. Agradecer, cumprimentar o nosso deputado federal Paulo Pimenta, nosso grande líder que tem conseguido muitos recursos do nosso município, destinado muitos recursos. Tivemos a oportunidade hoje de passar lá no CAPES, de fazer a entrega de uma casa do compra assistida. Entre tantos outros recursos, temos aqui também a retroescavadeira, né, que foi destinada através do nosso deputado. Então, motivo de muita alegria poder contar com a sua presença aqui hoje, também depois de uma reunião com os nossos produtores rurais. Mas essa ponte aqui, ela tem dois significados muito importantes para todos nós. Primeiro, que ela é a representação, o símbolo da reconstrução da maior tragédia climática que nós já enfrentamos, né? E ela é também a última participação de um companheiro nosso, o engenheiro o Pingo, nosso saudoso Pingo, nosso companheiro de partido, Pimenta, e que teve a sua última participação, seu último trabalho como servidor da prefeitura aqui. E de onde ele está, certamente está olhando e comemorando conosco. Esse é o momento de nós celebrarmos. E é também

0: presidente do Legislativo, também se manifestou ontem neste ato realizado ontem pela manhã, a presença aí do deputado federal Paulo Pimenta e a entrega que ocorreu ontem pela manhã aqui em Restinga Seca, inauguração ou entrega oficial da ponte Léo Romerich, ali no trecho ali quem vai pela estrada antiga, o antigo acesso aqui da cidade de Restinga Seca, quem se desloca ali pela Lomba Alta e que já há algum tempo, algumas semanas já receberam essa ponte e ontem de forma oficial ela foi entregue também à comunidade. São 6 horas 52 minutos, 6h52, hora certa. Temperatura em Restinga Seca, Norton.
1: Atualizando a temperatura neste momento aqui em Restinga Seca, baixando a temperatura, né? 5 graus a temperatura neste momento aqui em Restinga Seca.
0: E quem manda aqui o recado, quem mandou aqui foi o Marion. Bom dia, Marion, lá do Barro Vermelho, também conosco, Marion Lopes, informando que a chuva de ontem, o registro total foi de 18 milímetros. 18 milímetros, a informação do Marion, lá do Barro Vermelho, também acompanhando aqui a Rádio Integração. Também quem deseja aqui um bom dia para o amigo Adriano Silva. Bom dia, Adriano. Ele que manda aqui um bom dia, Rafael, retornando de Rio Grande, passando por São Cepé e por aqui uns 4 graus no painel do caminhão. Olha aí, hein? Friozão, friozão neste amanhecer de terça-feira. Um abraço aí para o amigo Adriano. Um bom dia a todos os demais motoristas e caminhoneiros que também estão conosco neste horário.
1: E aquela região ali, Rafael, tu conhece até melhor do que eu, ali Caçapava, São Cepé, é mais frio que aqui, né? Chega lá, acho que uns 2 graus a diferença mais baixo lá aquela região, principalmente Caçapava, né?
0: Gelado, né? Gelado, então. E como diz aqui o ouvinte, o Jair Machado, minuano soprando, né? E ele que manda aqui um bom dia, equipe do Olho Vivo, soprando minuano lá na Gustavo Cati. E o acumulado de ontem foi de 18 milímetros e ele tá no fogão, né? Tá aí bem próximo do fogão a lenha, fogão aceso ali, fumegando também, tomando um bom chimarrão. O amigo Jair Machado lá em Formigueiro. Logo, logo a gente destaca outras mensagens que também estão chegando por aqui.
1: 6 horas e 54 minutos, faltando 6 minutos para 7 horas da manhã, temperatura em Restinga Seca em 5 graus.
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6: Agora são 7 horas em ponto, você ligado com a Integração nesta manhã, hoje, terça-feira, dia 23 de junho. Estamos aí no seu rádio, na companhia dos amigos, na companhia de todos aqueles que participam através do WhatsApp. E a temperatura, Norton?
7: 5 graus a temperatura em Restinga Seca. 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
6: Agora são 7 horas 2 minutos, 7:02, pelo WhatsApp, quem manda aqui um bom dia, amigo Ari Luca, ele que deseja uma ótima terça-feira, 5 graus neste momento e tempo bom até sexta-feira, choveu 10 milímetros, o acumulado de chuva lá na João Otto Friedrich, residência lá do amigo Ari Luca, 10 milímetros de chuva. O Jaime Silveira também participa conosco, bom dia tio Jaime, também deseja aqui um bom dia a todos, ouvintes da integração, aqui 12 milímetros e a lenha nem molhou, né? Então um abraço aí pro senhor Jaime Silveira, tá lá, né? O fogão de chapa, o fogão ali, esse aqui virou, né? Já faz uns 3 dias que não apaga aquele fogo ali do fogão a lenha, né? Então garantindo aí o tempo bom dentro de casa, o tempo seco, né, para deixar as cuias ali bem sequinhas e seguir tomando um bom chimarrão, que ele manda aqui a foto, inclusive, de um bom mate que está saboreando também nesta manhã. São 7 horas 13 minutos, 7:03. Também conosco, no Horto em Ouvintes, o José Leandro. Bom dia, José Leandro. Ele que manda aqui um bom dia, quero homenagear o João Friedrich, que está em aniversário hoje. Meus parabéns, muitos anos de vida. E que Deus abençoe sempre, abraços, o amigo José Leandro também participando, mandando seu recado aqui pelo 3261-1270, nesta manhã de terça-feira.
7: 7 horas 3 minutos, 5 graus a temperatura em Restinga Seca, já que falamos na precipitação aí no dia de ontem, nas últimas horas, vamos trazendo então a previsão do tempo para o dia de hoje, também para os próximos dias e o espaço com oferecimento da Agrícola Poço Bom aqui em Restinga Seca, Matriz Restinga Seca e as filiais São Cepé e também Cachoeira do Sul. Bom dia, Mano, Rogério, toda a equipe da Agrícola Poço Bom aqui em Restinga Seca. Previsão do tempo, as informações com Leandro Puchalski, da Metsu. Bom dia, Leandro.
8: Bom dia para todos os ouvintes. Temperaturas baixas, realmente, né, pelo estado, cada região na sua intensidade, mas nós temos algumas áreas, não muitas, mas alguns municípios com temperaturas um pouco abaixo de zero grau, na parte de Soledade, na parte de Bagé, Pinheiro Machado e Encruzilhada do Sul, nós temos as temperaturas assim, um pouco negativas. Aqui pela região da capital, pela Grande Porto Alegre, o dia está começando com temperaturas na faixa de 6, 7 graus, dependendo aí dos municípios. Na região ali de Novo Hamburgo tem alguns pontos na faixa de 4, quase 5, 4.8. Então, começando assim o decorrer aí dessa manhã. O dia vai ser de sol, o dia vai ser de tempo mais seco, né? Porque a massa de ar frio também é uma massa de ar seco, então garante aí a presença do sol. Tem alguns pontos, especialmente no norte, em direção à serra, com nevoeiros, algumas nuvens baixas agora no começo da manhã, mas vai dissipar e o sol vai aparecer para todo mundo. Mesmo assim, mesmo com a presença do sol, a temperatura da tarde não sobe muito, previsão aí de 12, 13 graus de máxima da tarde, e não só agora para o... Não só para a parte aqui de Grande Porto Alegre, né, mas para o interior do estado também. Então, assim, tem uma tarde realmente fria em todo o estado. Para a próxima madrugada, para o amanhecer aí dessa quarta-feira, o frio ele continua aqui pelos lados da capital na faixa aí de 3, 5 graus na maioria das áreas. A gente deve ter temperaturas negativas no começo da quarta-feira nas áreas ali da serra, na parte da campanha, na zona sul do estado. Começa bem gelada a quarta-feira, que é um dia de sol de novo, um ou outro ponto começando com algumas nuvens, mas o sol aparecendo, e as temperaturas da tarde também não sobem muito, na faixa de 12, 13 graus, continua frio também na tarde da quarta-feira. Temperaturas, elas permanecem baixas, né, alguns dias mais, outros dias menos, mas a semana inteira vai ser de temperaturas de inverno, né, com as temperaturas, cada região apresentando a sua intensidade, mas essa massa de ar frio, ela passa bem pela parte sul do Brasil, então até se deslocar todo o sistema em direção ao oceano, isso leva alguns dias, então está recém começando a entrar a influência dessa massa de ar frio, então vai a semana inteira com baixas temperaturas mesmo.
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6: Agora são 7 horas mais 7 minutos, 7:07, você ligado com a integração, acompanhando aqui o programa Olho Vivo nesta manhã de terça, hoje dia 23 de junho, e os que participam aqui pelo 3261-1270, Vicente Guerra também conosco nesta manhã, desejo um bom dia, uma feliz terça-feira, abraço Vicente, obrigado pela sintonia, são 7:07, 7 horas mais 7 minutos. 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
6: 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São 7 horas, 8 minutos, 7 e 8. Jorge Quinol, lá em Formigueiro, também deseja aqui um bom dia. Ele que acompanha aqui a Rádio Integração. Um abraço. Jorge Quinol também conosco aí em Formigueiro, ligado com a integração. Também desejo aqui um bom dia os amigos lá de Agudo, a Vale, o Rodolfo Frazi lá em Agudo. Bom dia meus amigos da Rádio Integração aqui. Chuva de 29 milímetros, o que choveu, o acumulado lá no, na Várzea do Agudo, de 29 milímetros. Um abraço, Vale e Rodolfo Frazi, obrigado aí pela sintonia. Uma excelente semana, amigos e amigas que estão aí conosco, cedo também, aqueles que plantam, aqueles que colhem, aqueles que estão aí na sintonia sempre no dia a dia, no campo ou na cidade, acompanhando aqui o Olho Vivo, são 7 horas mais 9 minutos, 7:09, no oferecimento de Bolzan, aqui em Restinga Seca, sua obra sempre com o melhor e tudo para você deixar sua casa muito mais aconchegante 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
2: Agora são 7h13, 7h13, você acompanha a integração nesta manhã, você está conosco aqui pelos 98,5 FM e o assunto agora é com a equipe, os integrantes da Cressol, a agência aqui de Restinga Seca, o Marco Aurélio Friedrich já está conosco, a Winnie Schitz também aqui no estúdio, para trazer sempre boas informações. Vamos então aqui a saudação do Marco, da Winnie, também saudando aqui os ouvintes. Marco, bem-vindo aqui ao programa mais uma vez, sempre bem-vindo aqui à Rádio Integração, bom dia.
3: Bom dia Rafael, bom dia aos ouvintes. Uma satisfação muito grande, né, poder estar fazendo de novo uso desse espaço, desses microfones, sabendo do alcance, né, que a gente tem toda vez que a gente vem aqui, né, em qualquer tipo de manifestação, quando a gente trouxe a diretoria ou em qualquer momento, ver o alcance que tem isso, o quanto repercute, né, e esse então também é um dos motivos da gente estar aqui hoje, poder passar um recado para a comunidade aqui de Restinga Seca.
2: Que bom. Winnie, também bem-vinda sempre aqui à Rádio Integração. Bom dia.
4: Bom dia, Rafael. Bom dia a todos que nos ouvem. Prazer estar novamente aqui. Nossa manhã gelada e prazerosa.
2: Exato. Frio, estamos aí no inverno, mas aproveitando aí sempre ao amanhecer, Marco e Winnie, aqueles que estão conosco ainda por casa, se organizando aí para logo iniciarem suas tarefas, seu trabalho aí do dia, mas a Cressol sempre com novidades, sempre trazendo novidades aqui aos ouvintes, Marco e Winnie. Gostaria então que salientassem o que teremos hoje em especial, uma campanha, enfim, o que, que será aqui divulgado então aos nossos ouvintes.
3: A gente vai estar hoje especificamente, né, e também depois ainda no decorrer da semana, mas bastante concentrado nessa data de hoje, falando com os nossos associados, cooperados, né, e levando a questão da importância do seguro, né, do seguro residencial, do seguro patrimonial. A gente sabe o quanto é custoso, quanto a gente tem que se dedicar uma vida toda para construir um patrimônio, né, para termos a nossa casa, para termos as nossas coisas, e às vezes num infortúnio aí qualquer, acabar tendo um dano nesse patrimônio, um prejuízo ou até mesmo uma perda total. Então, nós tivemos recentemente a questão das enchentes aí que assolaram, que, né, que causaram bastante. Esse ano temos também a questão de uma previsão aí de El Niño, que além da questão de chuva, ele promete aí, ele marca como possibilidade de granizo, possibilidade de tempestades isoladas, que a gente sabe que ocorrem nessas mudanças bruscas de temperatura, né? Então, em função disso, a Cressol Jacutinga como um todo, a cooperativa e a nossa agência aqui estará participando, especificamente nesse dia de hoje, com condições especiais, mas vai se estender também pelo restante da semana, e a qualquer momento é importante de a gente pensar e falar sobre o seguro.
2: Winnie.
4: O seguro, ele é sempre muito, muito bem lembrado quando ele é usado, né, Rafael? Uhum. Então, é importante hoje a gente estar salientando essa importância de quais coberturas a pessoa, né, possui ou então pretende contratar. E, realmente, quem usa o seguro dá o devido valor a ele. Então, é interessante fazer uma cotação sem compromisso, nem que seja, nos chamar ali no WhatsApp ou até ir até a agência hoje. Nós vamos estar com condições especiais para a data de hoje. Então, vale a pena. Ah, não tenho tempo de ir. Nos chama no WhatsApp, não tem problema nenhum. Uma cotação básica ali, a gente orienta da forma correta, a gente faz uma cotação específica para o risco, para o endereço do risco, enfim. É interessante contratar, é interessante tu ficar por dentro do que ele tem cobertura ou não. Então, até para granizo, para vendaval, como o Marco falou, para uma cobertura básica, um incêndio, né? Hoje é a proteção do teu patrimônio, basicamente. Tu sai de casa tranquilo, que se alguma coisa acontecer, tu tá segurado, né? Tem aquela cobertura, se tu precisar reconstruir a tua casa, tu vai ter aquele recurso. Então, também para alagamento, agora, né, uma questão de enchente, alagamento, tem cobertura também. Então, danos elétricos, queimou minha TV, tem condições, tem seguro para isso. Então, vale muito a pena deixar o patrimônio do qual a pessoa construiu, ou então, dependendo, né, teve muitos anos para poder construir aquele patrimônio, deixar o patrimônio protegido hoje é muito importante.
2: Exatamente, Marco. E aproveitando que a Winnie também destacou de toda essa questão patrimonial e do que cresceu nos últimos anos, né, em relação ao enfrentamento, em relação a enchente ou granizo, ou até mesmo qualquer outro sinistro, essa procura também do seguro, como que vocês vêm acompanhando também, citando o caso aqui de Restinga Seca, com essa campanha a partir de hoje, mas nesses últimos anos aumentou isso no âmbito geral, pelo Brasil afora, o que se tem de conhecimento através da Cressol, aquilo que vem aumentando essa procura?
3: Com certeza, eu acho que é uma questão de conscientização, né? Que tem que haver cada vez mais. E as pessoas têm se dado conta disso. O seguro, como é algo intangível, como a Winnie falou, a gente só vai perceber ou ter uma noção real quando a gente tiver que acionar, né? Até então, a gente às vezes escuta de pessoas que têm seguro há bastante tempo, nunca fizeram uso e aí às vezes pensam em desistir. Ah, eu estou pagando há 10 anos e nunca fiz uso. Que bom! Eu sempre uso uma comparação e um ditado de que plano de saúde e seguro a gente tem que ter e torcer para não usar. Se você tem um plano de saúde e acionar o plano de saúde, tiver que fazer o uso de um hospital, de um médico, de alguma coisa, é porque você teve alguma intercorrência. Que bom que tem o plano para te dar essa assistência. Mas o melhor é que você não precise usar. E o seguro da mesma forma. O bom é a gente não ter necessidade de usar. Está pagando, está investindo para proteger o seu patrimônio, sua vida, ou seja, qualquer coisa que seja, que esteja segurado, e não ter a necessidade de usar. Mas entendo um sinistro, uma necessidade de usar, que bom que você está amparado, né? Você tem essa tranquilidade de saber que o seguro vai estar te ressarcindo. E como você citou, Rafael, cada vez mais as pessoas aqui em Restinga Seca, a nível de estado, a nível de país, né, têm se conscientizado do quanto custa construir um patrimônio, quanto custa a gente adquirir um automóvel, qualquer coisa que seja. E o quanto, quando a gente faz esse comparativo, vai perceber que o seguro é acessível. Ele é relativamente barato, acessível. E quanto mais pessoas aderem, mais vai diluindo esse risco dentro das seguradoras e, consequentemente, o preço, né, o custo do seguro fica mais acessível. Então, sim, mais pessoas têm aderido, esse custo tem diminuído, né? E cada vez tem que ser agregado mais coberturas a partir do que acontece. Então, por exemplo, a partir desse sinistro que tivemos em 2004, das enchentes e tudo tal, se reforçou muito uma cláusula de cobertura que ela não está dentro da cláusula principal do seguro quando se contrata, mas ela existe a possibilidade de ser contratada para a questão do alagamento. Uhum. Então, as pessoas se deram conta o quanto perderam e muitas não tinham essa cobertura e acabaram não sendo indenizadas. Então, é importante também as pessoas olharem não somente o preço, o custo, quando vão contratar um seguro, o mais barato que eu cotei foi esse. E sim, o que ele está cobrindo, qual é o valor que ele cobre, quais são as cláusulas que ele abrange, né? Para que não tenha nenhuma surpresa desagradável também no momento de acionar e de repente dizer, olha, alagou a minha casa lá. Não, mas você não tem a cláusula de alagamento contratada. Uhum. Então, importante também se conversar, né? Quando se vai contratar um seguro, ver quais são as efetivas coberturas que estão incluídas ali, para efetivamente ele poder ter essa tranquilidade, saber, eu estou com uma boa cobertura para esse meu patrimônio. E aí, quando a gente faz esse comparativo, a gente sempre pega o valor do seguro ali e aí divide por 365 dias do ano, e aí a gente vai ver que um cafezinho custa menos do que um cafezinho por dia, tantas coisas que a gente gasta no dia a dia, né, aqui e ali, e não, nem se dá conta, e com um valor menor do que isso, a gente consegue estender uma boa cobertura pro patrimônio durante o ano todo.
2: Agora são 7 horas e 21 minutos, estamos aqui com o Marco Aurélio Friedrich, que é o gerente da agência Cressol aqui em Restinga Seca, também da Winning Sheets, que faz parte, integra também a equipe como gerente PJ, pessoa jurídica, então ali junto à Cressol. E Winnie, essa procura então que teremos hoje, para o dia de hoje, reforçando aí o horário da agência, o horário que vocês também estarão disponíveis, talvez para aqueles que não têm essa disponibilidade, como você mencionou, de ir até a agência, mas de contatar com vocês também, informando aí o contato aí do WhatsApp, despertando aí, quem sabe, essa curiosidade, aqueles que nos acompanham, em ter também aí esse, o seu patrimônio, enfim, a sua residência, a sua empresa também segurados.
4: Rafael, o horário de atendimento da agência é das 10 às 15, tá? Hoje, no dia de hoje, vou estar exclusivamente, né, à frente dessa campanha, então... O meu atendimento hoje vai ser exclusivo para essas cotações e, né, efetivações, caso queiram. 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E nós vamos estar lá à disposição. Caso eu não consiga, a minha equipe está também pronta, né? Tem plena capacidade de fazer uma cotação, experiência também para melhor, né, atender ali o associado. Hoje nós contamos com a equipe, né? Com exceção da Nanda, que está em licença maternidade. Mas nós temos a Sheila no caixa, né? A Tiane como pessoa física, atendimento de pessoa física. O Vitor e o Vinícius na carteira agro, né? Então, nossa equipe está hoje pronta também para melhor atender nossos associados.
2: Marco, em relação à empresa, residência, cidade, o interior, tem diferenças em relação a essa contratação? Especificando aquele que nos acompanha e despertou também esse interesse aí para a sua, proteger também o seu espaço físico, o espaço aí da sua empresa, ou até mesmo a residência sendo na cidade ou no interior. Existem aí muitas diferenças ou tudo dentro daquilo que já é o programado na contratação de um seguro?
3: Ele existe em algumas particularidades, né, Rafael? As coberturas basicamente se estendem, né, independente de ser na cidade ou no interior. Existe uma diferenciação, por vezes, em relação a preço, né, que vai compor o seguro, em função até mesmo do tipo de residência, né? Se é uma residência de alvenaria, se é uma residência de madeira, se é uma residência mista, né? Hoje nós temos vários tipos de construção e tudo. Então, ele leva em conta o seguro hoje, o de automóvel, o residencial... todos eles, ele leva em conta, para fazer o cálculo, todas as particularidades do imóvel e o que você está segurando. Então, também, como ele engloba, o Ini já havia comentado, o conteúdo, uhum. Ou seja, eu posso contratar para questão de roubo, eu contrato uma série de coberturas, danos elétricos, né, que vai cobrir. A gente tem tido muitas oscilações de energia, então, quando falta energia, que ela retorna, por vezes, ela retorna num pico bastante alto e causa problemas... Isto também está coberto. Então, esse custo do seguro, ele vai estar muito atrelado a tudo o que compõe. Por isso que a gente conversa bastante com o associado, cooperado, com a pessoa que for fazer o seguro, no sentido de ver o que efetivamente ela está segurando, o que ela tem no interior, tem da residência, no conteúdo. Tem pessoas que pode variar muito, dentro do mesmo valor de imóvel, o conteúdo pode variar bastante, pelo tipo de móveis que ela tem, pelo tipo de eletrodomésticos, de conteúdo... então pode avaliar esse valor que está sendo coberto, e o seguro é em cima do tipo de imóvel e do valor. Da mesma forma, o comercial, as particularidades. Então, nós podemos ter um comércio que tem um tipo de conteúdo, podemos ter um comércio que tem outro tipo de conteúdo. Lembrando que na parte comercial existem até algumas atividades que são excludentes, ou seja, as seguradoras não aceitam o risco. Então, tem algumas particularidades nesse sentido, dependendo do ramo de atividade da empresa, do que ela tem estocado e tudo mais, as seguradoras acabam não aceitando. Lembrando que a Cressol trabalha com várias seguradoras, né? Nós não temos seguradoras próprias, nós temos parcerias, justamente buscando a melhor condição para o associado. Então, para algum associado vai ser na seguradora A, para outro vai ser na B, para outro na C, dependendo com a característica do imóvel e do seguro, que vai oferecer o melhor custo-benefício. Então, isso é bastante importante também de se lembrar. E uma outra particularidade que me ocorreu agora enquanto eu falava de associado, cooperado, a pessoa não tem que necessariamente ser nosso associado para conseguir contratar o seguro. Mesmo quem ainda não tem vínculo com a Cressol, não é hoje associado, ela consegue contratar um seguro, né? Mesmo assim, e pode, a partir disso, então, fazer a associação, vir a ser um cooperado da Cressol e passar a movimentar se tiver o interesse. Mas ela pode contratar o seguro de qualquer forma. Em relação ao horário que a Winnie comentou, Nosso horário de atendimento normal, né, externo, é entre 10 e 15. Uhum. 10 horas da manhã e 15 horas, às 3 horas da tarde. Mas o nosso associado, cooperado, pode estar se dirigindo ou nos ligando a partir das 8 horas. Antes das 8 ainda a gente já está lá preparando um chimarrão, organizando o nosso dia. E a partir das 8, sempre a equipe já está toda lá até as 17 horas. Então também, especialmente hoje, quem tiver já curiosidade, interesse de fazer uma cotação, passar alguma coisa e quiser fazê-lo através do WhatsApp, dos nossos contatos da agência, pode a partir de 8 e pouco, a gente vai ter uma reunião na primeira hora também de alinhamento dentro dessa campanha, mas já vai estar a equipe toda ali disponível e hoje bastante focado, né, nesta questão do seguro residencial, do seguro empresarial, para a gente poder estar oferecendo uma condição diferenciada, né, para os nossos associados cooperados, para toda a comunidade de Restinga poder estar cotando e efetivando esse seguro e tendo essa tranquilidade, né, podendo dormir mais tranquilo a partir de então.
2: Exatamente. Winnie, reforçando então...
4: O convite, então, para os associados e não associados, né, de nos contatarem, para a gente fazer, então, uma cotação alinhada, né, à realidade da residência ou do comércio, enfim. Uma questão bem interessante que eu acredito que também, até para o empresário hoje, para a empresa em si, é uma questão muito interessante, que é sobre as mercadorias, né? Hoje existe o seguro para o conteúdo e também para as mercadorias, para os móveis e enfim, é uma cobertura muito interessante, porque praticamente todo o capital está ali também, dependendo, né, da empresa. Então, ter essa cobertura, no final, vai valer muito a pena também um caso de sinistro, né? Se a empresa, por exemplo, ela aluga aquele imóvel do qual a empresa hoje está, né? Não necessariamente ela precisa fazer aquela cobertura para o prédio onde ela está. Ela pode fazer apenas para o conteúdo, ou seja, para o que está dentro daquela empresa. Então, danos elétricos, mercadorias... né? Enfim, vale muito a pena até para vidros, vitrine também, que acontece muito assim, da pessoa passar na rua, né, esporadicamente bater uma pedra no vidro, quebrar o vidro, uhum, da vitrine, também tem cobertura para isso, residencial também. Então, né, vale a pena realmente cotar, pelo menos para ver. Às vezes as pessoas, bah, eu não vou contratar o seguro que é muito caro. Em relação ao risco e ao que o seguro protege, o valor chega a ser irrisório. Por exemplo, ontem até eu contatei uma associada e ela ficou impressionada do valor que eu passei para ela. Por exemplo, uma cobertura de 400 mil residencial na parte alta da cidade, onde daí eu coloquei ali vendaval para 80 mil, que daí pega a estrutura, né, do telhado, né, telha, tesoura. Estrutura, então, de forma estrutural, a cobertura de 400, vidros tinha 15... E danos elétricos tinha 50. Uhum. 461 ao ano. Tu imagina, R$461 a pessoa vai ter esse investimento no ano.
2: Dia, né? Ao ano, né?
4: Ao
2: ano. Não é por mês.
4: Não, é a vigência anual. Uhum. Então, tu imagina, tu faz isso por 12 vezes, que a gente tem seguradoras que a gente consegue até fazer até em 12 vezes no cartão. Uhum. Claro, esse é um exemplo, né? Não está condicionado a todas as cotações, porque depende muito do risco, de como é a cobertura, da, né? Como é o risco, se é madeira, se é alvenaria. Pode variar muito de um endereço para outro, de uma residência para outra. Mas é só um exemplo para vocês, para verem como isso é realmente, esse valor é um investimento, né, do patrimônio, da proteção daquele patrimônio. Imagina, hoje uma cobertura de 400 mil para reconstrução de toda a tua estrutura e tu colocar ali, basicamente arredondando, R$500 ao ano. É um super investimento.
2: E digamos, Marco, e o Winnie, que fique nessa faixa entre 500 a, digamos, a 1.000, R$1.500, fazendo uma estimativa, lógico, né? Ao ano, não é algo exorbitante, né? Perante a tudo aquilo que existe dentro, muitas vezes, da residência, dentro da empresa, é muito interessante, então, aproveitar
3: isso,
2: essa
3: isso
2: campanha.
3: Isso pode significar um custo, um valor menor do que muitos dos equipamentos que a gente tem em casa.
2: Exato.
3: Hoje, né? Um dano numa TV aí hoje, dessas mais modernas aí, 50 polegadas, tanta gente comprou, até mesmo comentava com associados essa semana agora, disse, bah, todo ano de Copa a gente acaba tendo que investir, compra uma TV nova, um pouco maior, isso e aquilo. Então, uma TV 50 polegadas hoje, um exemplo, né, já está um valor bem superior dá para pagar quantas vezes, né, quantos anos de seguro e que pode acontecer num sinistro. E uma outra cobertura interessante que eu estava lembrando agora enquanto a Winnie estava comentando e que está bastante comum também nas casas é a questão da placa solar. Uhum. Né? Então é uma cobertura que pode ser acrescentado. A gente sabe que é um material bastante resistente, né? Aguenta bem intempéries e tudo mais, mas aquela questão de um ciclone, às vezes aquelas ventos concentrados e algumas coisas, tem causado, né, danos também nesse tipo de placa, que também pode ser segurado. Então, quem tem ela na estrutura da casa e tudo mais, pode também estender essa cobertura para essas placas, né, que a gente sabe que também são coisas que montam a um bom valor. Então, por isso que é interessante de se conversar, de se ver o que a pessoa tem em casa, o que é importante dela estar acrescentando, segurando nesse momento, né? Para ter uma cobertura efetiva. Olhar um pouco menos nesse momento para o custo. Se você for baratear e encurtar todos os custos, contratar o básico de uma casa de alvenaria, dependendo da região, você vai fazer o seguro com R$300 e poucos, R$300 e pouquinho. Mas às vezes deixa algumas coisas que são importantes fora. Então é importante de estar cotando e conversando, olhando, tirando todas as dúvidas em relação a essa questão do seguro.
4: Uma questão também que vale salientar para quem já tem o seguro. Por exemplo, eu tive ali algum caso na semana passada que eu ofertei, né, o seguro e o associado tinha, né, já. Porém, daí eu solicitei a apólice, né, para me dar uma olhada até. A pessoa, eles passaram por uma reforma, onde houve daí, né, melhoria significativa no, na empresa, né, e também na casa da pessoa. E o valor da cobertura estava menos da metade do que valia hoje. Então, é interessante para a pessoa que passou por uma reforma recente e já tem uma apólice ativa de estar, né, fazendo endosso, solicitando essa, né, esse aumento também de cobertura, porque... Ok, fez às vezes as pessoas não se dão por conta, né, de ter feito aquela melhoria, aquela reforma na casa, de se lembrar de talvez ir lá e melhorar também a cobertura do seguro. Uhum. Porque se der um incêndio, por exemplo, ao invés de ter 500 que vale hoje, vale 200, que é o que a cobertura permite, né? Então, vale a pena também, né, olhar para a sua apólice, ver qual é a real cobertura que possui e ver a necessidade de talvez de aumentar essa cobertura para ficar enquadrada com o valor correto de hoje do, né, do seguro.
2: Agora são 7h35, 7h35. Marco Aurélio e Winnie conosco nesta manhã. Marco, falando sobre esse assunto, essa campanha, então, destacando esse trabalho que será desenvolvido hoje também ali na agência, mas também reforçando e ou recuperando, então, aqui a informação daquele trabalho, aquela campanha que vocês também estiveram conosco aqui divulgando, que foi a campanha do Agasalho, que realizaram todo um trabalho também junto a outras entidades aqui no, na cidade e que já fizeram também esse recolhimento, Marco. Como que foi para ti? Para ti, Winnie, também participar aí deste momento, também estar integrado aí a outras entidades aqui no município.
3: Foi um momento único, né? Assim, nos trouxe grande satisfação, grande realização acompanhar, né, o empenho de toda a comunidade, o quanto foi de doações. A gente se surpreendeu, né? Não foi contado, mas com certeza foram milhares de peças arrecadadas, entre peças, calçados. Foi feita toda uma triagem. Esse material está na casa de oração e a gente vai a partir de... Já tem datas marcadas, agora já está sendo feita alguma distribuição. E na quinta-feira pela manhã, a gente já marcou na primeira hora da manhã, vai estar se dirigindo até a comunidade no interior de Jacuí, né? Estação Jacuí, para fazer uma distribuição juntamente com a gente de saúde, sim, né? A Camila, que vai estar também dando... assim como outros, né, agentes comunitários de saúde, que são as pessoas que acompanham, né, bastante as pessoas nas comunidades onde eles atuam e sabem da real necessidade de cada um. Então, eles vão nos dar também um grande apoio nisso aí. E essa união de forças das entidades, né, Rafael? Isso também foi uma coisa bastante positiva. Todo mundo pegando junto, o pessoal do hospital, a CICDL, do Rotary, né, através de todos os seus membros, então se engajando nisso, na distribuição, orientando as pessoas, fazendo recolhimento, né, a nossa equipe da Cressol também, a gente então estava atuante nisso, fazendo esse recolhimento. Fizemos no sábado, né, no sábado passado, dia 13, um belo movimento também de encerramento disso, onde também a invernada do CTG, os vaquianos, nos brindou com uma bela apresentação ali no Miguel de Pata. E onde as pessoas também levaram naquele dia mesmo um grande número de contribuição que a gente acomodou e trouxe para baixo. Fizemos uma carreata de encerramento, né? Agradecer também aos bombeiros aqui de Restinga, que prontamente se somaram os esforços, fizeram também o seu recolhimento, tinha um ponto de recolhimento ali no quartel dos bombeiros. A Brigada Militar também nos acompanhou nessa organização. E tantas outras entidades que se somaram ao longo desse período. A Focinhos também esteve presente na primeira da abertura, né? Inclusive levando animais para adoção lá na praça, divulgando esse belo trabalho que eles fazem, né? Distribuindo pipoca e também na questão das crianças, né? De valorizar, trazer junto nesse sentido. Então a gente entende que cumprimos o propósito, que, né, a gente fala, um dos nossos propósitos da Cressol, que é estar inserido nas ações da comunidade. Essa foi uma ação que partiu da iniciativa da Cressol, a partir de uma conversa que a gente estava na agência e a Winnie comentou e manifestava quando a gente falava dos frios intensos que marca ainda para este inverno, e da preocupação de que às vezes as campanhas chegavam um pouco atrasadas, iniciavam agora na entrada do inverno, que oficialmente começou no domingo, né? E quando efetivamente esses agasalhos, essas coisas chegavam até as pessoas, já tinha transcorrido uma boa parte do inverno e feito bastante dias e noites frias, e que as pessoas não estavam assistidas. E com isso se procurou antecipar, então a gente começou lá em maio, né? E agora já dentro dessa semana quer fazer com que esse material todo chegue, né, para essas pessoas que necessitam. Então acho que com isso a gente cumpre um desses nossos papéis também, de estar integrado nas comunidades onde a gente atua, não somente através do financeiro, que muitas vezes as pessoas se dirigem: ah, a gente está fazendo uma coisa, quero um patrocínio financeiro. Também a gente atua com isso, está próximo, auxiliando, né, em projetos e coisas da comunidade, mas também muito puxando a ponta, como nesse caso, né, tendo a iniciativa e levando e chamando os demais parceiros, como se somando a iniciativas de outras, né, como Rotary, como Lions, como tantas outras entidades que trabalham, né, em prol de construir do benefício das pessoas da comunidade. Trabalham gratuitamente, são diretorias que estão aí disponíveis. Então, uma satisfação muito grande, com certeza, de a gente ver o resultado que alcançou. Com certeza, a gente tinha uma ótima expectativa, mas podemos dizer que superou o volume de arrecadação, que foi em mais de 30 pontos de coleta que ficaram disponibilizados ao longo dessas 4 semanas.
2: Que bom, Marco. Parabéns aí pela iniciativa, o INE também pela iniciativa de organizar, de ter também esse pontapé inicial aí de serem os protagonistas aí de organizar então esta campanha e contarem também com outras entidades parceiras. E a gente agradece então essa vinda de vocês, essa presença também conosco nesse horário aqui no programa, sempre ressaltando esse trabalho que a Cressol desenvolve aqui em Restinga Seca, e como o Marco falava no início, né, esse retorno que se tem sempre quando participa conosco aqui, esse retorno que existe também junto à agência, sendo dos associados ou não associados, e reforçando isso, Winnie e Marco, que hoje também essa campanha, como vocês já falaram, mas se alguém chegou há pouco aí na nossa entrevista aí no rádio, reforçar que essa campanha em relação ao seguro, ela é válida tanto para quem já é associado e quem não é associado também da Cressol aqui em Restinga Seca.
4: Exatamente. Hoje, então, nós estaremos com as taxas atrativas, né, bem, bem interessantes. Cotação, né, só ir na agência ou então nos chamar no WhatsApp. Sendo associado ou não associado, não tem, né, questões, pode contratar o seguro, não tem problema nenhum, pode ser um segurado também conosco ali. Cartão de crédito, né, nesse caso não associado, boleto ou cartão de crédito via a questão do pagamento do seguro em si. Mas as condições também se estendem, dependendo da seguradora, até 12 vezes sem juros no cartão. Então também é bem tranquilo para não associado e quem sabe, né, a partir dessa questão do seguro, não associado, torna-se a conhecer a Cressol e também futuramente torna-se também um associado.
2: Que bom. Winnie, obrigado pela presença.
4: Obrigada, Rafael. Obrigada pelo espaço. Um ótimo dia para todos nós.
2: Marco, da mesma forma, a gente agradece. Só antes aqui registrando, Marco, alguns recados que estamos aqui na live, através aqui da transmissão no Facebook. O recado aqui de Andriele e Darlan Dávila. Um bom dia, forte abraço ao amigo Marco. Então, o pessoal está mandando um abraço também aqui através da nossa transmissão.
3: São conterrâneos, eu, embora natural, nascido aqui de Restinga Seca, né? Mas me criei e passei boa parte da minha vida em Pinhal Grande, e são conterrâneos, amigos, né? De Pinhal Grande. Que bom, acompanhando, né? A integração aqui nesse momento também, a gente fica feliz. Mas em relação ao seguro também, outra, acho que particularidade que é interessante, a Winnie comentou, mas é importante a gente ressaltar. Pode ser contratado, e eu usualmente faço isso, como normalmente resido de aluguel, em função da gente estar constantemente, né, se mudando em alguns períodos, né, e de contratar somente para o conteúdo, porque a gente preza, né, os móveis que a gente tem, a gente preza, e também sabendo do custo, quanto custa hoje montar uma casa, né, montar uma estrutura para dentro de uma casa. Então, mesmo que a casa, o apartamento seja alugado, e aí se torna ainda mais atrativo e barato a contratação do seguro somente para o conteúdo. Então, eu particularmente sempre uso isso, de além, normalmente, por exemplo, hoje onde eu resido, tem um seguro do prédio, né? Mas eu contrato específico para o meu conteúdo, para mim estar resguardado em relação a isso. Ressaltando que o seguro de apartamento, seja como um todo ou somente do conteúdo, ele ainda, dentro da média, ele é ainda mais barato pelo tipo de estrutura. Então, se eu contrato seguro de um apartamento hoje no mesmo valor de uma casa, ele vai com certeza ser ainda mais barato, né? Então, convidar, reforçar para a comunidade, para os nossos associados, cooperados, para os demais que tinham pensado, às vezes a gente pensa e não toma iniciativa, então esse dia também é para isso, para despertar em nós essa iniciativa de, pô, eu sempre penso tudo tal, e a gente sempre diz, o seguro, ele é importante da gente contratar, da gente ter antes do sinistro. Depois do sinistro, nós vamos contratar para um próximo sinistro, né? Aquele que já ocorreu, infelizmente, não vai estar dentro da cobertura do período da indenização. Então, contratando hoje, a partir da zero hora, ele já estará valendo, né? Faz a efetivação, emite tudo, o seguro já de imediato, dá para dizer, começa a valer, e a gente com certeza traz essa tranquilidade para nós, né, para o nosso patrimônio e para os nossos familiares também, por que não dizer?
2: Certamente. Marco, obrigado pela presença, bom trabalho para ti e toda a equipe lá também.
3: Obrigado pelo espaço, Rafael, mais uma vez, né, ressaltar então a importância quando a gente tem oportunidade de vir até aqui e pensamos também, comentamos na semana passada, ainda ali na agência, a gente estava conversando sobre isso, de fazer isso mais vezes, né? Trazer mais, em mais oportunidades a gente vir para trazer sobre várias outras coisas. A Winnie citou da nossa carteira agro, novidades, agora em breve vamos ter a abertura do novo Plano Safra, né? Ainda não foi anunciado pelo governo, mas acredito que logo em breve, porque a partir de 1º de julho ele já entra em vigência. Então, também trazer algumas novidades sobre isso, vim com a equipe do agro aqui. E demais oportunidades, demais momentos, é bom a gente estar trazendo esclarecimentos, às vezes, para as pessoas que escutam muitas coisas, às vezes, que não condizem tanto, né? Desmistificar algumas coisas em relação a produtos, a serviços, a gente poder também estar trazendo, fazendo uso desse alcance da rádio para estar trazendo essas informações para a nossa comunidade.
2: E é sempre importante essa campanha, essa presença da informação, daquilo que de fato é, e a integração está aqui para isso, para levar também essas informações. Marco, muito obrigado. Winnie também, um bom trabalho a vocês. Equipe Cressol participando conosco nesta manhã aqui do programa Olho Vivo. São 7 horas 46 minutos, 7h46. A temperatura, estamos aí nos 5,5 graus. Temperatura que segue nesta manhã fria de terça-feira. 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Bom dia, Janaína.
5: Bom dia, tudo bem?
2: Tudo bem, as informações de hoje?
5: Baixou 1, não ocorreu nenhuma alta, permanecem internados 8. Lembrando que o hospital oferta exames de raio-x de segunda a sexta-feira, não precisa de agendamento, é por ordem de chegada, a partir das 8 horas da manhã até as 11h30 e das 13 horas da tarde até as 17 horas. Eram essas as informações de hoje.
2: Um excelente dia e bom trabalho, Janaína.
5: Amém. Desejo um bom dia a todos da rádio e a todos os ouvintes.
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2: Agora às 7h47, o Hospital Dr. Pedro Jorge Calil de Formigueiro e as informações no oferecimento da Causo Mais, o Jocely conosco nesta manhã. Bom dia, Jocely.
7: Bom dia, Rafael. Bom dia, ouvintes da Rádio Integração. Permanecemos com seis pacientes internados: Noemi Reginaldo da Silva, Ida Marise Ourix de Magalhães, Santa Fátima da Silva Rangel, Lourdes da Silva, Jaime Massoni, José Mariano Veroniz Rodrigues. E não temos aviso, Rafael.
2: Bom trabalho e até amanhã, Jusceli.
7: Obrigado para você também.
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2: Agora 7h49, Odair Antunes, secretário adjunto de saúde aqui de Restinga Seca, e as informações para o dia de hoje.
9: Um bom dia a todos os ouvintes que nos acompanham nesta manhã de terça-feira, dia 23 de junho. Vamos passar algumas informações da Secretaria Municipal de Saúde. Hoje, a CF de São Miguel Velho estará com atendimento médico de enfermagem na localidade de Rincão dos Martimianos. Já a SF de Jacuí está com atendimento médio de enfermagem na localidade de Bom Retiro. Também uma informação para a nossa população: a Secretaria de Saúde informa que a sala de vacina estará fechada no dia de hoje, devido à convocação para a reunião com a 4ª Coordenadoria Regional de Saúde, para alinhamento dos fluxos de vacinação da região. O atendimento estará disponível excepcionalmente no sábado, no dia 27, no período da manhã. Também gostaria de passar para a nossa população que amanhã, no dia 24 de junho, o atendimento das unidades de saúde será só pelo turno da manhã. No turno da tarde, estarão de reunião, que acontece a cada 15 dias, para alinhamento das equipes. E para atendimento de urgência e emergência, por favor, procurar o Hospital São Francisco. Essas informações para o dia de hoje. Desejo a todos um ótimo dia e um grande abraço, secretário adjunto de saúde, Odair Antunes.
2: Valeu, Dair, secretário adjunto da Saúde aqui de Restinga Seca, conosco nesta manhã. São 7h51, na sequência, o correspondente Guaíba.
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10: Daniel Vorcaro quer trocar de advogado após ter.

0: A estrutura funcionará a partir de hoje no ginásio Arariboia, no bairro Petrópolis, garantindo proteção, alimentação e pernoite à população mais vulnerável durante o período de frio extremo. A estrutura total da Operação Inverno conta com 445 vagas em abrigos e albergues de Porto Alegre.
1: Uma rodada de encontros organizada pela Casa Civil teve a presença de todas as bancadas da Assembleia Legislativa em três reuniões ao longo desta segunda-feira no Palácio Piratini, em Porto Alegre. Os 8 projetos do Executivo em tramitação no Parlamento estiveram entre os principais assuntos discutidos. As reuniões foram conduzidas pelo secretário-chefe da Casa Civil, Ranolfo Vieira Júnior, e contaram com a participação de integrantes do governo.
0: A iniciativa reforçou a transparência e ampliou o diálogo entre Executivo e Legislativo na construção de uma agenda de desenvolvimento no Rio Grande do Sul. A intenção foi oferecer aos deputados um panorama mais detalhado dos projetos, antecipando possíveis dúvidas e viabilizando ajustes antes das votações em plenário.
1: A Polícia Civil realiza uma operação na manhã de hoje em combate a crimes de roubos e furtos de motocicletas e automóveis em Porto Alegre. A ação envolve equipes da Brigada Militar e da Delegacia de Controle Técnico e Fiscalização. Ao todo, são cumpridos 4 mandados de prisão preventiva e 17 de busca e apreensão em residências e oficinas mecânicas vinculadas aos investigados nos bairros Bom Jesus, Mário Quintana, Rubem Berta e Restinga, na capital, e ainda no município de Alvorada. Até o momento, 3 pessoas foram presas.
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3: Vale o alerta para o motorista que vai circular pela Protásio Alves, no sentido centro-bairros, porque no cruzamento com a Avenida Manuel Elias, a movimentação é mais acentuada. Além do fluxo que é habitual do horário, temos o registro de um caminhão parado com problemas mecânicos, o que acaba impactando ainda mais na mobilidade por ali. Os agentes da EPTC estão no local fazendo orientação do trânsito. De qualquer forma, exige uma atenção a mais, que vai ser necessária ainda na Carlos Gomes, no sentido ao aeroporto. Desde a saída da Protásio Alves até a altura da Plínio Brasil Milano, tem um fluxo mais acentuado. Tornozeleira eletrônica para agressores de mulheres. Combate à violência e mais proteção para quem precisa. O Senado aprovou, sua vida avançou. Com o trânsito, Érica Rames.
0: A partir das 9 da manhã, a Receita Federal libera a consulta ao segundo lote de restituição do Imposto de Renda à Pessoa Física de 2026. O pagamento será realizado no dia 30 de junho, com 16 bilhões de reais destinados a 9 milhões e 600 mil contribuintes. Esse é o maior lote de restituição da história em número de beneficiados. O valor é o mesmo do primeiro lote deste ano, que foi pago em maio. Juntos, os dois pagamentos devem contemplar 80% das restituições previstas para este ano, segundo a Receita Federal.
1: O ministro das Finanças de Israel, Bezalel Smotrich, de ultradireita, insistiu e insistiu que não haverá nenhuma retirada israelense da zona de segurança do Líbano antes das negociações entre os dois países previstas para começar em Washington nesta terça-feira. Autoridades libanesas dizem entender que negociações presidenciais com Israel são a única forma de garantir o fim da guerra em curso desde 2 de março, quando o grupo radical Hezbollah disparou contra o território israelense em apoio ao Irã. Com isso, ataques aéreos e terrestres israelenses foram desencadeados e já mataram mais de 4 mil pessoas no Líbano.
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4: Aos poucos, uma massa de ar frio vai tomando conta do Rio Grande do Sul. Já trouxe um amanhecer de temperaturas baixas pelo estado. Algumas cidades como Soledade, Encruzilhada do Sul, Bagé, Pinheiro Machado tiveram temperaturas negativas, um pouquinho abaixo de 0 grau. Durante o período dessa tarde, máximas em torno aí de 11 para 13 graus e não passa muito disso na capital e no interior do estado. Uma terça-feira de sol, de tempo mais seco para todas as áreas. Na região da capital, em direção ao litoral, zona sul, tem vento ao longo do dia, o que vai acentuar a sensação de frio para quem estiver pelas ruas. Abraço a todos, informações do tempo da Metsul, Leandro Puchowski.
0: Em Porto Alegre, tempo bom. Agora, na rua Caldas Júnior, 8 graus.
1: O ex-presidente Jair Bolsonaro vai prestar depoimento à Polícia Civil no Distrito Federal hoje para dar explicações sobre uma arma de fogo dele que foi apreendida com um militar durante uma blitz de trânsito na semana passada. A oitiva será realizada presencialmente às 15h na casa onde Bolsonaro cumpre prisão domiciliar humanitária, uma vez que há restrição para uso de celular e de outros equipamentos eletrônicos.
0: O caso teve início na segunda-feira da semana passada, quando a Polícia Militar do Distrito Federal realizou uma blitz de rotina na região de Taguatinga. Durante a abordagem a um veículo, os policiais

0: Policiais constataram que o condutor, um sargento do Exército que atua na segurança do ex-presidente pelo Gabinete de Segurança Institucional, transportava uma pistola registrada em nome de Bolsonaro. Ele justificou a situação dizendo que o equipamento apresentava uma falha mecânica e que havia sido retirado da residência do ex-presidente para ser levado ao conserto.
1: A Procuradoria-Geral da República defende que o ministro André Mendonça, do Supremo Tribunal Federal, deve assumir a relatoria do pedido para investigar os pagamentos do banqueiro Daniel Vorkaro para o filme Dark Horse, a cinebiografia do ex-presidente Jair Bolsonaro. O ministro Mendonça é o relator do caso Master na Suprema Corte.
0: O parecer foi solicitado pelo ministro Alexandre de Moraes, destinatário de uma petição na qual o deputado petista Lindbergh Farias pede que seja investigado o pedido de dinheiro feito pelo senador Flávio Bolsonaro, pré-candidato à presidência da República, a Vorkaro, para o custeio das gravações. Diante do parecer que defende que o caso seja enviado a Mendonça, Moraes solicitou que o presidente do Supremo Tribunal Federal, Edson Fachin, decida quem deve ser o relator do pedido.
1: O empresário Daniel Vorkaro, dono do extinto Banco Master, buscou um novo advogado para assumir sua defesa e conduzir uma nova tentativa de negociação de acordo de colaboração premiada com a Polícia Federal. A movimentação ocorre em um momento de crescente pressão sobre o ex-banqueiro, após duas propostas de delação terem sido rejeitadas pelos investigadores. Além disso, Vorkaro viu a investigação avançar em diferentes frentes. A Polícia Federal conseguiu quebrar a criptografia de um segundo celular do empresário, o que pode ampliar o universo de informações à disposição da investigação.
0: O material pode revelar novos personagens e conversas que não foram mencionadas por Vorkaro em seus depoimentos, reduzindo ainda mais o poder de barganha do empresário em futuras negociações de colaboração. Na última semana, a segunda turma do STF confirmou as decisões do ministro André Mendonça, que determinaram as prisões preventivas de Henrique Moura Vorkaro e Felipe Cansado Vorkaro, pai e primo do ex-banqueiro.
1: Outro motivo de preocupação para Vorkaro é a possibilidade de mudança nas condições de prisão dele. Atualmente, Vorkaro está em uma sala de Estado-Maior na sede da Superintendência Regional da Polícia Federal em Brasília. Com o fracasso das negociações para um acordo de colaboração, a Polícia Federal passou a defender a transferência do ex-banqueiro para uma penitenciária de segurança máxima.
0: Ouça a segunda edição do Correspondente Guaíba a uma hora.
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5: A van de atendimento móvel da Corsã estará nesta quinta-feira, dia 25, na rua Borges Medeiros, em frente à Praça Domingos Mostardeiro, em Restinga Seca. O horário de atendimento será das 9 da manhã ao meio-dia e da 1 às 4h30 da tarde. Os clientes da Corsã poderão pedir revisão de valores de faturas e entender todos os itens de cobrança, além de solicitar emissão da segunda via da conta, verificação do histórico de consumo, atualização de cadastro, negociação de dívidas e religações de água. Os casos serão analisados individualmente pela equipe técnica da Corsã. O grupo de gestantes, puérperas e rede de apoio de Nova Palma realizou o terceiro encontro no último dia 17. A atividade contou com a participação da nutricionista da Secretaria Municipal de Saúde, Daiana Benetti, que abordou o tema Alimentação na Gestação e Amamentação. O que muda? Durante o encontro, foram discutidas orientações nutricionais voltadas às diferentes fases da gestação e da amamentação, destacando a importância de hábitos alimentares saudáveis para a saúde da mãe e o desenvolvimento do bebê. A Secretaria Municipal da Saúde e Assistência Social de Nova Palma convida gestantes, puérperas e redes de apoio a participarem dos próximos encontros, que serão realizados na sala de reuniões da Unidade Básica de Saúde em datas previamente estabelecidas e divulgadas posteriormente. A Secretaria de Educação, Cultura, Desporto e Turismo de São João do Polesne realizou durante este primeiro semestre diversas ações do projeto Educação Fiscal nas Escolas, um ato de cidadania, envolvendo estudantes da educação infantil e dos anos iniciais do ensino fundamental. As atividades foram desenvolvidas nas escolas Recanto dos Sonhos, Beija-Flor, Pedro Paulo Pradella e La Salle, abordando temas como cidadania, tributos, nota fiscal, patrimônio público, consumo consciente e responsabilidade social. Entre as ações realizadas, se destacaram as rodas de conversa, contação de histórias, jogos educativos, produção de desenhos para o concurso municipal de educação fiscal, elaboração de maquetes, atividades pedagógicas e projetos interdisciplinares relacionados à realidade do município polesinense. O projeto busca aproximar os estudantes da compreensão sobre a importância dos tributos para a manutenção dos serviços públicos, incentivando atitudes de cuidado com os espaços coletivos, valorização da nota fiscal e participação cidadã. Paraíso do Sul sediará no próximo dia 29 de junho, à 1h30 da tarde, na Assembleia Ampliada da Consulta Popular do Conselho Regional de Desenvolvimento, o CORED, Jacuí Centro. O encontro ocorrerá no Centro de Estudos Erna Littke-Rode, em Paraíso do Sul, e reunirá lideranças regionais e a comunidade para confirmar as 5 propostas que irão compor a cédula de votação, além de definir os percentuais necessários para o acesso aos recursos estaduais. A votação da Consulta Popular 2026 ocorrerá entre os dias 20 e 26 de julho, quando os eleitores poderão escolher 2 das 5 propostas definidas. Caso os 7 municípios que integram o CORED Jacuí Centro atingirem o percentual mínimo de participação, cada cidade receberá R$ 342 mil para investir em demandas mais votadas pela população. Nos dias 7 e 8 de julho, a Emater de Silveira Martins, com apoio da Prefeitura, por meio da Secretaria Municipal da Agricultura, promove o curso de Boas Práticas Agrícolas para a aplicação de defensivos. A capacitação integra o programa Inspeciona RS do Governo do Estado e atende à legislação estadual vigente para aplicação de herbicidas hormonais. O curso é uma oportunidade para que os agricultores se adequem às exigências locais, aperfeiçoem técnicas de aplicação e ampliem a segurança no manejo dos defensivos agrícolas. São ofertadas 30 vagas e as inscrições são realizadas diretamente no escritório da Emater de Silveira Martins. Quem visitar a 35ª Volksfest em Agudo, entre os dias 23 e 26 de julho, terá logo na chegada uma verdadeira celebração dos sabores, saberes e tradições do interior gaúcho. A agricultura familiar será a grande porta de entrada do evento em Agudo por meio do Espaço da Colônia, que reunirá produtores rurais, agroindústrias familiares, artesãos e empreendimentos ligados ao 4ª Colônia Geoparque Mundial da Unesco. Com apoio do Governo do Estado, por meio da Secretaria Estadual de Desenvolvimento Rural, ao todo serão disponibilizadas até 71 vagas para expositores, contemplando diferentes segmentos da produção local e regional. Dessas, 25 serão do Pavilhão da Agricultura Familiar, 26 para o artesanato e 20 para a produção local e agricultores familiares. As inscrições, gratuitas para os interessados em participar do Espaço da Colônia em Agudo, estão abertas até o final deste mês, até o dia 30 de junho, junto à Secretaria de Desenvolvimento Econômico, Cultura, Turismo e Esporte de Agudo. A participação é gratuita. As notícias da região você acompanhou aqui pela Rádio Integração na primeira edição desta terça-feira do Integração Informa. Um bom dia a todos e a próxima edição com novas informações você acompanha às 5 para 1 da tarde. Até lá!

0: São 8 horas 7 minutos, temperatura em Restinga Seca marcando 6 graus.
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16: Quando são 8 horas, 14 minutos, 8 e 14, no seu rádio Olho Vivo, que chega sempre com a parceria de Bolzan. 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Em instantes, Francisco Bolzan também conosco aqui no programa, destacando as informações esportivas. Bom dia a você que nos leva de carona, você que acompanha aqui o programa Olho Vivo nesta manhã de terça-feira, hoje dia 23 de junho de 2026. Um abraço aí a todos que estão conosco e um bom dia também a comunidade evangélica de confissão luterana aqui em Restinga Seca, convidando para o culto e o almoço em ação de graças. É neste domingo, agora dia 28, a programação às 10 horas, o culto em ação de graças, após o almoço com sopa de galinha, galeto, bolinho de carne, estrogonofe, massa, arroz, saladas diversas, cucas, sobremesas, convites antecipados R$ 50 no dia 55, e crianças de 6 a 11 anos pagam R$ 25. Também haverá venda de porções de sopa, maionese, arroz, bolinho e galeto. E a partir de quinta-feira, dia 25, venda de pães. E a partir de sexta-feira, venda de cucas. Cuca recheada de vários sabores, cuca de açúcar, pão de amendoim, pão de mandioca, pão de milho e tortas. Reservas para o almoço ou encomenda de pães e cucas pelo telefone 99964-4943 ou com membros da diretoria. Prestigie, é o culto e o almoço da Igreja Evangélica de Confissão Luterana aqui em Restinga Seca, é domingo agora, dia 28.
0: Conselho Paroquial da Paróquia São João Batista de São João do Polesne convida para a 128ª Festa em Honra a São João Batista, iniciando amanhã, quarta-feira, dia 24, e seguindo até o domingo, dia 28. E a programação para amanhã, dia 24, missa e ação de graças, às 7 horas da noite. Dias 25, 26 e 27 de junho, quinta, sexta e sábado, 7 horas da noite, o tríduo com missa na Igreja Matriz e após quermesse no Salão Paroquial e uma sortida tenda de bolachas, pães, cucas e doces em geral. No sábado, dia 27, haverá venda de leitão assado com reserva antecipada e é retirada a partir das 11 horas da manhã. E no domingo, dia 28, às 10 horas da manhã, tem missa festiva transmitida aqui pela Rádio Integração. Meio-dia tem um almoço com sopa de anholine, risoto, galeto assado, bife, milanesa, saladas, cookie e pão. Reservas pelos telefones 981340444 e também no 99691-0822. À tarde tem quermesse, sortida tenda de bolachas, pães, cucas, doces em geral. E no domingo à noite, 19 horas, o acendimento da fogueira, convite para a 128ª Festa em Honra a São João Batista, de 24 a 28 de junho, em São João do Polesne.
16: Agora são 8 horas, 18 minutos, 8 e 18, e o convite aqui do remate de gado geral em São Cepé é na próxima semana, terça-feira que vem, dia 30, às 14 horas, no Parque de Exposições São Cepé. Irão à venda. Então teremos este espaço lá para a venda e a aquisição de animais e as inscrições abertas. O cadastro é antecipado, o pagamento à vista, informações pelo telefone 55-3233-1127, no Facebook e também no Instagram. Acompanhe o Remate no aplicativo do Rematify ou pelo YouTube no canal e aplicativo da TNT Produtora. Apoio, Sicredi e Nutron Franquia. Não esqueça, é agora no dia 30, terça-feira que vem, 14 horas, em São Cepé. 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
0: Restinga Seca sedia nesta sexta e também no sábado, dias 26 e 27, junto ao Recanto Maestro, o 4º Fórum de Líderes. Uma programação especial com painéis, palestras e debates sobre os desafios e oportunidades do empreendedorismo. Também gestão, liderança e cenário político, além da apresentação de projetos de sucesso desenvolvidos nas entidades filiadas. A realização é da Federação das Entidades Empresariais do Rio Grande do Sul, a FederaSul, e terá cobertura aqui pela Rádio Integração. 4º Fórum de Líderes, será realizado então neste sexta e sábado, 26 e 27 de junho, no Hotel Recanto Business Center, no Recanto Maestro, em Restinga Seca.
16: Agora são 8 horas mais 20 minutos, 8 e 20, e lembrando que tem a sequência aí das apresentações da Orquestra Jovem Recanto Maestro, as apresentações que ainda serão realizadas nos municípios da nossa região, e para o dia 12 de agosto, 19 horas, em Silveira Martins, da paróquia Santo Antônio de Pádua, lá em Silveira Martins. No dia 14 de agosto, em Polesne, na paróquia São João Batista, e dia 16, lá na Catedral Metropolitana, em Santa Maria, teremos a programação da Orquestra Jovem, dentro da Turnê RS, segunda edição, um patrocínio do Banrisul, Orquestra Jovem, Recanto Maestro.
0: São 8 horas 20 minutos, temperatura em 6 graus aqui em Restinga Seca, você acompanhando o programa Olho Vivo desta terça-feira, hoje 23 do mês de junho. 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
16: Agora 8h21, 8 horas 21 minutos, logo Francisco Bolzan conosco nesta manhã, destacando as informações esportivas, demais participações da reportagem nesta manhã aqui no Olho Vivo, Norton.
0: 8 horas 21 minutos, temperatura em Restinga Seca em 6 graus.
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16: 8:24, Integração no seu rádio. Hoje é terça-feira, você está com a Integração e o programa Olho Vivo nas informações aqui de Restinga Seca e de nossa região. Nesta manhã de temperatura na marca dos 6 graus, e o Francisco Bolzan conosco aqui no programa. Chico, bom dia.
23: Bom dia, bom dia, bom dia, Rafael. Bom dia, Luiz Fernando Machado.
16: Só um pouquinho, Chico.
24: Não tá na hora de eu falar ainda?
16: Agora sim.
24: Ah, tá.
16: Bom dia.
24: Bom dia, Rafael. Bom dia, Luiz Fernando, né? Só que o Luiz Fernando queria que eu falasse hoje, que eu abro meu
16: acho
24: peito.
16: Acho que ele tá querendo te cortar hoje.
24: Né? O sol tá presente, tá bonito o dia também hoje, né? Frio, mas é um sol, a temperatura baixa, mas o sol tá presente, né? O Jaime Bruncarlos, ó, ontem eu passei na inspetoria veterinária, né? Passei por ali e perguntei para o Ricardo como é que tá em relação à declaração anual de rebanhos, que vai até dia 30 do mês de junho. Diminuiu, hein? Já temos só 422 ainda produtores que não fizeram a declaração do rebanho, hein? Então, pessoal que tem em casa ainda, quem não fez, não contou, não compareceu na inspetoria veterinária, tem a multinha, né?
16: Multa vai ter pegar, né?
24: Tem, como aquela, diz. Tem um dado do Jaime Brum aí, né? Que ele fala que a multa vai pegar o pessoal aí, ó. Então, faltam 422 produtores que não fizeram a declaração ainda do rebanho, né? Então tem que contar lá quantos rebanho tem e leva lá na inspetoria veterinária, acerta a ficha ali com o Ricardo, com o pessoal que estão lá trabalhando, o Jaime Brum, né? E aí tá tudo ok, né? Então vai lá, aproveite, vai lá na inspetoria veterinária, senão depois, passou o mês de junho, a multa pega o pessoal aí, tá bom? Jaime Bruncarlos dando um recado aí, ó.
25: Com licença, meu amigo da velha vida pecuária, a inspetoria veterinária te espera de porta aberta, pois agora é a hora certa da declaração anual. Tu conta teus animal e preenche o formulário. Confere com o funcionário, assina e depois entrega. Mas não dorme nas macegas, porque é só até o fim do mês. Vê se te mexe de uma vez, senão a multa te pega.
24: E não custa nada, né? É gratuito. Então o pessoal conta lá quantos animais tem em casa e vem aí na inspetoria veterinária e acerta a ficha ali com o pessoal da inspetoria veterinária de Restinga Seca, tá bom? Ontem tivemos a jogos do campeonato da Copa do Mundo, né? Vamos então hoje, hoje fecha a segunda rodada, né? Todo mundo com dois jogos. Ontem tivemos os seguintes jogos: França 3, Iraque 0, o Senegal 2, Noruega 3, Argentina 2, dois gols do Messi contra a Austrália 0, e a Argélia fez 2-1 de virada sobre a Jordânia. O Messi lidera aí, ó, o Messi tem 3 gols, o cara é goleado, tem 5 gols, menino, e já ultrapassa a todos, é o maior artilheiro em Copa do Mundo, Lionel Messi, argentino. Também temos aí o Mbappé, né, da França, que tem 4 gols na Copa do Mundo, e o Haaland, do time da Noruega, também com 4 gols na Copa do Mundo. Definido em Formigueiro, foi feito sorteio de 4 casais para a festa do próximo ano, mas 2 desistiram, ficou-se 2 casais: o Dudu Marim e a doutora Janaína, o Vinícius Batzdorf Garcia e a Daniele, portanto, são os 2 casais que ficaram ainda e que aceitaram ser festeiro para ano que vem. Campeonato Municipal de Futsal de Restinga Seca, Rafael, tá chegando na fase decisiva da competição. Faltam 2 rodadas para fechar a fase classificatória. Atenção para as 2 rodadas. Sexta-feira agora são 3 jogos somente. A primeira partida da noite, Rações Restinguense e Fênix Futebol Clube. Depois tem São Miguel e Sul Mix. O segundo jogo da noite, o último jogo da noite, são 3, Móveis Ode e Patrola Futebol Clube. Na outra sexta-feira, a última rodada. Na partida primeira da noite, tem Patrola Futebol Clube, Fênix Futebol Clube, Escritório do Elton e Boca Júnior, e Arsenal e Móveis Ode. A classificação é a seguinte, hein? Classificação é a seguinte: o time na chave A, o time quem lidera é o Arsenal. Arsenal tem 9 pontos em 3 jogos, 3 vitórias. Depois o Móveis Ode tem 6 pontos em 2 jogos. Depois também temos aí Rações Restinguense, 3 pontos em 3 jogos, 2 derrotas e 1 vitória. E o time do Fênix, 2 jogos e 2 derrotas. Chave B, quem lidera o Gaúcho com 9 pontos, 3 jogos, 3 vitórias. Depois temos o seguinte: Galáctico, com 3 jogos, 2 vitórias, 6 pontos. O time do Galera do Fute, em 3 jogos, somente 1 vitória, 2 derrotas, 3 pontos. E União ainda não pontuou, 3 jogos, 3 derrotas. Chave C, quem lidera a equipe da Cerro São Miguel, 2 jogos, 2 vitórias, 6 pontos. Depois, na sequência, Sul Mix, 2 jogos, 1 vitória, 1 empate, 4 pontos. E o Escritório do Elton, 2 jogos, 1 empate, 1 derrota, 1 ponto. E o Boca Júnior ainda não pontuou em 2 jogos, 2 derrotas. Portanto, aí. Desde ontem, o município de Formigueira conta com o prefeito em exercício, o vice-prefeito Frank Bordion, que assume a prefeitura segunda, terça e quarta. Na quinta e na sexta, quem assume a prefeitura é o presidente da Câmara de Vereadores, Cláudio Nir Bender, num acerto aí na administração municipal de Formigueira. Certo, Rafael e ouvintes? Hoje à noite, vamos então para hoje à tardinha, os jogos da Copa do Mundo, saber quem joga hoje. Hoje tem Portugal e Ubiquistão, né? A partir das 14 horas. E depois tem às 17 horas Inglaterra e Gana. E tem também ainda às 20 horas Panamá e Croácia. E às 23 horas fechando, portanto, Colômbia e República do Congo, jogando hoje às 23 horas. E aí amanhã o Brasil em campo às 7 da noite para fechar aí a chave. Portanto, os jogos amanhã começam a fase decisiva aí para ver quem permanece e quem vai embora da Copa do Mundo.
16: 8 horas, 30 minutos, 8:31, Chico. E a informação esportiva, as informações nesta manhã de terça-feira. E lembrando, Chico, amanhã então teremos o palpite premiado.
24: Vamos ter, né?
16: Amanhã, então, pessoal, fiquem ligados aqui na integração. Já tivemos aí no dia, na última sexta-feira, e ontem realizamos aqui o sorteio. E amanhã da mesma forma, né? Então amanhã outros prêmios que também estarão participando dentro desta promoção do palpite premiado que teremos amanhã, jogo do Brasil em campo.
24: Almoço com líderes, palestrante Rodrigo Souza Costa, da presidente da Federação, tema associativismo e empreendedor. Será dia 25 de junho, pavilhão evangélico, às 11h30. Valor do almoço com a palestra, incluindo uma água, é R$ 55. A promoção é da CISA, portanto, quinta-feira, este almoço com líderes lá no pavilhão evangélico. A promoção Associação Comercial de Agudo. Abraço, presidente, é o nosso amigo Maurício Barquete.
16: 8h32, 8h32, temperatura nos 6,5 graus. Foram estas as informações, a participação do Chico no oferecimento de Lojas Becker. 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
16: Agora são 8h33, 8h33, temperatura em Restinga Seca, temperatura nesta manhã na marca dos 6,5 graus.

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4: Agora são 8 horas 38 minutos, 8:38. Você está com a integração e o programa Olho Vivo para o dia de hoje. Rota de Santa Maria informa que teremos o pare momentâneo Venâncio Aires e Santa Cruz do Sul, também entre os quilômetros 100 e 232 entre Santa Cruz e Santa Maria. Desvio teremos do 30 ao 36 em Itabaí, do 95 ao 97. Em Santa Cruz do Sul e do 107 ao 110 em Vera Cruz, pontos e pare, siga e desvio para o dia de hoje, informação da Rota de Santa Maria. Bom dia, Dona Maria de Lourdes Bisonim, Sr. Luiz Francisco, um abraço à equipe lá das Esquadrias Bisonim, aqui em Restinga Seca, também nos acompanham, nos prestigiam todas as manhãs com a audiência, com o rádio ligado aqui com a integração, um abraço a todos vocês. Quem mais aqui participa? Darcila Milbrat, também desejando um bom dia, uma excelente terça-feira. E o Ivan Machado também conosco nesta manhã de terça, deseja aqui um bom trabalho, um bom dia aos amigos da Rádio Integração. São 8:38, 8 horas 38 minutos. Logo, logo a gente conclui também aquele trabalho de reportagem realizado na última sexta-feira, por ocasião da entrega do caminhão de bombeiros lá em Paraíso do Sul. Norton Ávila que acompanhou e que nós teremos então esta segunda parte aí da reportagem destacando também esta entrega que foi realizada lá em Paraíso do Sul. 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Agora 8:40, bela manhã de sol, hoje terça-feira, estamos esse dia 23 de junho. 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Norton Ávila, concluindo esse trabalho realizado na última sexta-feira, bombeiros voluntários que receberam um novo caminhão lá em Paraíso do Sul, Norton.
0: A participação também do empresário Juliano da Rosa, aqui de Paraíso do Sul, ele bombeiro voluntário, estando à frente no comando também da guarnição aqui, acompanhando há muito tempo também o trabalho de desenvolvimento que é e o trabalho voluntário, empresário do município também sempre colaborando, Juliano. E nesta ocasião recebeu das palavras do Leandro, que é o atual presidente da associação, um agradecimento pelo seu trabalho também, pela dedicação. E é esse o trabalho do voluntário, né? Poder ajudar a comunidade. E hoje um momento mais especial, a entrega desta nova viatura. Boa tarde.
5: Boa tarde. Com certeza, para a gente é uma emoção, a gente está aí há 12 anos, 13 anos já esse ano, com os bombeiros voluntários, desde a criação da associação. E esse caminhão foi, desde o início, o sonhado, né, em a gente ter essa viatura para poder fazer os nossos atendimentos. E eu estive 6 anos à frente da corporação como comandante, né? Então, no início desse ano, a gente entregou para o próximo que veio e estamos aqui muito felizes com essa aquisição deste caminhão.
0: Juliano, o pessoal pode pensar, mas é só o veículo, uma entrega, mas tem suor, tem dedicação dos voluntários que correram atrás do voto, de madrugada, nas redes sociais, visitando entidades, empresas pedindo voto do emenda do milhão, e agora a entrega a gente viu emoção. Então não é apenas um equipamento, não é um veículo, é um sonho realizado que toca o coração de todos e da comunidade também.
5: Sim, com certeza. A Kelly teve à frente desse movimento, né? A gente dando suporte e visitamos todos os municípios da região, Cachoeira, a Restinga, né, Formigueiro, a gente foi em todos os municípios da região aqui, Agudo também, muito parceiros aí, e a gente conseguiu realizar através dessa emenda esse tão sonhado caminhão, né, esse sonho realizado.
0: Juliano, eu destaco também através da tua metalúrgica, assim como o Leandro falou, e agradecer que muitas vezes, ou a maioria das vezes, auxiliando também, colocando a mão de obra dos seus colaboradores, deixando de produzir para a empresa, mas para ajudar os voluntários nas diversas ações, é de reconhecer também o teu trabalho em prol da comunidade. É um trabalho voluntário, mas que tenho certeza que tu faz com carinho, com amor.
5: Com certeza, isso aí é uma coisa que a gente tem desde casa, né, com a educação que a gente criou, que teve de casa, e o trabalho em comunhão, viver em comunidade e em comunhão, né? E um ajudando o outro sempre. A empresa está aí para trabalhar, prosperar, mas também para auxiliar a comunidade quando precisar, né? Então não é só ganhos, a gente tem que também ter esse trabalho social que a gente gosta de fazer.
0: Tá certo. Obrigado, Juliano, e parabéns também pelo trabalho de todos.
5: Eu que agradeço o reconhecimento aí, muito obrigado pela presença também da Rádio Integração nesse momento, que para nós é muito especial. Agradecimento é grande.
0: Tá certo. Obrigado aí ao Juliano da Rosa, empresário aqui do município de Paraíso do Sul e também bombeiro voluntário, inclusive foi homenageado durante a entrega desta nova viatura aqui para o município de Paraíso do Sul. Também participando do ato aqui em Paraíso do Sul, Clayton Vargas, ele gerente da unidade do Sicredi aqui em Paraíso do Sul, tenho certeza que feliz e acredito que emocionado também quando a viatura passou em frente à agência, vocês, colaboradores, estiveram à frente aplaudindo, e esse ato tão importante, benefício não só dos voluntários, mas principalmente para a comunidade. Boa tarde.
6: Boa tarde, Norton, boa tarde a todos os ouvintes da Rádio Integração, sem sombra de dúvidas. Hoje é um dia que ficará na história do município, né? E para os bombeiros voluntários também. E para nós da comunidade de Paraíso também. E eu vou repetir a mesma frase que eu falei quando a gente fez a entrega do barco, né? No ano passado, que a gente deseja muito sucesso com esses novos veículos, mas e torce para que nunca sejam usados, né? E sem sombra de dúvida a gente fica muito emocionado porque a gente tem empatia e se coloca no lugar de quem sai de casa sem uma hora pré-definida para ajudar outras pessoas que estão passando por alguma dificuldade. Então isso no mundo de hoje é tão difícil, né? E a gente sabe que esses bombeiros, o quanto eles se dedicam pelo município sem ganhar nenhum real em troca. Então a gente fica muito feliz com isso, a gente é parceiro dos bombeiros voluntários também, e vamos continuar firmes e fortes aí com essa parceria, né? cumprindo aquilo que é o nosso papel, contribuir com o desenvolvimento da comunidade local. E hoje, então, a gente está aqui presente, em nome do Sicredi também, a gente deixa o agradecimento, porque é um momento que nós não poderíamos estar de fora, né? Eu estava muito curioso e ansioso também, porque a gente sabe o quanto eles se dedicaram, o quanto eles foram atrás, fora de hora, final de semana, correr atrás de voto lá em Cerro Branco mesmo. A gente teve um dia que eles estavam lá também e a gente viu o quanto eles se dedicaram para que essa votação fosse atingida, né? Por mais que não chegaram na final, mas conseguiram, né, chegar até onde chegaram com o empenho de todos. Então a gente fica muito feliz, muito, muito contente também com essa conquista, que é de todos nós, né?
0: E claro, tenho certeza, neste momento a entrega da viatura, mas o Sicredi, como você frisava anteriormente, sempre parceiro, como foi na embarcação recentemente, e continua parceiro nas demais ações e também no Fundo Social, né?
6: Sim, exatamente. Os bombeiros já foram contemplados em anos anteriores pelo Fundo Social, como o Leandro mencionou há pouco, né? E também ano passado, então, a doação do barco, né? O Sicredi doou R$20 mil e o Rotary mais R$7 mil para aquisição do barco. E eu lembro, né, como se fosse hoje, muitos ainda comentaram que esse barco não seria nunca usado, e logo foi usado, né? Inclusive foi encontrado uma vítima ali no Rio Jacuí, né? Encontrado com o barco dos bombeiros voluntários de Paraíso. Então a gente sabe, né? Fica grato por ter contribuído, né? Triste pela situação, mas também feliz por ter contribuído com toda essa ajuda que o Sicredi já vem dando para os bombeiros aí, para a comunidade, né?
0: Obrigado, Clayton, bom trabalho aqui no município.
6: Obrigado, Norton, obrigado a todos os ouvintes e a toda a direção e colaboradores da Rádio Integração. Muito obrigado.
0: Tá certo. Obrigado aí ao Clayton Vargas, ele que é o gerente da unidade, agência do Sicredi aqui no município de Paraíso do Sul, também colaborando com a entrega aqui da embarcação, claro, né? Agora em especial esta nova viatura aos bombeiros voluntários de Paraíso do Sul. Vereador Breno Ronivon, ele presidente do Poder Legislativo aqui de Paraíso do Sul, acompanhando este ato, que marca e vai ficar com certeza na história, já está na história de Paraíso do Sul. Tivemos a carreata culminando com esse ato aí de entrega, e emocionante ver o trabalho voluntário das pessoas que se dedicam também ao município e agora de viatura nova, né? Boa tarde.
7: Boa tarde, Norte. Boa tarde aos ouvintes da Rádio Integração. É um dia marcante aqui para a comunidade de Paraíso, muito esperado, onde os bombeiros voluntários recebem um equipamento importante para o seu trabalho, né, para prevenção do incêndio, para combate a incêndio, que é um equipamento muito importante que eles já solicitavam há muito tempo. A gente quer parabenizar o deputado Marcon, né, que dedicou e encaminhou um recurso, né, para o município. Claro que esse recurso foi adquirido uma moto niveladora, porque não deu para cadastrar, porque nós não temos bombeiro militar, mas foi usado parte, então, por parte do município, a contrapartida de adquirir esse caminhão. É um caminhão em ótimo estado, que vai ser de grande valia. Eu estive ano passado, no início do ano, lá no gabinete do deputado Marcon, eu e o prefeito Clayton, onde a gente agradeceu a ele muito, né, por indicar e por encaminhar esse recurso, né, Norton, que para o nosso município é importante, né, para poder ajudar os bombeiros voluntários. A gente sempre foi parceiro dos bombeiros, eu inclusive sou um dos sócios fundadores dos bombeiros. Quando fizemos o primeiro curso bombeiro voluntário, hoje eu não atuo, mas sempre sou parceiro, né? A Câmara sempre é parceira, aprovando esses projetos importantes, né, que incluiu no orçamento do município para adquirir o caminhão. Então hoje aqui é um marco importante, os bombeiros, como o presidente Leandro falou, a gente quer parabenizar todos os bombeiros, que estão melhorando os equipamentos, ainda precisam de outros equipamentos, principalmente para essas questões climáticas, né, que acontecem. A gente teve períodos de estiagem onde os bombeiros foram importantes, levando água ao interior do município, principalmente a parte alta do município, e nas enchentes também, que os bombeiros foram muito atuantes. Eles me colocaram, inclusive, numa das sessões na Câmara, que eles precisam de mais equipamentos, né, que é para eles melhorar o atendimento e a qualificação à nossa comunidade. Então a gente está hoje de parabéns, com certeza esse equipamento, esse caminhão vai ser de grande valia, eles vão poder dar um atendimento melhor, de melhor qualidade, até porque eles vão ter dois caminhões, né? E para Paraíso, para a comunidade, que nós não temos esse atendimento tão rápido por parte dos bombeiros militares, os bombeiros voluntários é essencial aqui para nossa comunidade, né? Eles vão continuar na luta, hoje, né, foi colocado aqui, até para que se construa uma sede para eles, que é importante, com certeza a Câmara de Vereadores vai ser parceira em auxiliar nesse sentido, e o Executivo agora vai ser provavelmente o próximo passo, né, Norto? Assim como eles lutaram, tiveram o apoio da comunidade para conseguir aquela emenda do milhão, até que toda a comunidade e a região participou, agora com certeza a comunidade vai continuar auxiliando e ajudando, até porque a comunidade vê a importância de ter esse trabalho dos bombeiros voluntários aqui para a nossa comunidade é Paraíso. Então a gente vai continuar na luta, vai continuar apoiando e, cara, parabenizar toda a comunidade, principalmente os bombeiros voluntários.
0: Tá certo. Obrigado ao vereador e presidente da Câmara de Vereadores de Paraíso do Sul, Breno Ronivon, também falando aqui aos ouvintes da Rádio Integração.
4: Valeu, Norton. São 8h51, 8h51. A temperatura nos 7 graus nesta manhã para Oral Sim, a mais indicada do Brasil. 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Agora 8h51, 8h51, Wilson Carlos conosco aqui no programa. Wilson, bom dia.
8: Bom dia, meus amigos, bom dia, belo dia, bela terça-feira, dia 23. E só a temperatura está um pouco baixa, mas o sol está presente. Então, gente, todo mundo fica feliz e contente com o sol aquecendo, né? E queremos cumprimentar e desejar bom trabalho, boa viagem quem está viajando.

0: Rafael Ribeiro e também aí o seu companheiro de serviços, o Lauro. Abraço então essa turma
1: O que que eles
0: e
1: fazem?
0: que estão conosco, viajando com a integração, e um lembrete aqui deles. Eles informam que estão realizando serviços de limpeza na 149, aquele corte das laterais, o corte ali das margens da rodovia. Então fica aí a atenção redobrada nesse sentido aqui, só não nos informa ali qual trecho, né? Mas, independente de qual for ali o trecho, é sempre muito importante ter aquela atenção redobrada para aqueles que trafegam, aqueles que estão utilizando a 149, porque daí,
1: 149,
0: isso
1: é a nossa aqui.
0: é a nossa rodovia, que vai do trevo lá da 287 até o entroncamento lá com a BR-392. E, inclusive, Wilson, aquele trecho ali de Formigueiro, observava agora no final de semana, já um bom trecho já foi roçado. Então, esse trabalho de roçada que é realizado às margens da 149. E o ouvinte aqui, o Clóvis, lembra e solicita também essa atenção e dos motoristas, né? Que o pessoal tenha aí o cuidado redobrado também conosco nesta manhã.
1: Que bom, tirar o brejo para não entrar e diminuir mais ainda a nossa 149, né? Estreitear, então ele abre, parece que abre mais espaço, dando a roçada e também, claro, facilita o escoamento das águas e tudo mais. Bom dia, gente. 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Bom dia!
0: E ele já informa aqui, né? Reforçando aqui, a informação é do trecho entre a cidade até o trevo lá da 287. Então, daqui da cidade até o trevo da 287 que ocorre essa roçada aí das margens da rodovia, a ERS 149, entre Restinga e o Trevo. Um abraço então a todos vocês que estão conosco acompanhando aqui o programa.
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1: Muito bem, meus amigos, para acontecer ali o Arroz CP e Sicredi Região Centro, vamos com Leandro Puchalski, que ganhou a previsão nesta terça-feira e os próximos dias. Bom dia, Leandro.
3: Bom dia para todos os ouvintes aqui da integração. Um dia que começa com influência da massa de ar frio de origem polar, garantindo temperaturas baixas para esse começo de terça-feira no estado como um todo. Presença do sol à medida que temos a sequência dessa terça-feira em todas as nossas áreas. A gente teve alguns pontos com certos nevoeiros no início do dia, já bem dissipados na maioria das áreas, e o sol segue predominando ao longo da tarde. Mesmo assim, temperaturas que permanecem baixas, não subindo muito, máximas em torno de uns 12 graus, não muito mais do que isso. Vejam que a gente vai para um patamar baixo da tarde, ou seja, quando o sol se pôr, temperatura vai cair bastante novamente na próxima noite. No amanhecer dessa quarta-feira, algo em torno aí de 3, 4 graus aqui pela parte central do estado. Poucas áreas com nevoeiros, muitas áreas com geada. Então a gente acaba tendo um amanhecer bastante gelado também para amanhã, outro dia de sol, outro dia de um tempo mais seco, o sol chega até a predominar, mas mesmo assim, durante a tarde da quarta-feira, as temperaturas se mantêm baixas, não subindo muito, 12, 13 graus, ou seja, continua bastante gelado também o decorrer aí da quarta-feira, praticamente o dia inteiro. Praticamente não, né? O dia inteiro.

0: Estamos aí hoje e amanhã, e o frio amanhã vai pegar mais firme. Mas muito obrigado, Leandro, por chance. Desejamos saúde e paz até amanhã, se Deus quiser, e sempre agradecidos pelas informações. E o povo também agradece. Bom dia.
1: Um grande abraço, bom dia.
0: Aí foi Leandro Puchalski com a previsão do tempo para Cotricelo e o Arrocepé e Sicredi, região centro, a integração. Bom dia.

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2: Olha, meus amigos, estamos aí com o Olho Vivo no seu rádio, manhã de terça-feira, dia 23. E hoje temos aniversário? Não? Vamos em frente, porque depois vamos ver. Queremos cumprimentar e desejar tudo de bom para a festa São João Batista, final de semana, agora, né, em Polese, né? Um abraço, São João do Polese. Bom dia! 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
2: Agora são 9h04, 9h04, integração no seu rádio e o programa Olho Vivo nesta manhã de terça-feira. Ainda hoje teremos assuntos relacionados ao arroz, Feira Arroz participando conosco aqui no programa, além de outras informações aqui de Restinga Seca e de nossa região. Você confere aqui no Olho Vivo, nesta manhã de terça-feira, hoje 23 de junho de 2026. Nosso muito obrigado a todos que estão em sintonia, Wilson.
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2: Agora são 9h06, 9h06. 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
3: Vamos chamando o Norton Ávila para as ocorrências policiais. Bom dia, Norton.
6: Bom dia, Wilson, todos os ouvintes da Rádio Integração. Contatamos aí com os diversos órgãos de segurança pública aqui na nossa região. Felizmente, não temos registro de ocorrência de destaque. A gente, se souber aí alguma novidade, a gente traz essas informações da área policial aqui em Restinga Seca, também da nossa região, ao longo da programação. Mas, de momento, aí sem registro de ocorrências de destaque.
3: Muito bem. Aí está então o recado, é a informação por parte da parte policial Norton Ávila, diz que não tem nada. Que bom. É, queremos aí dizer que temos um sol brilhante para dar vida e o pessoal aproveitar essa bela terça-feira e tocar em frente, porque amanhã cedo vai amanhecer mais frio ainda.
6: É, inclusive tem gente que fala, e a estatística pode comprovar também, diz que o índice de criminalidade, quando é muito frio, madrugada gelada, baixa também, né? O pessoal também não quer cometer crime ao longo da madrugada, furtos, arrombamentos principalmente, então cai também pelo índice da criminalidade em razão do frio também, né?
3: Depois, e ser pego também pior ainda, né? É, pior não, é bom para quem é lesado, mas para quem... Bom, deixamos para o pessoal fazer o seu dia hoje de trabalho, aproveitaram a terça-feira, já estamos dia 23, e o clima de São João do Polesio está sendo preparado, São João Batista também lá, né? Fim de semana, né?
2: Isso, começa amanhã, viu? Só amanhã, dia 24, Polesio que segue de amanhã até o dia 28, amanhã 24 de junho, dia de São João Batista, e toda essa programação que envolve aí a comunidade, a cidade interior lá em Polesine, organizando então sua festividade para esses próximos dias.
3: A fogueira é acesa no encerrar do evento, né?
2: Isso, lá no domingo, dia 28, a partir das 19 horas, o que consta aí na programação é para o próximo dia 28, domingo, a fogueira a ser acesa, então, lá em Formigueiro.
3: E até lá, tem várias atividades, vários atos religiosos e tudo mais em São João do Polesio. Bom dia, comunidade, que também estão sempre ligados, o interior, ouça os distritos, né? O grande distrito de Ribeirão. Um abraço aos nossos queridos irmãos, e o outro grande distrito também é o Vale Venito. E não vamos deixar a Vila Ceolim também de fora, né? São os três pontos que fazem andar. E é parte também do Recanto. Um abraço aí, São João do Polesio.
2: Agora são 9 horas 10 minutos, 9 e 10. Informação em âmbito nacional, porque o Brasil registrou um recorde de movimentação de passageiros domésticos nos primeiros 5 meses deste ano. Segundo dados compilados pelo Ministério do Turismo, divulgados na segunda-feira, no dia de ontem, pela Agência Nacional de Aviação Civil, a ANAC, de janeiro a maio, foram 42 milhões de pessoas que embarcaram em viagens no território nacional, número 6% maior do que os 39,8 milhões de passageiros registrados no mesmo período do ano passado. Foi a primeira vez na história que o Brasil ultrapassou a marca de 42 milhões de passageiros no período. O resultado de maio também foi recorde. No mês, 8,31 milhões de passageiros voaram pelo Brasil, número 2% maior que os 8,16 milhões contabilizados em maio de 2025. A movimentação de maio de 2026 foi a maior desde a série histórica lá no ano 2000. E o que refere-se a isso é o turismo aquecido. Para o ministro do Turismo, o Gustavo Feliciano, os números refletem o excelente momento que o turismo brasileiro vive atualmente. Segundo ele, significa que o brasileiro está mais confiante e, assim, em conhecer também as belezas do próprio país. Cada avião cheio representa hotéis movimentados, restaurantes trabalhando a pleno vapor, o comércio local aquecido e, o mais importante, a geração de emprego e renda, desde as grandes capitais até os pequenos municípios turísticos, explicou. Os voos internacionais. No acumulado do ano, o número de passageiros internacionais também registrou aumento. Nos 5 primeiros meses deste ano, foram registrados 12,8 milhões de passageiros, número 10% maior que os 11,6 milhões contabilizados no mesmo período do ano passado. No mês de maio, o número de turistas internacionais teve uma alta de 5% na movimentação, com 2,23 milhões em 2026 contra 2,13 no ano passado. Os números de passageiros internacionais deste ano são os maiores já registrados, tanto no acumulado do ano quanto no mês de maio. Então, alguns números, viu, senhor ouvintes, referente ao movimento dos turistas, mas principalmente esse movimento interno dos voos, os passageiros utilizando aí as companhias aéreas, então, para os seus destinos aqui dentro do Brasil.
3: E esses voos, bom percentual, não soubemos, é para a Europa ou é para a Estados Unidos, México ou Canadá.
2: Não, daí esse daqui não entra nesses dados aqui, né? São voos internacionais.
3: Internacionais.
2: Sem contar.
3: Pode ser para a Argentina.
2: Também é válido. Só não conta agora o período. Paraguai, isso é referente ao mês de maio. Não contando agora com a Copa, como o senhor mencionava aí, os países que estão sediando a Copa e que certamente.
3: Não, mas normalmente.
2: Não, é, e que teremos. E que teremos provavelmente um número bem acentuado, né? Porque o número de brasileiros e de todos os demais que foram para os Estados Unidos é um número bem expressivo. 9h14.
3: Vamos para nosso pequeno gesto de satisfação, pois a natureza está ajudando, pois temos aí observado que as feiras estão fartas de verduras, legumes, frutas. Este ano foi propício para isso para nós aqui, porque teve anos que não tinha nem alface, né? Até lembro que tinha escassez e um valor lá em cima. Este ano com a alface, coisa mais linda, e o pessoal tem super produção, né? E isso tudo favorece. E frutas então também, uma fartura de frutas. E só falta outra parte, aquele que colheu seus grãos, que faltam ter uma comercialização melhor. E o resto está tudo funcionando. E o custo sempre elevado das maioria das coisas, mas que nada, vamos em frente, porque o Brasil é assim mesmo. 9h15.
2: A temperatura, estamos aí nos 8 graus, logo logo teremos a Lotérica Santa Rita. 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
3: E vamos a Rita de Cássia, Lotérica Santa Rita e os números. Bom dia.
7: Bom dia, seu Vils. Bom dia, Rafael. Bom dia aos nossos ouvintes. Esse fim do dia de sol, né? A gente aguenta o friozinho, não tem problema. Vamos então com as nossas informações. Temos aqui resultados de ontem. Dupla Sena, concurso 2973. Segundo sorteio, 03, 05, 20, 33, 41 e 47. No primeiro sorteio, 06, 23, 25, 44, 45 e 48. A dupla cena está acumulada. Teremos novo sorteio amanhã, quarta-feira. R$ 5.100.000 é a previsão do prêmio para os 6 acertos do primeiro sorteio. Lotomania, concurso 2940. Números sorteados: 12, 15, 21, 24, 26, 29, 32, 35, 36, 40, 42, 48, 54, 55, 57, 68, 69, 72, 77 e 00. A Lotomania também permanece acumulada. Teremos novo sorteio amanhã, quarta-feira, 5 milhões de reais para os 20 acertos. Superset concurso 863. Primeira coluna 05. Segunda coluna 02. Terceira coluna 07. Quarta coluna 08. Quinta coluna 00. Sexta coluna 05 e sétima coluna 06. Está acumulado o superset. Teremos novo sorteio amanhã. 2 milhões e 100 mil reais para os 7 acertos das 7 colunas. Temos aqui também Loto Fácil, concurso 3.717. Números sorteados: 01, 02, 04, 05, 06, 07, 09, 10, 11, 14, 15, 17, 18, 20 e 25. Tivemos 6 acertadores do Loto Fácil de ontem. Cada um levará um prêmio de R$ 696.735. Essa então é a as premiações e os resultados de ontem. Nós teremos para hoje aí as loterias da terça-feira e temos então hoje Mega Sena 3 milhões e 500 mil reais para os 6 acertos. Temos também Loto Fácil 2 milhões de reais. Time Mania 1 milhão e 700 mil reais. E Dia de Sorte 1 milhão e 700 mil reais para os 7 acertos do Dia de Sorte. Temos aqui também ainda, minha gente, para lembrar, reta final. Hoje nós temos aí essa semana os últimos dias para apostas aqui na de São João. Aqui na de São João vai ser sorteada no domingo, dia 28, e o prêmio é 260 milhões de reais. Nós estamos com os nossos bolões aqui na Lotérica Santa Rita e as apostas estarão abertas até as 12 horas de sábado, meio-dia, né? 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Estamos aí trabalhando com apostas para a Quina de São João. Quina de São João, grande premiação, extração especial das loterias Caixa. Então, não acumula. Esse é o principal quesito aí para o sorteio da Quina de São João. Então, se não tivermos acertadores com 5 números, que é a premiação máxima, a premiação passará para os 260 milhões, passarão para aqueles que acertarem 4 números, ou 3, ou 2, que é assim que funciona a extração especial. Então, não acumulará. E nós estamos preparados para trazer esses prêmios aí para a Restinga Seca, porque estamos fazendo bolões, estamos ofertando as apostas e estamos aqui trabalhando e trabalhando bastante com esse evento especial das Loterias Caixa. Também nós temos para hoje aí o pagamento de mais um final para benefícios sociais, falando de Bolsa Família. Bolsa Família, então, final 5 nesta terça-feira, e estaremos aí pagando também aqueles que ainda não receberam os finais 1, 2, 3 e 4 nesta terça-feira. São essas informações. Desejo a todos uma boa terça-feira. Estaremos de volta amanhã com mais Lotérica Santa Rita. Bom dia, Wilson. Bom dia, Rafael. Bom dia aos nossos ouvintes. Até amanhã, se Deus quiser.
3: Valeu, Rita de Cássia, Lotérica Santa Rita, os números e os resultados nessa terça-feira, dia 23. Um bom dia, bom trabalho e até amanhã, Rita.
7: Até amanhã. Tchau, tchau.
3: Tchau, tchau. Rita de Cássia, Lotérica Santa Rita, e os números foram divulgados aqui no Olho Vivo. 9 horas 23 minutos.
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3: Olha, meus amigos, estamos aí com a integração. Terça-feira, dia 23, temperatura.
2: Estamos aí com 8 graus e meio, Wilson. E vamos até a Benoit, quando são 9 horas 26 minutos, 9:26.
3: E a Larissa? Ô, jovem, a Larissa, como é que são os seus colegas jovens, seus magros daí, nesta manhã de terça-feira? Bom dia!
15: E o Rafael e a todos os ouvintes da Rádio Integração. 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
15: Obrigado.
3: Aí está então Olho Vivo, 9 horas 30 minutos, 30 segundos. E a temperatura nesta terça-feira, dia 23?
2: 9 graus, batendo nos 9 graus neste momento, 9:30 é a integração do seu rádio.
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1: Agora são 9 horas 35 minutos, 9:35. Você está com a integração e o programa Olho Vivo, hoje, terça-feira, neste 23 de junho. Temperatura chegando à marca dos 9 graus aqui em Restinga Seca. Iniciamos o programa entre 4,5 e 5 graus de temperatura nesta manhã. Manhã fria, mas de sol presente, sol que ilumina também praticamente boa parte aí do Rio Grande do Sul. Algumas partes aí com algumas nuvens, o tempo ainda um pouco mais encoberto ainda nesta terça, mas prenúncio aí do que teremos pela frente esta semana de temperaturas baixas e também de tempo seco. É o que tivemos há pouco também, anteriormente, ali na previsão do tempo. E como anunciávamos, nós vamos agora com informações da FederaRoz, a Federação das Associações dos Arrozeiros do Rio Grande do Sul, através do seu vice-presidente, o senhor Roberto Fagundes Guigino, o Robertito, como carinhosamente é conhecido também, e ele que é presidente do Sindicato Rural lá de Uruguaiana. Senhor Roberto, sempre bem-vindo aqui à Rádio Integração, bom dia.
2: Bom dia, Rafael, bom dia, ouvintes da Integração, um prazer estar com vocês novamente.
1: Satisfação sempre nossa em poder levar informações, por vezes não tão boas, digamos assim, por conta aí do período, no caso, ou de alguma intercorrência em relação ou ao tempo ou ao mercado, mas é sempre bom manter aí os nossos associados ou horticultores e toda essa grande região que o senhor bem conhece, senhor Roberto, em relação ao trabalho que é desenvolvido também pela FederaRoz, mas já inicio lhe perguntando, referente à safra deste ano, estivemos juntos lá no mês de fevereiro, lá na grande abertura que foi a colheita do arroz lá no sul do estado, e de lá para cá, como que o senhor avalia também o término, a conclusão também da safra deste ano?
2: Bom, primeiramente, nos surpreendeu, né? Por um lado, nos surpreendeu, por outro lado, é bom, mas nos surpreendeu a produtividade, né? Nós vinha falando que ia ter menos produtividade em função dos custos, da falta de dinheiro do produtor, que iria colocar ou colocou menos insumo. Mas o clima ajudou muito e a nossa produção ficou na média dos últimos anos. Foi menor que a super safra do ano passado, mas ela também ficou na média. Então, nos surpreendeu, a gente achava que poderia ser um pouco menor que a média, né? Isso nos surpreendeu, por um lado é bom, porque o produtor tem mais produto, por outro, com o estoque de passagem altos que nos vinha, nós ficamos também com uma boa quantia de arroz a mais. Mas isso faz parte do jogo, né, Rafael? A gente, quando fala muito, com muita antecedência, pode acontecer essas coisas, né? Mas esse foi o fato. Aí agora, hoje, nós estamos aí com o El Niño aí se pronunciando, alguns falando em super El Niño, outros mostrando que talvez alguma parte do Rio Grande do Sul seja menor. Bom, aí vamos ter que esperar que chegue isso. A situação, infelizmente, do produtor hoje está complicada em função de liquidez e preço muito baixo, né? É inaceitável que um preço de um produto nobre, como é o meu arroz, e de um consumo bom, né, que o consumidor brasileiro é consumista de arroz, né? Isso nos leva a nós ficarmos preocupados com essa próxima safra, sem dinheiro nos bancos, falta de financiamento, prorrogações que não saem, as negociações da UPL demorado, super demorado, né? Então tudo isso aí nos deixa preocupados nesse momento aí.
1: Exato, senhor Roberto, e isso que já iria lhe questionar em relação a todo esse paralelo também associado à safra, associado ao clima que tivemos então, que foi favorável na grande maioria aí das regiões produtoras aqui do nosso estado, seja aqui a nossa região centro, fronteira, a Costa Doce, enfim, tudo que tivemos em números, que o senhor fez essa ressalva aí em relação à produtividade, o que surpreendeu também, mas o que não surpreende e o que entristece também é toda essa morosidade em relação à área política, digamos assim. Tivemos, inclusive, na semana passada essa aprovação lá no Senado, agora para essa semana tem esse outro impasse em relação à Câmara dos Deputados, mas também se anuncia aí da não presença de muitos parlamentares em função das festas de São João que se tem nesse período. Senhor Roberto, o que que o senhor avalia também essa expectativa da PL 5122, que segue ainda sendo o principal assunto, o principal destaque em relação a todas as culturas, né? Em especial o arroz também.
2: Bom, o PL, né, começou em 2023 a ser negociado, esse PL. A gente estava esperançoso que saísse mais cedo, mas aí demorou, está demorando. Nós estamos num país onde tem carnaval, tem arraial, tem festa junina, tem eleições, tem Copa do Mundo. Infelizmente, é isso que nós temos no momento. Então, tudo isso aí demora para quem tem muita pressa. E a necessidade do produtor não é para hoje, é para ontem, para anteontem. Mas o governo não tem, a gente não vê o interesse do governo que tenha interesse em solucionar o problema. Ao contrário, ele está criando dificuldades, né? Já tentou criar no Senado, tentou criar na Câmara, no Senado. Aí começaram a surgir boatos da pauta bomba, que isso aí vai prejudicar o Brasil, que era um dinheiro que iam tirar do magistério, mas não é verdade. Tanto assim que você colocou na PL um parágrafo único, que não se usaria, porque esses são recursos já direcionados, né? Saúde e educação são intocáveis. Então, mas vai se criando todos esses movimentos para tentar adiar, atrasar ou até que não saia. Mas saiu, graças a Deus, foi votado unanimemente. Tinha oposição ali e votou, ficou quieto, né? Porque a votação foi simbólica, foi um momento que aquela votação, quem concorda fique como está, quem não concorda se manifesta, ninguém se manifestou. Então, isso dá a entender que tinha senadores até da oposição que não queriam aparecer, mas votaram a favor. E a situação do Rio Grande do Sul é uma situação ímpar, né? Não só no arroz, mas também tem o pessoal do enchente, tem a crise da soja, secas, é muito complexo. E isso aí, com a demora, foi se alastrando para todo o Brasil. E aí, claro, a bola virou uma bola de neve, né? Só foi crescendo, crescendo, crescendo. E hoje está um problema nacional. Isso aí, daí tem muitos interesses. O governo, como eu disse antes, não está demonstrando interesse, muito pelo contrário, ele só colocou obstáculos. É triste dizer isso, mas é um fato. O governo quer comida barata, mas ao mesmo tempo não ajuda para ter comida barata, então a gente não entende como é que a conta fecha, porque se faltar produtor, a comida não vai ficar barata, isso tem que entender. E uma das coisas que eu sempre digo, disse lá na Câmara, no Senado, ali para alguns senadores, que o produtor que sai hoje, que sai da atividade, é um produtor que não volta mais. Então, isso o governo tem que se dar conta, que essa migração, ela é irreversível praticamente, né? Então, a partir do momento que o homem do campo, o lavoureiro, sair da lavoura, sair do campo, ele não volta que nem o êxodo rural, né? Cada vez que a pessoa que estão vindo para a cidade, dificilmente eles voltam para o campo. Então, o governo tem que cuidar isso, tem que prestar atenção nisso. Eu sempre comento isso, que tem um cuidado que depende do governo, isso depende de políticas públicas para manter aquele homem, aquele produtor, aquele trabalhador no campo. Mas eu acredito que ela vai sair. Só que não, Ela é o melhor que se tem, tá? Porque os recursos são recursos de fundos sociais do pré-sal. Tem um fundo garantidor para quem não tem garantia, já estão com as garantias tomadas. Essa PL é muito complexa, muito boa, mas tem que ter interesse político para isso. E não é o que estão falando de 180 bilhões agora, que como pauta bomba, não chega esse valor, é bem menos do que isso. Só que quem está dizendo isso são os especialistas que entendem de mercado, economista, né, como Antônio da Luz, tem que se dizer que a Farsul liderou isso, porque ela tem também uma equipe econômica, que é o Antônio da Luz, que está à frente disso, e nós temos que ressaltar a competência do economista Antônio da Luz, tá? E da Farsul. E nós, logicamente, a Federal Rosso apoia, está junto, está trabalhando junto com as entidades, com a FEPAG também. Então, tudo isso aí a gente acredita que vai sair. Só que vai ser mais demorado. Talvez até lá tenha uma PE, uma MP, né? Os bancos estão se dando conta e estão fazendo, usando muito o manual do crédito rural. A gente aconselha que não saiam do crédito, que não vão para comercial, que tentem entrar no manual crédito para prorrogar em 4 anos, que aí quando sair a PL se encaixa. Todas essas coisas aí, mas também quero deixar que não fiquem esperando a curto prazo essa PL, porque não vai sair a curto prazo, tá? Tanto é assim que tu mesmo comentaste, Rafael, agora no início, estão tudo aí, a metade, uma boa parte do Brasil está em função de festa junina, depois vem recesso. Aí nós temos que pensar em agosto, depois já vem final de Copa do Mundo, vem início das eleições e o foco muda. Então, infelizmente, eles nos levaram 2 anos para não chegar nesse ponto que nós estamos, que é um ponto crucial, né? Nós já estamos aí no limite, aí acho que a maioria dos vencimentos vencem agora, nesse mês, já venceram alguns. Né, porque cada produtor hoje tem alguns vencimentos, não é todo mundo junto, mas a maioria deles começa a vencer agora a partir do dia 30. Então, os bancos, a gente tem conversado com os bancos estão fazendo alongamentos, estão fazendo prorrogações via manual do crédito rural. São as formas que o produtor hoje tem mais dinâmicas para fazer uma solução.
1: São 9h47, 9h47, 9 graus é a temperatura. Nós estamos conversando nessa manhã aqui no programa Olho Vivo com o senhor Roberto Fagundes Gigino, ele que é o vice-presidente da Federarroz, presidente do Sindicato Rural lá em Uruguaiana, senhor Roberto. E sempre uma satisfação em poder levar também essas informações da Federarroz através aqui da Rádio Integração a todo o nosso público aí que está junto à sua propriedade, que estão conosco em suas propriedades e que movimentam também todo o setor, toda a economia é movimentada através da agricultura e já tivemos prova mais este ano também, em números que foram divulgados, da importância do agro, de todo esse trabalho agropecuário que é desenvolvido nos municípios, não só aqui no estado, mas pelo Brasil afora. E nesse ponto também, senhor Roberto, o senhor mencionava aí toda essa morosidade em relação a Brasília, o andamento disso que estamos acompanhando há 2 anos, desde as últimas Expo Inter também, as duas últimas, e a própria abertura também da colheita do arroz, que sempre tem esse tema aí em pauta, mas também destacar essas últimas semanas, esses últimos trabalhos que foram também acompanhados pela Federarroz. Inclusive tivemos aí esse último leilão Pepro, que comercializou mais de 22 mil toneladas de arroz gaúcho. Gostaria que o senhor comentasse também um pouco sobre esse leilão que tivemos então aí algumas semanas.
2: Bom, os leilão foram positivos, tá? Não, a reação do preço não foi imediata, mas conseguimos fazer todo o volume de dinheiro que nós tínhamos disponíveis em vários leilões. Se eu não me engano, foram 4 ou 5, agora não me lembro bem, mas o primeiro foi em dezembro, e com a sobra fomos fazendo outro e outro, até esse que terminou o dinheiro. Mas nós estamos tentando mais um recurso que talvez sobre de outros produtos, né? Que seria no caso da borracha, talvez sobre esse dinheiro e nós estamos tentando trazer ele para mais fazer mais alguns leilões, conseguir fazer. Seria em torno de 17 milhões a mais. Mas isso também, a prioridade é da borracha, mas se a borracha não usar, nós estamos tentando a sobra disso trazer para nós. Que seria essa sobra seria em torno de 17. É cedo ainda para afirmar que nós vamos ter esse recurso, mas eu quero dizer para os produtores que nós estamos tentando trazer ele para o arroz. As exportações estão saindo, isso é positivo, e o mercado começou a reagir, né? Não sei aí nessa região de vocês, mas aqui, hoje, o mercado vai estar. Está em torno de 58, 59. Então, nós temos o caminho nosso para melhorar nosso poder aquisitivo, né, como produtor, é exportar. Nós temos um excedente, nós tínhamos um excedente de 2 milhões no Mercosul, 2 milhões e pouco. Então, se nós não exportar e ficar pensando só no consumo interno, o preço do arroz não vai melhorar mesmo. Então, o produtor tem que se conscientizar, tem que tentar exportar uma carreta, o que puder, tá? Exportar. Eu sei que para alguns não é fácil, eles já estão comprometidos, está dentro de alguma indústria, está dentro de alguma cooperativa que ela não deixa, mas também, se for cooperativa, tem que pressionar para que a cooperativa libere esse arroz para poder exportar. Tem algumas regiões que têm mais facilidade, a minha é uma região com mais facilidade para exportar, não pelo frete, tá? Nós temos um frete mais caro, mas em compensação tem cooperativa que não são indústria, então ela consegue exportar direto junto com os produtores, ela faz tudo. Alegrete também tem várias regiões que estão conseguindo exportar mais que outras, mas o produtor tem que se conscientizar que o caminho para ter melhores preços é exportar esse excedente. Se nós não exportar esse excedente, é muito complicado, nós temos uma reação de preço. Aí sim, só com uma frustração de safra, que é o que a gente não quer, né? É o pior dos mundos, uma frustração de safra. E não adianta. O preço está R$ 200 e não ter produto. Nós temos que ter produto com preço equilibrado. E a forma de ter isso é exportação.
1: Exatamente. 9h51, para concluirmos, senhor Roberto, inclusive acompanhando aqui algumas informações referente às mobilizações, aquilo tudo que ocorre, tem previsto para esta quinta-feira, dia 25, uma mobilização nacional em relação justamente àquilo que falávamos, referente à renegociação, aí o projeto de lei 5122, que promete movimentar também em relação.

0: Exato, esse mesmo, isso mesmo, agora para o dia
1: Pois é.
0: 25.
1: Isso. É, eu acho que tem que fazer, o produtor tem que estar ativo nisso, não podemos ficar, vamos dizer assim, no marasmo, tá? Só tem que cuidar, que tem que ser ordeiro para nós não perder a razão, né? Que isso a gente tem que ter cuidado.
0: Exatamente. Senhor Roberto, a gente agradece sempre a disponibilidade, a sua presença também com estas informações, sempre o espaço aberto aqui na Rádio Integração para estreitar sempre os laços aqui com os produtores, com os associados aí da Federa Arroz, mas em especial trazer também estas informações tão importantes que são destacadas aí a cada semana, a cada momento, referente ao clima, ao mercado, enfim, tudo isso que influencia também a projeção da próxima safra, tudo isso que preocupa também o nosso produtor rural que está no campo aí e acompanhando sempre aqui a Rádio Integração. Um bom dia ao senhor, obrigado pela presença mais uma vez e um bom trabalho.
1: Eu que agradeço a oportunidade de poder esclarecer e poder explicar para os produtores. É, um abraço a todos os meus amigos aí, meus conhecidos aí dessa região. Estamos juntos, tá? Quem precisar, tuas ordens.
0: Um abraço e bom trabalho. A participação do senhor Roberto Fagundes Gigino, Robertito, que é o vice-presidente da Federarroz, participando conosco nesta manhã, quando são 9 horas mais 55 minutos, 9:55. Vice-presidente da Federarroz e presidente do Sindicato Rural de Uruguaiana, também conosco nesta manhã. 9:55, faltando 5 minutos para as 10 horas da manhã. Temperatura na marca dos 10 graus neste momento, aqui na rua Augusto Rossi, você ligado com a integração de Restinga Seca.
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5: Agora são 10 horas, 2 minutos, 10 e 2, chegando a temperatura dos 10 graus nesta manhã, e nós vamos até a Câmara de Vereadores. Câmara de Vereadores aqui de Restinga Seca, as informações referente à sessão de ontem. O Francisco Cunde, quem nos traz as informações. Cunde, bom dia.
6: Bom dia, Rafael. Bom dia, Wilson. Bom dia a todos os ouvintes da Rádio Integração. A Câmara de Vereadores de Restinga Seca realizou na noite de ontem, dia 22 de junho, sessão ordinária do plenário do Legislativo Municipal. Na pauta de entrada de matéria foram apresentados os seguintes projetos de lei. Projeto de Lei Ordinária do Executivo número 46, que altera a redação da Lei Municipal número 4.155/2025, autorizando desafetação e fracionamento de área do município de Restinga Seca. O projeto de lei do Legislativo número 9, de autoria da mesa diretora, que autoriza o Poder Executivo Municipal a efetuar contratação por tempo determinado para atender necessidade temporária de excepcional interesse público. E o projeto de lei número 11, de autoria do vereador André Hatchpar, que dispõe sobre a oferta de vacinação domiciliar na rede municipal de saúde para crianças com transtorno de espectro autista e demais pessoas com deficiência. Nas proposições apresentadas pelo vereador, o requerimento número 34, de autoria do vereador Abel Oliveira dos Santos, solicitando a realização de sessão solene no dia 23 de julho, em homenagem aos 25 anos do Rotary Clube de Restinga Seca. Pedido de providência número 15, de autoria do vereador Elton Almeida, solicitando a instalação de iluminação pública em frente à residência de munícipe na localidade do Rincão de Toledos, após a parada de ônibus no acesso a Estivo. E o projeto, pedido de providência número 16, de autoria do vereador Artepe Figueiredo, solicitando o reparo da ponte sobre a Sanga da Laranjeira, na estrada que liga Três Vendas ao município de São João do Polês. Os vereadores fizeram os seguintes pedidos verbais. O vereador Tiago Melo Foleto solicitou patrulhamento e manutenção das estradas da localidade de Várzea do Meio, Boqueirão da Estiva, Bom Retiro, Jacuí e Fazenda do Sobrado. O mesmo vereador solicitou o conserto de um trecho da estrada da Agrovila, na Vila Pelizarro, devido à necessidade de reparação do serviço anteriormente executado. O vereador André Hatchback solicitou informações sobre medidas adotadas para o funcionamento da Biblioteca Pública Municipal e o mesmo vereador solicitou esclarecimentos sobre o destino dos instrumentos da banda municipal e sobre ações de retomada das suas atividades. Ainda, o vereador André Hatchback solicitou reparo na iluminação pública em localidades do interior do município em razão das demandas recorrentes de moradores. O vereador Elton do Santo Almeida solicitou a recuperação e patrulhamento das estradas que ligam a sede do município à localidade de Jacuí em função das condições de traficabilidade. Na ordem do dia, não havia nenhum projeto de lei para ser votado. E fica registrado o convite para a próxima sessão ordinária que a ser realizada no dia 29 de junho, na segunda-feira, às 19 horas, no plenário da Câmara Municipal de Vereadores de Restinga Seca. A Câmara de Vereadores de Restinga Seca deseja uma boa semana de trabalho a todos os ouvintes.
5: Valeu, Conde. Está aí o Francisco Conde com as informações. Câmara de Vereadores aqui de Restinga Seca, sessão realizada ontem no Legislativo Restinguense. Agora são 10 horas 5 minutos, 10 e 5. A temperatura nos 10 graus nesta manhã. E fim de semana que passou, nós tivemos aí, dentre muitas festividades na região, e o mês de junho, em especial, mês de muitas e muitas atividades religiosas de Santo Antônio, São João Batista. E aqui em Restinga Seca tivemos no dia 21, que foi agora domingo, a festa de Santo Antônio, ali na comunidade da Estiva. E conosco aqui no estúdio vieram até a Rádio Integração a senhora Dione Radic Silveira e o senhor Milton Giovanni da Silveira, que neste momento vão realizar também um agradecimento e nos falar um pouco também, senhor Milton e dona Dione, como que foi essa programação neste domingo que passou lá na Estiva. Senhor Milton, seu bom dia também aqui aos ouvintes da Rádio Integração, bom dia.
7: Bom dia, Rafael, bom dia o povo restinguense. Vem aqui através da nossa comissão festeira, da nossa comissão, né? Fazer um agradecimento especial, principalmente a Deus, né? E a comissão festeira e todo o povo que se fez presente, né? Rafael, foi assim, como eu posso te dizer, foi uns dias cansativo, com angústia, né? Mas graças a Deus deu um resultado muito bom. Eu só tenho que agradecer a Deus, né? Principalmente esse povo, os nossos dois casais festeiros, que é o Donato Hatk, né? Uhum. E o Adriano Renze e a Adriana Renze, né? Tenho que agradecer eles, né? E a nossa comissão, né? Que nos apoiou muito, nos ajudou, né? Mas graças a Deus deu um resultado muito bom, né? Tem mais que agradecer.
5: Foi positivo, então.
7: Foi positivo, muito, muito, muito gratificante.
5: Inclusive conversávamos fora do ar aqui, né? E o senhor, e lógico, todos os demais certamente tinham uma preocupação. O clima talvez não ajudou um pouquinho, né? Chovendo e aí complica também a estrada e enfim, demais promoções que se realizam também no mesmo final de semana ou durante o mês todo, né? Mas mesmo assim deu um número bom, deu um número bem interessante então de presença no momento ali da missa, depois no almoço, então foi bem satisfatório, senhor Milton.
7: Sim, com certeza, Rafael. Tu sabe que a gente, eu sou muito temente a Deus, né?
5: Sim.
7: E nesses últimos dias, então, as minhas orações foram intensas. Na madrugada de sábado para domingo, eu passei praticamente a madrugada em oração. Eu acordei 3 horas da manhã, preocupado, né, com a situação do tempo. Deus me ouviu minhas orações. Tivemos no domingo a igreja lotada, né? O pátio cheio de gente, o salão cheio de gente, né? De pessoas. Ah, só gratidão, gratidão, gratidão. Não tem outra palavra, né?
5: Que bom. Agora, o bom dia da senhora Dione, que também lhe acompanha, também esteve trabalhando nesses últimos dias lá, senhora Dione, também para receber esse público, receber também essa presença dos que lá estiveram, compartilhando esses momentos aí de convivência, o que é importante, né? Porque sim, festas assim sempre são importantes para se rever os amigos, rever tantas pessoas que às vezes demora quase que um ano para se reencontrar novamente. Senhora Dione, bom dia.
8: Bom dia, Rafael. Bom dia aos demais participantes da Rádio Integração. Eu não sei divulgar o nome de todos, mas eu primeiramente agradeço a Deus que nos deu força, deu saúde para nós, que nós dois temos problema de saúde sério, como eu falei para o Padre Wilson, o Padre Wilson, mas graças a Deus, Deus deu força para nós superar tudo, e agradecer a equipe que nos ajudou na cozinha, a Sila Hatke, a Adriana Rezer, a Patrícia, que foi incansável de fazer os bolos para nós, é uma pessoa que também está sempre nos ajudando, e os demais participantes, a Daiane também, Hatke, e os demais que nos ajudaram, e agradecer também a comunidade de São Paulo, que nos deu força para fazer as rapaduras, que a gente não tinha braço para fazer, no caso, né? E os demais, assim, a Floriculturas também, que nos ajudaram, todos os patrocinadores, tudo. A gente só é gratificada a tudo. É só gratidão.
5: E esse que a senhora mencionava aí desse trabalho que foi feito, né? Doces, enfim, rapaduras, isso aí foi tudo comercializado. O pessoal aproveitou lá então e saborearam bastante lá esses itens aí que vocês produziram.
8: Sim, tudo comercializado em casa. Fizemos pudins também, foi tudo, não sobrou nada. No final, queriam levar e não tinha mais. Graças a Deus, deu tudo certo. O tempo também nos ajudou. A Clenir, a Campo Nogara, que nos deu também um arranjo lá para a igreja, para uma folhagem, né? Então, a gente é gratificante a todos que nos ajudaram.
5: Que bom. Senhora Dione, senhor Milton, e falando também um pouco sobre essa presença aí dos que lá estiveram, né? Os que colaboraram com vocês, os que lá participaram também. E este ano, a retomada também da presença da música, dos grupos, enfim, dos conjuntos, que também abrilhantam um pouco mais toda essa programação, né? Porque até então tivemos ano passado aquele momento de recesso, tanto na parte musical, ainda na comercialização de bebidas, ainda continua, mas esse ano tivemos lá, inclusive, uma animação, a boa música também, o que faz e contribui também para que as pessoas participem por lá. Como é que foi essa presença lá dos que animaram lá a reunião dançante?
8: Sim, também agradeço ao Cris e o Marcos, que foram na animar,
5: sim,
8: e o menininho deles, que eu não sei o nome dele também, e assim foi uma tarde divertida. Foi divertida a tarde. E outra coisa que eu queria agradecer também é a Rádio Integração, que nos apoiou também, né? Os apoiadores. Tivemos muito apoiador, muitos doadores. E o mais, tudo tranquilo, graças a Deus.
5: Que bom. Senhor Milton, tão satisfeito, alegre, contente aí, agora passado já o final de semana aí da festa, né? O senhor que estava meio apreensivo, mas lá com as orações, garantiu aí que e claro, todos os demais, né? Certamente a dona Dione também estava lá torcendo aí na expectativa, e todos que trabalharam lá torcendo para que fosse tudo dentro daquilo que foi o pensado e planejado, e assim saiu então.
7: É isso aí, Rafael. Eu, como eu te falei, só gratidão, né? Só gratidão a todos. E quero pedir a Deus que abençoe a cada um que nos apoiaram, que nos patrocinaram, que nos ajudaram incansavelmente lá, né? Quero que Deus dê uma bênção especial a cada pessoa que estiveram lá presente na nossa comunidade. Que o próximo ano vem aí, né? Se Deus, nosso Senhor quiser, vai dar uma festa muito melhor ainda, né? E se Deus me der força e me permitir que eu ainda esteja com vocês aqui na Terra, estaremos presentes de novo, batalhando em prol à comunidade da Estiva. Meu muito obrigado Um grande abraço a todos.
5: Nós que agradecemos, senhor Milton, pela vinda, pela visita também aqui à Rádio Integração. Senhora Dione, muito obrigado também pela presença e saúde e sucesso a todos vocês.
8: Isso, eu que agradeço, Rafael, pela oportunidade da gente poder estar participando aí.
5: Que bom, muito obrigado aqui em nome do Wilson, em nome de toda a equipe aqui da Rádio Integração, te agradece então a presença de todos vocês. 10:13, o senhor Milton Giovanni da Silveira e a senhora Dione Radic Silveira também participando conosco, destacando aí a festa que foi realizada agora no domingo, festa de Santo Antônio, lá na Estiva, interior aqui de Restinga Seca. São 10:14 no seu rádio, Olho Vivo nesta manhã de terça-feira.
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4: Agora são 10:17, 10:17. Integração do seu rádio, olho vivo nesta manhã de terça. 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
4: 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Agora 10:18, 10:18. É a Rádio Integração, levando aqui o recado, levando a informação e o bom dia também ao Maurício Matheus Zeman. Alô Maurício, um abraço. Bom dia também, amiga Cirlei Santos, acompanhando aqui a Rádio Integração, desde cedo também, sempre na sintonia. A todos que participam, para quem envia aqui o recado, quem envia sua participação pelo 3261-1270. 3261-1270 é o WhatsApp da Rádio Integração, recebendo o seu recado, recebendo a sua participação. 10:19, 10:19. Logo, logo a gente repercute a previsão do tempo, aí um resumo daquilo que teremos para o dia de hoje ainda. Quem não acompanhou, ouçamos então o Leandro Puchalski, da Metso Meteorologia.
6: Um dia que começa com influência da massa de ar frio de origem polar, garantindo temperaturas baixas para esse começo de terça-feira no estado como um todo. Presença do sol à medida que temos a sequência dessa terça-feira em todas as nossas áreas. A gente teve alguns pontos com certos nevoeiros no início do dia, já bem dissipados na maioria das áreas, e o sol segue predominando ao longo da tarde. Mesmo assim, temperaturas que permanecem baixas, não subindo muito, máximas em torno de uns 12 graus, não muito mais do que isso. Vejam que a gente vai para um patamar baixo da tarde, ou seja, quando o sol se pôr temperatura vai cair bastante novamente na próxima noite. No amanhecer dessa quarta-feira, algo em torno aí de 3, 4 graus aqui pela parte central do estado. Poucas áreas com nevoeiros, muitas áreas com geada. Então a gente acaba tendo um amanhecer bastante gelado também para amanhã. Outro dia de sol, outro dia de um tempo mais seco, o sol chega até a predominar, mas mesmo assim, durante a tarde da quarta-feira, as temperaturas se mantêm baixas, não subindo muito, 12, 13 graus, ou seja, continua bastante gelado também o decorrer aí da quarta-feira, praticamente o dia inteiro. Praticamente não, né? O dia inteiro.
4: Este então, o Leandro Puchalski nas informações do tempo, as informações para a nossa região, para a região centro do estado, Restinga Seca, e a nossa região, quando são 10 horas 20 minutos, 10 e 20, aos que nos acompanham aqui pelos 98,5 FM, nosso muito obrigado, você que está com a integração, acompanhando sempre a programação aqui de Rádio Jornalismo, as informações não só de Restinga, mas da região centro, acompanhando lá no Facebook, também no Instagram, tudo aquilo que é notícia e é publicado também em nossas redes sociais. E lembrando que o município de Paraíso do Sul sediará no próximo dia 29, a partir das 13h30, a Assembleia Ampliada da Consulta Popular do Conselho Regional de Desenvolvimento Coré de Jacuí Centro. O encontro ocorre no Centro de Estudos Erna Lidic Rode e reunirá lideranças regionais e a comunidade para confirmar as propostas que irão compor a cédula de votação, além de definir os percentuais necessários para acesso aos recursos estaduais. A votação da consulta popular ocorre entre os dias 20 e 26 de julho, quando os eleitores poderão escolher duas das cinco propostas definidas. Caso os sete municípios que integrem o Cored Jacuí Centro atinjam o percentual mínimo de participação, cada cidade receberá o valor de R$ 342 mil para investir nas demandas mais votadas pela população. Então, é a Consulta Popular 2026 que teremos aí pela frente. Teremos aí esta reunião agora no próximo dia 29, lá em Paraíso do Sul. 10 horas 23 minutos, 10h23. Você que acompanha a integração, um bom dia, uma excelente manhã a todos que estão conosco, a todos que acompanham sempre os 98,5 FM, a sua rádio Integração de Restinga Seca. E também aqui pelo WhatsApp, as participações que por aqui recebemos, os ouvintes que se manifestam, para quem manda aqui o recado, um bom dia. 10h23, 10 horas 23 minutos, a temperatura nos 10 graus nesta manhã.
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4: 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horas 28 minutos agora, e tem o um recado da Andréa Brondani, aquela dica Volare Quarta Colônia, a dica especial para você organizar o seu roteiro, organizar lá com a Volare, Andréa.
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4: Isso, Andréa, valeu, tá aí o recado dela, Andréa Brondani, 10h29, um abraço a todos, Luiz Fernando Machado conosco nos trabalhos de áudio, aqui no programa Norton Ávila, a participação da reportagem com Francisco Bolzan, com a direção de Wilson Carlos Cirolini, o Martini já vem na sequência com o Integração Regional, voltamos amanhã, mas a informação segue a qualquer momento em nossa programação.
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Opa, bom dia, tá frio nas bandas do sul, centro do estado, Restinga Seca, né? Tá frio e estamos aí começando, iniciando o programa Integração Regional, costumeiramente nesse horário, depois do programa Olho Vivo, após Olho Vivo, até as 12 horas, com uma super seleção musical para você curtir na 98.5 FM. E você também participando pelo WhatsApp, cujo número é o 3261-1270. Central Técnica, o Nando Machado, e a apresentação de Luiz Carlos Martini. E a primeira música que vem aí é o Shot da Morena com o musical Concórdia.

0: Muito bem, 10h35. Obrigado desde já a todos pela audiência, pela companhia. E vamos juntos aí com uma super seleção para você curtir, né, a parte musical do nosso programa até o meio-dia de hoje. 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Agora aí um passeio, né? Um convite para você viajar e aproveitar a vida, curtir aí paisagens, né? Histórias fascinantes. 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Bom, vamos adiante com o programa. Já já tem mais música. Agora são 10h36.
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Agora são 10 horas mais 40 minutos, 10 e 40, Rádio Integração Estiga Seca, e vamos seguindo, recebendo os recados aqui. Quero mandar um abraço aqui para o amigo João Batista, a Rosa, a dona Ana e na Comunidade da Saúde. Também ontem, fazendo as minhas caminhadas aí pela cidade, encontrei lá na parte alta, na da Avenida Júlio Castilhos, o senhor Euclides Giuliani. Euclides Giuliani é de faixa no noturno, mas esteve muito tempo morando em Rosário do Sul. Chegou o momento, né, de retorno, e entre Faxinal e Restinga, ele optou por Restinga Seca, que está residindo aqui em nossa cidade. Então, um abraço ao seu Euclides Giuliani e sua família aí na Avenida Júlio Castilhos. Também um abraço para a Vera Maciel, a velhinha do posto, né, de saúde, que também mora na, no prolongamento da Avenida Alberto Pasqualini, né, dona Vera, um abraço. É isso aí, a dona Maria Selmira, que esteve aqui na rádio ontem, quando saí da rádio, ela estava aqui na frente para buscar um prêmio, né, da promoção aí do palpite da Copa do Mundo. Ela ganhou um prêmio, né, dentro da Casa Vitória, facilita, né, se não me engano, a camisa do Grêmio, né, ou algo parecido. Um abraço aí, Maria Selmira. Um abraço também para Marisa, lá também da Avenida Júlio Castilhos, trabalhando ali, né, perto ali da antiga casa do seu José Filim. Bom dia, Leonardo Henrique da Silva. Quero homenagear o amigo João Arthur Friedrich, de aniversário hoje. Alô, João Arthur! Que é uma música bem bonita aí pro Arthur. O Arthur é meu amigo também, viu, Léo? Não é só teu, não. É nosso amigo João Arthur Friedrich. Parabéns e muitos anos de vida. Que legal, Léo. Obrigado, Léo, aí pela lembrança. O Platão da Capivara já mandou uma frase de reflexão. Já reparou que o GPS nunca diz você errou o caminho? Ele diz recalculando a rota. Não se cobre tanto pelos desvios. Apenas ajuste a rota e siga em frente. Bom dia é a mensagem do ilustre. Que lembra que o Biguá está esquentando as asas. Ah, tá lagarteando aí, né? Então um abraço pro Biguá. Deve estar sentado aí na ponta do moeirão, né? Isso. Olhando aí pra beira do açude, ouvindo o rádio na medida do possível. Um abraço, Biguá. Cuidado com os bodocaços e alheios, né? Bom dia, quero homenagear a mãe Maria Isabel Friedrich de aniversário hoje. Quero homenagear a mãe Maria Isabel Friedrich de aniversário hoje. Muitas felicidades. Clara Friedrich, que envia o recado. Obrigado, Clara. E parabéns também a dona Maria. Os Friedrich de aniversário hoje. João, Maria. E mais recados estão chegando, vamos atender na sequência, porque agora vamos rodar uma música 98.5 FM, o Alemão do Forró, Fica Amor, 10h43.

0: Alemão do Forró, cantando, tocando 10h47 em programa Integração Regional da 98.5 FM.
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Pois é, hoje quando sai de casa, temperatura 9 graus, né? Frio, barbaridade. E daí, compadre e comadre, como é que tá o estoque de lenha? Tá tudo certo? Então, um abraço pro Paulino, né? O Sapu, que é a dona Noêmia, que são os amigos que lidam com venda de lenha aqui na cidade há muito tempo, há muitos anos. Pra lareira, pro fogão, pro churrasco, de tudo, é todo tipo de madeira, né? Um abraço e bom trabalho, boas vendas aí, Paulino e Noêmia. 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

Mônigo, tá ligado no programa em Formigueiro. Também o Alex Serentini. Acredito que esteja em São Sepé. O Zauri Becker, aí, o Rio do Sol. Como é que foram de festa aí, Zauri? Um abraço, final de semana tinha festa programada aí pra Rio do Sol. Também vai um abraço pro Otaviano e Dona Lenis, amigos aqui da Praça do Triângulo, pertinho aqui da rádio. A Giovana tá em Dom Pedrito ou não? O último maluco eu dei pra ela, tava em Dom Pedrito. A Elba Barcelos em Cabobi. Também o seu Gelci, Dona Soila, Giovanni, a Leila, família Possibão aqui em São Miguel Velho. Vai um abraço, né? Gelci e Soila são os pais da nossa amiga Janaína, lá de Pitangueira Formigueiro. Um abraço, Paulo, toda a família daí, tudo é bom. O Fador Soares e em Cabobi, também bom dia. Seu Elton, Dona Suzana Bai, Fazenda do Sobrado. Obrigado pela alegria da audiência de vocês. E agora, a próxima música é Bandinha com Osbade. Osbade falando com Maria, 10h54.

Aí, os bate, agora 10h57, alô São João do Polesne, vem aí. É a festa em honra a São João Batista, né? 24 e 28 de junho, grande programação. E vai ter até acendimento da fogueira, né? A Rádio Integração vai transmitir a missa do dia 28, 10 da manhã. Um abraço aí, comunidade de Polesne. Então, dia 24, quarta-feira, tem a missa em Ações de Graças, às 19 horas. E segue a programação. Integração 98.5 FM, até o meio-dia.

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11 horas mais 3 minutos, 11:03 é um horário em que já a função na cozinha, né? Já há movimento na cozinha em preparação do almoço. Ou já começaram, ou estão começando aí, né, as lidas aí para o almoço e acompanhando e ouvindo o nosso programa. Antes da próxima música, registro que hoje pela manhã tivemos a grata visita do seu Milton Hattick e da dona Dione. Vieram aqui falar da festa lá da Estiva, que foi sucesso, organizado, né? Muito bem organizado, com a comunidade participando, né? Ajudando. Então, o seu Milton e a dona Dione deixaram aqui um muito obrigado a todos que ajudaram, colaboraram, compareceram na festa aí lá de Estiva. E muito obrigado pela amizade do seu Milton e dona Dione, né? Porque eles vão retornar aqui na rádio, vamos falar sobre o Telozinho, né? Tá lá em Gravataí, trabalhando, se virando. Mas muito obrigado, então um abraço para vocês aí de Estiva e arredores. E contem sempre com nós, conosco aqui da Rádio Integração, tá bom? Seu Milton e dona Dione. Inclusive com o seu Milton falei um pouco sobre Vila Block, né? Diz, conhece muito Vila Block. Então tá bom. E como eu tive muitos tios morando em Vila Block, então a gente tem um certo conhecimento também da localidade. Um abraço para... Tô devendo aqui um abraço pro amigo Jarbas, né? Cabelos e Barbas é com o Jarbas. No seu salão aí na Avenida Júlio de Castilhos. Um abraço, Jarbinha, tudo de bom. Seu Ivonildo, dona Tamira, como é que tá o frio, Ivonildo? Com certeza tá com estoque de lenha, né? Bem aprumado, tá tudo tranquilo. E aqui a gente vai com a sequência musical do programa na 98.5 FM. Quem toca agora, meu amigo Luiz Fernando, é o Corpo e Alma. Antes, a banda Estrela, talvez. Agora eu perdi aqui na... Ah, tô com a seleção velha aqui, né? Do ano passado, eu acho, né? É Garotas Tranças de Ouro, né? Agora sim, que confusão. Eu me perdi aqui, deve ser o frio, né? Tá congelando aí os neurônios. Garotas Tranças de Ouro, Amor, Que Saudade. 11 horas 6 minutos, daqui a pouco tem informação com o Andressol.

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11: Seguimos até as 12 horas com o programa Integração Regional, que vai ao ar de segunda a sexta-feira, nas manhãs aqui da 98.5 FM. 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Dona Zélia, um abraço para a senhora aí na rua... Eu acho que é Ernesto Friedrich, né? Então um abraço para Dona Zélia e os guris aí, o Sidney, também o Everton... Também o vizinho da frente, o Amaral, tá trabalhando o Amaral, chamando o Vargas, né? Que veio ele por lá. Ana Paula, um abraço. É isso aí. 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Tivemos aí a semana a inauguração da ponte aqui no Passo do Mirim. É, havia um passo ali, né? Poucos lembram, né? Se para com esse detalhe, né? Quando não havia ponte, né? Havia o passo, a passagem ali. Na obra que foi inaugurada essa semana. Em 69, né, 1969, esteve ali um governador, o Walter Perac de Barcelos. Então, veio ali conferir uma obra naquele ano, uma ponte de madeira. E aí, além dessa visita aí do Rio Vaca Cremirim, o governador do estado esteve nas Tunas para conhecer a área onde seria construída uma ponte, que depois foi levada a efeito, que é a atual, né? Então tá aí curiosidades da história de Restinga Seca, a presença aí do governador Walter Perac de Barcelos. 11:18, depois desta curiosidade, vamos adiante com a música. Ângela Burman, de Formigueiro, pede música, tá tomando mate, preparando o almoço e ouvindo o rádio. Muito bem. A próxima música é com... Que banda é mesmo? Deixa eu procurar aqui, é o Blue Star, né? Dobrado da Madrugada. É isso aí, Dobrado da Madrugada. Integração, um abraço, bom dia.

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1: Onze e 21, Cotricel, Restinga Seca, Henrique Saldanha chegando e vai falar, trazer a informação. Bom dia, Henrique.
2: Bom dia, Martini. Bom dia, ouvintes da Rádio Integração. Então, vamos chegando ao informativo Cotricel para o dia de hoje, dando uma comentada nas previsões do tempo aí para os próximos dias. Então, Instituto de Meteorologia marcando tempo frio para essa semana aí, sem novas chuvas. Então, os dias serão ensolarados e com temperaturas baixas até o sábado. Já no domingo, a mudada do tempo, trazendo novas chuvas aí no domingo e início da próxima semana. Mas essa semana, totalmente até o sábado, sem chuvas, mas com temperaturas baixas. Sobre o tempo, era esse o comentário que tínhamos a fazer. Lembrete aos associados que possui talão de produtor aqui no escritório, com sistema de nota fiscal eletrônica, estes mesmos aí devem ser apresentados na prefeitura para serem carimbados, então podem ser retirados aqui, que agora não vão mais precisar destes. O outro lembrete aí é nossos associados, que o recolhimento das embalagens será agora no mês de julho, somente nas datas de 1, 2 e 3 de julho, 8, 9, 10, 15, 16 e 17 de julho. Somente nessas datas aqui na unidade, então, embalagens separadas, furadas e vazias, com tampas separadas em uma caixa ou um saco separado das embalagens. O outro é um convite aí que temos a fazer para o nosso dia de negócios, dia 16 de julho, ali em frente ao mercado agropecuário. Então, dia de negócios Cotricel Restinga Seca, 16 de julho, em frente ao mercado agropecuário. As cotações para o dia de hoje: arroz tipo 1, rendimento 62 por 8, R$ 56,00. Arroz tipo 2, rendimento 62 por 8, R$ 52,20. Soja, preço do dia para vendas até o meio-dia, R$ 114,50. Eram essas informações para hoje. Um grande abraço a todos.
1: Ok, 11 horas e 24 minutos.

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Quarto Fórum de Líderes, de dias 26 e 27 de junho, Recanto Maestro, Restinga Seca Debates. 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E vamos seguindo aí com o nosso programa, integração regional. Como é que está o almoço aí, meu amigo, minha amiga? Pois o seu Milton e dona Dione deixaram aqui umas rapaduras para compartilhar e repartir, né? Eu peguei um espécie de mulher que esfarelei, né? Deu um amendoim para cada um, né? Mas tá tudo bem. O negócio é compartilhar, né? Mas um abraço aí, então, obrigado. E vamos seguindo com o nosso integração regional. Mandando um abraço pra Mari, que tá ligado no programa lá no Faxinal da Palma. Como é que tá, Mari? Preparando o almoço, ouvindo o rádio. Também dona Chica Borchar, seu Wilson, muito obrigado pela amizade, pelo carinho de vocês. Aí no Boqueirão, um abraço pra Zuma. Também aqui na cidade, Ione Felim, em Catuçaba, São Gabriel, Sérgio, Beloni, Miquelote, Cláudio, a Magda. Também abraço grande aí em São Gabriel. Arroio Grande anda subida aí, né? Faz tempo que não aparece. O Silvia Milani Cassol. Um abraço, Silvia. Também um alô pro Edir Friedrich, rei do bolão. A Nívia também, rainha do bolão, aí na no Pasta Serraria, né? É divisa ali, Lombalta, Pasta Serraria. Um abraço, seu Edir e dona Nívia. Quem mais tá ligado no programa, ligado ou ligada, vai recebendo aqui o nosso abraço, nossa gratidão. O Ademar e Lessi Beco também do Barro Vermelho. Gente que ouve a gente, e agora vamos ouvir música da 98.5 FM. A próxima é com o Corpo e Alma, né? Gotas de Amor, é isso? Então toca a ficha aí, Nando, 11 horas e 31 minutos.

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Aí um abraço pro seu Lauro Moraes. Como é que tá, Lauro Moraes? De vez em quando encontro um amigo aí pela Avenida Júlio de Castilhos, né? Muito bem, subindo, descendo. 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Convites antecipados a R$50, no dia 55, e crianças de 6 a 11 anos, R$25. Também haverá venda de porções de sopa, maionese, arroz, bolinho e galeto. A partir de quinta-feira, agora dia 25, venda de pães, e a partir de sexta-feira, dia 26, venda de cucas. Cuca recheada, a cuca recheada de vários sabores, cuca de açúcar, pão de amendoim, pão de mandioca, pão de milho e tortas. Reservas para o almoço, encomendas de pães e cucas, 999-644943 ou com membros da diretoria. 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Pois a Mari Lúcia, a quem eu mandei um abraço, Mari Lúcia, ali de em Cão da Palma, né? Faxinal da Palma, em Santa Maria. Ela tá participando da feira com seus produtos, hein? E mandou uma foto que muito legal, né? Variedade de produtos, né? A nossa amiga aí realmente se vira. E além disso, ela tem que cuidar da estufa de morango, da bicharada, das galinhas, dos porcos. Então, friozinho danado aí, gelado, né? E um abraço, tá na feira que o Rádio Ligado de Integração. Um abraço, boas vendas, amiga. Saúde, paz, felicidade. Muito legal, né? Já vou abrir aqui e observar com mais detalhes o que você nos envia em termos de informação aí da sua produção. Porque agora, amiga, vamos a uma música na 98.5 FM. A próxima tá na seleção aí para tocar no programa. É o musical Eclipse, às 11h42. Daqui a pouco tem os atuais e muito mais até o meio-dia.

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É, 11h48, como é que estão aí, meus amigos, pensando em participar do desfile da festa do colono e do motorista, né? Tem que participar, né? E mostrar também aí um pouco da nossa história rural, né? Hoje em dia temos uma geração aí, agorizada, que não conhece uma espiga de milho, uma rama de mandioca, né? E por aí vai, né? Uma máquina de debulhar milho, um arado aqueles antigos, né? Uma carreta, por aí vai, né? Então temos que colocar na rua quem tem aí disponibilidade para que todo mundo possa conhecer, né, as novas gerações. Então tá aí, preparativos para a festa do colono do motorista. A diretoria do condomínio de água de Vila Rosa convoca seus associados e demais moradores desta localidade para sua Assembleia Geral do ano 2026. Dia 27 de junho, no CTG Laço de Amizade, às 13 horas em primeira chamada e às 13h15 em segunda chamada. Tendo as seguintes pautas. Primeira pauta, prestação de contas, e a segunda pauta, assuntos gerais. Assina Clailton Dotto, presidente da diretoria. Falei com um amigo aí que tem trator antigo, né? É bem possível que ele vai colocar aí na... O desfile, o trator antigo, aí. É legal, né? Vamos fazer um desfile bem raiz aí, né? Temático e raiz. Nessa é o Celso Cardoso, tá ligado no programa lá no fundo do Formigueiro. Um abraço pessoal aí que mora no Faxinal da Eugênia e também fundo do Formigueiro. Tem bastante residência, bastante morador, inclusive os Mozart 4, né, que estão plantando aí no Faxinal da Eugênia. Também um abraço. E vamos seguindo aqui, 98.5 FM. O Maurício Zimão, lá de Paraíso do Sul, diz que tá aguardando aí o momento da festa, desfile, pra vir a Restinga Seca trazer seu chimarrão, convidar a namorada, né, pra assistir aí, né? Depois pro bailanta da tarde, né? Com certeza, né? Um abraço pro teu vizinho aí, o Darcy Dunk, né, Maurício? Lá na linha dos Pomeranos, aliás, linha Patrimônio, né? Linha Patrimônio, ouvindo o programa. É um lugar alto, né? E de lá, à noite, se vê aí a luz da cidade de Restinga Seca, segundo o Maurício. Então tá aí a informação. Porque agora pro Maurício, pro... os demais amigos que estão aí sintonizados, os fãs dos atuais, que é a hora aí dos reis do baile na 98.5 FM. A moça do vestido branco, 11:51.

Pois é, e a... o período de festas continua em nossa região aqui, a central do Rio Grande do Sul. Lembrando que a Conselho da Capela São Francisco de Assis, em Bocão de Estiva, convidando para a festa junina, dia 27 de junho. E é sábado, né? Então, um abraço aí aos festeiros que estão organizando. Então, vai ter uma programação bem legal aí, né? Para a família toda participar. Boqueirão da Estiva, ali aguarda, então, no sábado, dia 27 de junho. Legal, e vamos com mais uma música, depois a gente retorna, então, para encerrar o programa. Mandando um abraço para o Neudir e a Nena, que estão ligados no nosso programa. A professora Vera Spatti também quer mandar um abraço. Lá no Formigueiro, Bonifácio Cassola. Alô, seu Bonifácio. Um abraço também pro Rogério, Eliane Pires, né? O Rogério é ex-prefeito, neto do Pinete, da dona Emília, né? É. E o doutor Gildo Bortolotto também, sua esposa, um abraço. Amigos de Formigueiro. Doutor Gildo, e nós aqui, a gente fica lutando por um museu, né? Enquanto não tem museu, a gente vai se desfazendo do que... Até tá faltando espaço, né? Nos nossos galpões aí, para guardar as peças antigas, porque não tem museu, né, municipal. Então a gente se desfaz aí. Tem enviado muita coisa aí pro lixo, né? Não tem onde guardar, né? Livros e coisa e tal. Vai pro lá, vai por força do braço, que de repente recicla o papel, né? É isso aí. A música então, prezado amigo Nando, na 98.5 FM.

isso aí. Essa música, inclusive, a Lenice de Lobato nos enviou aqui os pais dela dançando, né? Muito bem, deram uma redada nas cadeiras aí e se atracaram, né? Dançando bem, bonito. Vida longa pra vocês aí, seu Eldo, Dona Lili, amigos de Lomba Alta. Que legal, família Langpecker. Pra encerrar o programa, encerrando bem, né? Com essas imagens aí dos dois dançando. E a Neudir mandou um agradecimento pelo alô. Muito bem. Vamos encerrar o programa, então. A gente gosta de encerrar o programa com uma mensagem, né? E hoje eu fui na Bíblia aqui em Tiago 5:11. Reparei que proclamamos felizes os que fizeram prova de constância. Então, isso aí destaca, né, a perseverança e o consolo divino, lembrando que aqueles que suportam as provações com paciência são abençoados. Então a passagem cita o exemplo de Jó para mostrar que Deus é cheio de compaixão, misericórdia, recompensando a fidelidade no final. Então o caminho dos vencedores é sempre palmilhado com esforço, suor e muitas vezes com lágrimas. Sabemos que a alegria da vida compensa qualquer sacrifício. Somente pessoas corajosas, constantes e decididas chegam ao fim. A perseverança conquista a vitória. Mais mensagem teremos a seguir com o pastor Etuíno. Hoje é terça, então hoje tem pastor Etuíno. E esse programa retorna amanhã, no mesmo horário. Central Técnica Luiz Fernando Machado e apresentação de Luiz Carlos Martini. Dankeschön. Auf Wiedersehen.

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2: Agora, quando são meio-dia, estamos chegando até o seu lar para transmitir uma palavra de fé e esperança ao teu coração. Você que iniciou esta semana um tanto preocupado com tantas coisas, quero te dizer que, apesar de todas as tuas lutas e os frios que estão vindo por aí, e que esta semana já tem dado uma demonstração bastante fria, iniciamos a semana com chuva, mas estamos aqui para te dizer que Deus, Ele pode te abençoar e te conceder toda a graça que você está precisando. Por isso, quero dizer para você, entrega o teu caminho ao Senhor, fia nele e o mais tudo Ele fará. Talvez você, no íntimo, no teu íntimo, você diz, eu creio em Deus. Mas tem muitas coisas que te impedem de você se aproximar dEle e poder fazer aquela entrega realmente a Ele de todo o teu coração. Por isso eu quero dizer a você nesta hora, para que você não desiste, não desanime. Vamos crer, vamos confiar junto que Deus tem os seus planos para com a sua vida. E nesta hora sagrada, que é meio-dia, queremos orar contigo a oração que Jesus Cristo nos ensinou no livro, no Evangelho de Mateus, capítulo 6, verso 9, onde ele nos fala a seguinte oração. Pai nosso que estais nos céus, santificado seja o teu nome, venha a nós o teu reino e seja feito a tua vontade, assim na terra como nos céus. O pão nosso de cada dia nos dai hoje e perdoa as nossas dívidas, assim como nós perdoamos aos nossos devedores. E não nos deixes cair em tentação, mas livra-nos do mal, pois teu é o reino, o poder e a glória para sempre. Que Deus te abençoe e te guarde, né, neste momento, te dando paz e saúde. Quero aproveitar para te convidar para estar em um dos nossos cultos. Hoje à noite nós temos o ensino da palavra ali na igreja sede e na quarta-feira à tarde nós temos a tarde da bênção ali na sede e lá na congregação também. Um forte abraço para todos vocês, com muita bênção, com muita graça, em o nome de Jesus, que assim seja.
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0: Boa tarde. Iniciando o programa de hoje, terça-feira, 23 de junho de 2026. Hoje é dia do atleta olímpico. Dia Universal Olímpico. Dia Mundial do Desporto Olímpico. Dia do Lavrador. Dia das Nações Unidas para o Serviço Público. Dia Internacional das Mulheres da Engenharia. No Brasil, aniversário de alguns municípios brasileiros, entre eles Esplanada, Bahia. Central Técnica Luiz Fernando Machado, edição do Orton Ávila. Reportagens, integração, equipe de rádio, apresentação Luiz Carlos Martini. No ar, o programa de número 2425. Repercutindo no programa desta terça, a inauguração da ponte da estrada Otto Omrich Jr. Também uma entrevista com o vice-presidente da Federa Arroz e a safra do arroz, assuntos debatidos com relação a este tema. A Cresol e o início da campanha sobre seguro patrimonial, tudo isso e muito mais você acompanha na edição de hoje, no meio-dia da integração.
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0: Tempo, vamos saber aí como é que está a condição aí, enfim, a informação com relação a clima, né? Temperatura, bastante frio. Nós temos agora o registro de 11 graus aqui na Augusto Rossi 316. O Leandro Puchalski, da Metsul, mais informações.
2: Um dia que começa com influência da massa de ar frio de origem polar, garantindo temperaturas baixas para esse começo de terça-feira no estado como um todo. Presença do sol à medida que temos a sequência dessa terça-feira em todas as nossas áreas. A gente teve alguns pontos com certos nevoeiros no início do dia, já bem dissipados na maioria das áreas, e o sol segue predominando ao longo da tarde. Mesmo assim, temperaturas que permanecem baixas, não subindo muito, máximas em torno de uns 12 graus, não muito mais do que isso. Vejam que a gente vai para um patamar baixo da tarde, ou seja, quando o sol se pôr, a temperatura vai cair bastante novamente na próxima noite. No amanhecer dessa quarta-feira, algo em torno aí de 3, 4 graus aqui pela parte central do estado. Poucas áreas com nevoeiros, muitas áreas com geada. Então a gente acaba tendo um amanhecer bastante gelado também para amanhã, outro dia de sol, outro dia de um tempo mais seco, o sol chega até a predominar, mas mesmo assim durante a tarde da quarta-feira as temperaturas se mantêm baixas, não subindo muito, 12, 13 graus, ou seja, continua bastante gelado também o decorrer aí da quarta-feira, praticamente o dia inteiro, praticamente não, né, o dia inteiro.

0: Leandro Puchalski da Metsul informações com relação ao tempo, né? A informação da área policial hoje não temos, né? Sem ocorrências aí de vulto a informar no horário, mas temos o esporte.
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2: Ontem tivemos jogos do campeonato da Copa do Mundo, né? Vamos então hoje, fecha a segunda rodada, né? Todo mundo com dois jogos. Ontem tivemos os seguintes jogos: França 3, Iraque 0, o Senegal 2, Noruega 3. Argentina 2 gols do Messi contra a Austrália 0. E a Argélia fez 2-1 de virada sobre a Jordânia. O Messi lidera aí, ó. O Messi tem 3 gols. O cara é goleado. Tem 5 gols, menino. E já ultrapassa a todos. É o maior artilheiro em Copa do Mundo, Lionel Messi, argentino. Também temos aí o Mbappé, né, da França, que tem 4 gols na Copa do Mundo. E o Haaland, o time da Noruega, também com 4 gols na Copa do Mundo. Campeonato Municipal de Futsal de Restinga Seca está chegando na fase decisiva da competição. Faltam 2 rodadas para fechar a fase classificatória. Atenção para as 2 rodadas. Sexta-feira agora são 3 jogos somente. A primeira partida da noite, Rações Restinguense e Fênix Futebol Clube. Depois tem São Miguel e Sulmix, o segundo jogo da noite. O último jogo da noite são 3, Móveis Ode e Patrola Futebol Clube. Na outra sexta-feira, a última rodada. Na partida primeira da noite tem Patrola Futebol Clube, Fênix Futebol Clube, Escritório do Elton em Boca Júnior e Arsenal e Móveis Ode. A classificação é a seguinte, hein? Classificação é a seguinte: o time na chave A, o time quem lidera é o Arsenal. Arsenal tem 9 pontos em 3 jogos, 3 vitórias. Depois o Móveis Ode tem 6 pontos em 2 jogos. Depois também temos aí Rações Restinguense, 3 pontos em 3 jogos, 2 derrotas e 1 vitória. E o time do Fênix, 2 jogos e 2 derrotas. Chave B, quem lidera o Gaúcho com 9 pontos, 3 jogos, 3 vitórias. Depois temos o seguinte: Galáctico com 3 jogos, 2 vitórias, 6 pontos. O time do galera do Fute, em 3 jogos, somente 1 vitória, 2 derrotas, 3 pontos. E União ainda não pontuou, 3 jogos, 3 derrotas. Chave C, quem lidera a equipe da Cerro São Miguel, 2 jogos, 2 vitórias, 6 pontos. Depois, na sequência, Sulmix, 2 jogos, 1 vitória e 1 empate, 4 pontos. E o Escritório do Elton, 2 jogos, 1 empate, 1 derrota, 1 ponto. E o Boca Júnior ainda não pontuou em 2 jogos, 2 derrotas. Portanto, aí, jogos da Copa do Mundo, saber quem joga hoje. Hoje tem Portugal e Ubiquistão, né? A partir das 14 horas. E depois tem às 17 horas Inglaterra e Gana. E tem também ainda às 20 horas Panamá e Croácia. E às 23 horas, fechando, portanto, Colômbia e República do Congo, jogando hoje às 23 horas. E aí amanhã, o Brasil em campo às 7 da noite, para fechar aí a chave. Portanto, os jogos amanhã começam a fase decisiva aí para ver quem permanece e quem vai embora da Copa do Mundo.
0: Muito bem, Francisco Bolzan, agora são 12 horas mais 14 minutos, temos aí informações do esporte. Daqui a pouco a gente retorna com a sequência do Rádio Jornalismo 98.5 FM.

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9: Meio-dia, 21 minutos, seguimos com o programa de hoje, edição 2425. Em ato realizado na manhã de ontem, ocorreu a inauguração da ponte da estrada Otto Omerich Jr., construída sobre o rio Vaca Caribirim, em Lomba Alta, Restinga Seca. Denominada Ponte Léo Omerich, a obra da nova estrutura contou com investimento de 1,5 milhão do governo federal, em razão da antiga ponte ter sido destruída pela enchente de abril e maio de 2024. Reportagem da Integração presente, prefeito municipal da Restinga Seca, Norton Soares.
10: Nós temos hoje, é um momento muito importante, embora que abaixo de chuva, né? Mas a gente recupera essa estrutura aqui da ponte do rio Vacacaí-Mirim, que é um símbolo muito forte daquilo que aconteceu em 2024, né? Depois da gente passar no estado inteiro, né? E não foi diferente em Restinga Seca, pelas dificuldades enormes que aquela enchente nos trouxe, né? Levando embora muitas estruturas e, no nosso caso aqui, essa ponte que chama Ponte Léo Omerich, aqui do rio Vacacaí-Mirim, a gente ter agora esse momento de devolver, né, de reconstruir, mas devolver ela para a comunidade. Ela já está sendo usada há mais ou menos um mês aí, mas a gente precisava fazer essa celebração, esse ato, né, mostrando aqui para a comunidade que o município está indo atrás, está construindo, está reconstruindo e devolvendo, né. É uma ponte que ela é 2,20 metros mais alta do que a anterior, né? Ela é mais robusta, ela é toda de concreto, 2,20 metros mais alta, ela é 4 metros mais comprida, 1,20 metros mais larga. Então, uma estrutura já pensada para essa nova realidade da natureza, mais, né, com mais eventos climáticos aí de enxurradas, e que a gente precisa ter uma estrutura que suporte. Então, hoje a gente tem a satisfação de entregar esse equipamento de volta. Foi construída com recursos da Defesa Civil Nacional. Na época que o projeto foi apresentado, o Paulo Pimenta, deputado Paulo Pimenta, era o ministro da Reconstrução, então está aí também conferindo essa entrega. E a gente está muito satisfeito de poder devolver para a comunidade esse espaço, esse equipamento aqui, para poder transitar, né, principalmente a produção agrícola, os moradores aqui do entorno. Para nós é muito importante que eles possam voltar a usar isso aqui com tranquilidade. Então hoje é um dia especial porque simboliza muito, né, aquilo que a gente aconteceu e a superação daquilo que aconteceu com a gente aqui em 2024.
9: Prefeito, falando sobre essa obra, a ponte, que foi um investimento de 1,1 bilhão do governo federal. Após o prefeito, presente também ao ato, deputado federal Paulo Pimenta.
11: Sempre é um prazer poder retornar ao município e aqui fazer essa visita nessa obra, que é uma obra muito importante, uma parceria do governo federal com a prefeitura de Restinga Seca, Aliás, nós temos tido uma ótima parceria com a Câmara de Vereadores, está aqui o vereador Abel, nosso presidente da Câmara. Em nome dele, eu quero cumprimentar todos os vereadores, vereadoras que estão aí conosco. Pegamos aqui um diazinho de chuva, mesmo assim, já fizemos várias reuniões na prefeitura, tive a oportunidade de conversar com os produtores rurais aqui de Restinga também, fomos visitar casas que foram entregues pelo Compra Assistida. O prefeito hoje tem uma obra importante aí do CAPES, que está entrando, né, cada vez mais num ritmo melhor. E essas obras da reconstrução, vocês podem ver que é uma ponte muito melhor do que era antes, uma ponte para trazer a segurança para as pessoas, a tranquilidade. E eu estou muito feliz. Já que viemos aqui hoje para entregar a ponte, vamos entregar com chuva, sem chuva, de qualquer jeito. Nós estamos hoje aproveitando aqui fazer essa entrega para a comunidade. Estou falando do prefeito aqui da nossa parceria, elogiando aqui a sua equipe, dizendo que nós estamos prontos para continuar trabalhando cada vez mais aqui para o Restinga. Eu acho que é uma reivindicação justa. O governo federal tem compromisso com os produtores. Nós queremos ver se até a semana que vem a gente consegue ter uma resposta definitiva, né? O projeto que o governo encaminhou para o Congresso é um projeto que já poderia ter sido votado. Infelizmente, acabou tendo uma mobilização que incluiu produtores que não foram atingidos por enchente, por seca, né? Produtores do Mato Grosso, de Goiás, de outros estados. Isso acabou dificultando a aprovação do projeto. Nós vamos trabalhar semana que vem para o projeto voltar a atender ao Rio Grande do Sul, atender aos produtores, possa garantir carência, juro baixo, prazo, para que eles possam reestruturar suas dívidas. Existe um compromisso do governo do presidente Lula nesse sentido. Eu espero que até a semana que vem a gente possa ter uma solução definitiva, uma resposta definitiva para os produtores. Aqui na região, nós temos uma quantidade muito grande de obras, né? Eu sempre digo que quando a gente trabalha junto, governo do estado, prefeitura municipal, governo federal, quem ganha com isso é a comunidade. E é dessa maneira que nós estamos trabalhando, sem perguntar ao partido político do prefeito. Nós temos muitas obras da reconstrução sendo feitas aqui na Quarta Colônia, muitas mesmo. As estradas que estão sendo recuperadas, estão todas recuperadas com recursos do governo federal. Não tem cidade na região que não tenha hoje um volume grande de obras. Mas eu quero aqui destacar mais uma vez a parceria com o Restinga Seca. O prefeito tem sido incansável nessa parceria, o vereador Abel aqui com o nosso grande parceiro. Recursos para a saúde, recursos para o CAPES, recursos para a infraestrutura, para as casas. Então é isso, quando a gente trabalha junto, quando a gente pensa em o que tem que ficar em primeiro lugar é o interesse da população, as coisas acontecem e quem ganha com isso é o povo. Eu estou muito feliz de poder estar aqui com vocês hoje.
9: Deputado federal Paulo Pimenta, por ocasião da inauguração da ponte ontem sobre o Rio Vaca Caimirim. Seguimos meio-dia de integração. Roberto Fagundes e Gino, vice-presidente da Federarroz, participou da manhã de hoje do programa Olho Vivo. Entre os assuntos debatidos, a safra do arroz.
12: Nos surpreendeu, né? Por um lado, nos surpreendeu, por outro lado, é bom, mas nos surpreendeu a produtividade, né? Nós sempre, nós vinha falando que ia ter menos produtividade em função dos custos, da falta de dinheiro do produtor, que colocou menos insumo, mas o clima ajudou muito e a nossa produção ficou na média dos últimos anos, foi menor que a super safra do ano passado, mas ela também ficou na média. Então não surpreendeu, a gente achava que poderia ser um pouco menor que a média, né? Isso não surpreendeu, por um lado é bom, porque o produtor tem mais produto, por outro, com o estoque de passagem alto que nós vinha, nós ficamos também com uma boa quantia de arroz a mais. Mas isso faz parte do jogo, né? A gente quando fala muito, com muita antecedência, pode acontecer essas coisas, né? Mas esse foi o fato. Aí agora, hoje, nós estamos aí com o El Niño, aí se pronunciando, alguns falando em super El Niño, outros mostrando que talvez alguma parte do Rio Grande do Sul seja menor, Bom, aí vamos ter que esperar que chegue isso. A situação, infelizmente, do produtor hoje está complicada em função de liquidez e preço muito baixo, né? É inaceitável que o preço de um produto nobre, como é o meu arroz, e de um consumo bom, né, que o consumidor brasileiro é consumista de arroz, né? Isso nos leva a nós ficarmos preocupados com essa próxima safra, sem dinheiro nos bancos, falta de financiamento, prorrogações que não saem, as negociações da UPL demorado, super demorado, né? Então tudo isso aí nos deixa preocupados nesse momento aí. O PL, né, começou em 2023 a ser negociado, esse PL. A gente estava esperançoso que saísse mais cedo, mas aí demorou, está demorando. Estamos num país onde tem carnaval, tem arraial, tem festa junina, tem eleições, tem Copa do Mundo. Infelizmente, é isso que nós temos no momento. Então, tudo isso aí demora para quem tem muita pressa. E a necessidade do produtor não é para hoje, é para ontem, para anteontem. Mas o governo não tem, a gente não vê o interesse do governo que tenha interesse em solucionar o problema. Ao contrário, ele está criando dificuldades, né? Já tentou criar no Senado, tentou criar na Câmara, no Senado, aí começaram a surgir boatos da pauta bomba, que isso aí vai prejudicar o Brasil, que era um dinheiro que iam tirar do magistério, mas não é verdade, tanto assim que você colocou na PL um parágrafo único, que não se usaria, porque esses são recursos já direcionados, né? Saúde e educação são intocáveis, então, mas vai se criando todo esses movimentos para tentar adiar, atrasar ou até que não sai.
9: Um trecho da entrevista do Roberto Fagundes e Gino, vice-presidente da Federarroz, hoje pela manhã no programa Ouro Vivo.
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9: Henrique Saldanha, Cotricel Restinga Seca.
13: Cotações para o dia de hoje: arroz tipo 1, rendimento 62 por 8, R$ 56,00. Arroz tipo 2, rendimento 62 por 8, R$ 52,20. Soja, preço do dia para vendas até o meio-dia, R$ 114,50. Eram essas informações para hoje. Um grande abraço a todos.
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9: Meio-dia, 32 minutos.
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9: 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Edital de convocação. A diretoria do condomínio de água de Vila Rosa convoca seus associados e demais moradores da localidade para sua Assembleia Geral do ano 2026. dia 27 de junho, no CTG Laços de Amizade, às 13 horas, em primeira chamada, e às 13h15, em segunda chamada, tendo as seguintes pautas. Primeira pauta, prestação de contas, e a segunda, assuntos gerais. Assina Clailton Dotto, presidente da diretoria. Debate negado geral em São Sepé, pecuarista, Santa Rita Remácia, matará terça do dia 30 de junho, 14 horas, do Parque de Exposições de São Sepé. Inscrições abertas, cadastro antecipado. Informações pelo fone 5532-331127, Facebook e Instagram. Apoio Sicredi, Nutron Franquia e Imexul Insumos Agrícolas. Não esqueça o rebate negado do geral dia 30 de junho, 14 horas, em São Sepé. Santa Rita Remácia, tradição e seriedade. Conselho Paroquial da Paróquia São João Batista de Polesne convida para a 128ª Festa em Honra a São João Batista, de 24 a 28 de junho. Programação 24 de junho, quarta-feira, missa e ação de graças, 19 horas. De 25 a 27 de junho, quinta, sexta e sábado, 19 horas, tríduo com missa na Igreja Matriz e após quermesse no Salão Paroquial e uma sortida tenda de bolachas, pães, cucas e doces em geral. No sábado, dia 27, haverá venda de leitão assado com reserva antecipada e retirada a partir das 11 horas. Dia 28 de junho, domingo, 10 horas, missa festiva com transmissão da Rádio Integração. Meio-dia, almoço com sopa de eolina e risoto, galeto assado, bife milanesa, saladas, cuca e pão. Reservas pelo telefone 5598-1340444 ou 5599-691-0822. À tarde, quermesse, sortida, tenda de bolachas, pães, cucas e doces em geral. 19 horas, acendimento da fogueira. Convite para culto e almoço e ação de graças. A Igreja Evangélica de Confissão Luterana de Restinga Seca convida para culto e almoço e ação de graças, domingo, dia 28. Programação, 10 horas, culto e ação de graças. Após, almoço com sopa de galinha, galeta, bolinho de carne, estrogonofe, massa, arroz, saladas diversas, cucas e sobremesas. Convites antecipados a R$50, do dia 55, e crianças de 6 a 11 anos, R$25. Também haverá venda de porções de sopa, maionese, arroz, bolinho e galeto. A partir de quinta-feira, dia 25, venda de pães e, a partir de sexta, de cucas. Cuca recheada de vários sabores, cuca de açúcar, pão de amendoim, pão de mandioca, pão de milho e tortas. Reservas para o almoço ou encomendas de pães e cucas pelo 99964-4943 ou membros da diretoria. Prestigie o culto e almoço na Igreja Evangélica de Confissão Luterana de Restinga Seca, domingo, dia 28 de junho. A divulgação e a hora dos avisos e comunicados.
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9: 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Meio-dia, 8:30. Estamos apresentando o programa de número 2425, que segue. Vem aí na sequência o espaço da Emater, informativo de Emater, hoje com Artemio Figueiredo.
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17: Boa tarde, os ouvintes. No informativo de hoje, vamos falar sobre análise de solo. Este é o período do ano onde o produtor deve fazer o planejamento de sua lavoura, das lavouras. Enfim, se for soja, for milho, for feijão, for arroz, for fumo, qualquer tipo de planta do verão, é necessário, se for fazer análise de solo, deve ser feita agora nesse período do inverno, que é para quando chegar lá em mês de agosto, setembro, perto do preparo do solo, o produtor já tem o conhecimento de qual é o calcário que ele vai comprar, quanto de calcário e a formulação do adubo a ser usado. Então, quem determina a quantidade de calcário na propriedade é a análise de solo. Então, a Emater faz todos os anos ali, recolhe as amostras de solo e envia para o laboratório. Em questão de 7 dias, já está de volta o resultado. Se deixar fazer mais próximo da plantação, com certeza vai aumentar esse período de 7 dias, vai para 15 dias. Então, demora um pouco mais em função do grande volume de amostras que são enviadas ao laboratório, que normalmente o produtor deixa para a última hora. E se alguém, se algum produtor que quiser fazer análise de solo, necessitar fazer ou deseja fazer, todas as quintas-feiras à tarde o laboratório vem até Restinga, coleta, ele pega as amostras que tiver na matéria, leva para o laboratório e depois eles mandam o resultado via e-mail ou pelo WhatsApp. Então é importante quem planta arroz, quem planta soja, planta milho, conforme eu falei, a própria cultura do fungo, que façam a análise de seu solo, que vai determinar, conforme falei, o calcário, a quantidade de calcário que vai ser colocado, que necessita por hectare, e também a formulação do adubo. Se é o adubo 5-20-20, é 5-30-15, se é 2-0-15, então é importante a análise de solo que vai determinar qual é o tipo de adubo que vai ser usado no solo. Normalmente, aqueles produtores que não fazem a análise de solo, eles usam lá na soja um 2-20-20, o 3-20-20, os que plantam a soja e arroz usam um adubo de 5-20-20, 5-30-15, e por aí. Então, mas é importante saber, através da análise de solo, qual é o tipo de adubo a ser colocado. Como é um adubo caro, como é caro os insumos para a lavoura, é importante colocar os insumos de acordo com o que o solo está pedindo. Então, o recado seria esse, qualquer dúvida nos procure. Tá bem? Um abraço a todos e até o próximo programa.

0: Ok, o Espaço tem Martelo, hoje com Artemio Figueiredo, agora são 12 horas 42 minutos de segunda a sexta-feira, a partir do meio-dia do ar, este programa que traz as notícias, fatos e acontecimentos, informações gerais de Restinga Seca e região.
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0: Integrantes da Canção Agência Restinga Seca participaram na BD hoje no programa Olho Vivo. Entre os assuntos abordados, o início da campanha sobre seguro patrimonial. Marco Aurélio Friedrich, gerente da agência.
4: A gente vai estar hoje especificamente, né, e também depois ainda no decorrer da semana, mas bastante concentrado nessa data de hoje, falando com os nossos associados, cooperados, né, e levando a questão da importância do seguro, né, do seguro residencial, do seguro patrimonial. A gente sabe o quanto é custoso, quanto a gente tem que se dedicar uma vida toda para construir um patrimônio, né, para termos a nossa casa, para termos as nossas coisas. E às vezes num infortúnio aí qualquer, acabar tendo um dano nesse patrimônio, um prejuízo ou até mesmo uma perda total. Então nós tivemos recentemente a questão das enchentes aí que assolaram, que, né, que causaram bastante. Esse ano temos também a questão de uma, já uma previsão aí de El Niño, que além da questão de chuva, ele promete aí, ele marca como possibilidade de granizo, possibilidade de tempestades isoladas, que a gente sabe que ocorrem nessas mudanças bruscas de temperatura, né? Então, em função disso, a Cressol Jacutinga, como um todo, a cooperativa e a nossa agência aqui estará participando, especificamente nesse dia de hoje, com condições especiais, mas vai se estender também pelo restante da semana, e a qualquer momento é importante de a gente pensar e falar sobre o seguro. Eu acho que é uma questão de conscientização, né? Que tem que haver cada vez mais, e as pessoas têm se dado conta disso. O seguro, como é algo intangível, como a Winnie falou, a gente só vai perceber ou ter uma noção real quando a gente tiver que acionar, né? Até então a gente às vezes escuta de pessoas que têm seguro há bastante tempo, nunca fizeram uso, e aí às vezes pensam em desistir. Ah, eu estou pagando há 10 anos e nunca fiz uso. Que bom! Eu sempre uso uma comparação e um ditado de que plano de saúde e seguro a gente tem que ter e torcer para não usar. Se você tem um plano de saúde e acionar o plano de saúde, tiver que fazer o uso de um hospital, de um médico, de alguma coisa, é porque você teve alguma intercorrência. Que bom que tem o plano para te dar essa assistência. Mas o melhor é que você não precise usar. E o seguro, da mesma forma. O bom é a gente não ter necessidade de usar. Está pagando, está investindo para proteger o seu patrimônio, sua vida, ou seja, qualquer coisa que seja, que esteja segurado, e não ter a necessidade de usar. Mas entendo um sinistro, uma necessidade de usar, que bom que você está amparado, né? Você tem essa tranquilidade de saber que o seguro vai estar te ressarcindo. Cada vez mais as pessoas aqui em Restinga Seca, a nível de estado, a nível de país, né, têm se conscientizado do quanto custa construir um patrimônio, quanto custa a gente adquirir um automóvel, qualquer coisa que seja, e o quanto, quando a gente faz esse comparativo, vai perceber que o seguro é acessível. Ele é relativamente barato, acessível, e quanto mais pessoas aderem, mais vai diluindo esse risco dentro das seguradoras, e consequentemente o preço, né, o custo do seguro fica mais acessível. Então sim, mais pessoas têm aderido, esse custo tem diminuído, né, e cada vez tem que ser agregado mais coberturas a partir do que acontece. Então, por exemplo, a partir desse sinistro que tivemos em 2004, das enchentes e tudo tal, se reforçou muito uma cláusula de cobertura, que ela não está dentro da cláusula principal do seguro quando se contrata, mas ela existe a possibilidade de ser contratada para a questão do alagamento.
0: Marco Aurélio Flinders, gerente da agência, também participou do programa Olho Vivo ao seu lado, Vini Schitz, que é gerente pessoa jurídica.
5: O seguro, ele é sempre muito, muito bem lembrado quando ele é usado. Então, é importante hoje a gente estar salientando essa importância de quais coberturas a pessoa, né, possui ou então pretende contratar. E realmente, quem usa o seguro dá o devido valor a ele. 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Então, até para granizo, para vendaval, como o Marco falou, para uma cobertura básica, um incêndio, né? Hoje é a proteção do teu patrimônio, basicamente. Tu sai de casa tranquilo, que se alguma coisa acontecer, tu tá assegurado, né? Tem aquela cobertura, se tu precisar reconstruir a tua casa, tu vai ter aquele recurso. Então, também para alagamento, agora, né, uma questão de enchente, alagamento, tem cobertura também. Então, danos elétricos, queimou minha TV, tem condições, tem seguro para isso. Então, vale muito a pena deixar o patrimônio do qual a pessoa construiu, ou então, dependendo, né, teve muitos anos para poder construir aquele patrimônio, deixar o patrimônio protegido, hoje é muito importante. 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Então, nossa equipe está hoje pronta também para melhor atender nossos associados.
0: É a Vini Schitz, gerente de pessoa jurídica, Cressol, destaque hoje pela manhã no programa Olho Vivo. Edição de hoje, edição 2425, Central Técnica Nando Machado, edição Norton Ávila, reportagem, integração equipe de rádio, apresentação Luiz Carlos Martini. Na sequência, segunda edição da Integração Informa e o correspondente Guaíba.

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religações de água. Os casos serão analisados individualmente pela equipe técnica da Corsã. Entregue no dia de ontem a nova moto niveladora da Prefeitura de Dona Francisca, destinada para a Secretaria Municipal de Obras e Urbanismo. O equipamento, que foi adquirido ao valor de R$ 768 mil e com recursos próprios do município, atuará na manutenção e recuperação das estradas do interior, contribuindo para melhores condições de tráfego, escoamento da produção agrícola e mais qualidade de vida para a população. O ato de entrega ocorreu junto à sede do Poder Executivo, na presença de Saúde Alforno Rec, prefeito de Dona Francisca, o vice Valdomiro Fis, também Alberto José Cherubini, que é o secretário municipal de Obras e Urbanismo. O grupo de gestantes, puérperas e rede de apoio de Nova Palma realizou o terceiro encontro no último dia 17 de junho. A atividade contou com a participação da nutricionista da Secretaria Municipal de Saúde e Assistência Social, Daiana Benetti, que abordou o tema Alimentação na Gestação e Amamentação, o que muda? Durante o encontro, foram discutidas orientações nutricionais voltadas às diferentes fases da gestação e da amamentação, destacando a importância de hábitos alimentares saudáveis para a saúde da mãe e também o desenvolvimento do bebê. A Secretaria Municipal de Saúde e Assistência Social convida as gestantes, puérperas e redes de apoio do município a participarem dos próximos encontros, que serão realizados na sala de reuniões da Unidade Básica de Saúde em datas previamente estabelecidas e divulgadas. A Secretaria de Educação, Cultura, Desporto e Turismo de São João do Polesne realizou durante este primeiro semestre diversas ações do projeto Educação Fiscal nas Escolas, um ato de cidadania, envolvendo estudantes da educação infantil dos anos iniciais do ensino fundamental. As atividades foram desenvolvidas nas escolas Recanto dos Sonhos, Beija-Flor, Pedro Paulo Pradella e La Salle, abordando temas como cidadania, tributos, nota fiscal, patrimônio público, consumo consciente e responsabilidade social. Entre as ações realizadas, se destacam as rodas de conversa, contação de histórias, jogos educativos, produção de desenhos para o concurso municipal de educação fiscal, elaboração de maquetes, atividades pedagógicas e projetos interdisciplinares relacionados à realidade do município polesinense. O projeto buscou aproximar os estudantes da compreensão sobre a importância dos tributos para a manutenção dos serviços públicos, incentivando atitudes de cuidado com os espaços coletivos, valorização da nota fiscal e participação cidadã. Nos dias 7 e 8 de julho, a Emater Ascar de Silveira Martins, com apoio da Prefeitura, por meio da Secretaria Municipal da Agricultura, promove o curso de Boas Práticas Agrícolas para aplicação de defensivos. A capacitação integra o programa Inspeciona RS do Governo do Estado e atende à legislação estadual vigente para aplicação de herbicidas hormonais. O curso é uma oportunidade para que os agricultores se adequem às exigências legais, aperfeiçoem técnicas de aplicação e ampliem a segurança no manejo de defensivos agrícolas. São ofertadas 30 vagas e as inscrições são realizadas diretamente no escritório da Emater de Silveira Martins. Quem visitar a 35ª Volksfest em Agudo, entre os dias 23 e 26 de julho, terá logo na chegada uma verdadeira celebração dos sabores, saberes e tradições do interior do Rio Grande do Sul. A agricultura familiar será a grande porta de entrada do evento por meio do Espaço da Colônia, que reunirá produtores rurais, agroindústrias familiares, artesãos e empreendimentos ligados ao 4ª Colônia Geoparque Mundial da Unesco. Com apoio do Governo do Estado, por meio da Secretaria de Desenvolvimento Rural, ao todo serão disponibilizadas até 71 vagas para expositores, contemplando diferentes segmentos da produção local e regional. Dessas, 25 serão do Pavilhão da Agricultura Familiar, 26 para o artesanato e 20 para a produção local e agricultores familiares. As inscrições para os interessados em participar do Espaço da Colônia, em Agudo, estão abertas até o dia 30 de junho, junto à Secretaria de Desenvolvimento Econômico, Cultura, Turismo e Esporte do município agudense. A participação é gratuita.

Você ouviu a segunda edição de hoje do Integração Informa. Uma boa tarde a todos e agora você acompanha mais informações no correspondente da Rádio Guaíba.

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1: Stosca. Maria Luísa Benites. Confira nesta edição.
2: Pesquisa mostra cenário eleitoral no Rio Grande do Sul.
3: Conselho Nacional de Justiça regulamenta fim da aposentadoria compulsória como punição a juízes.
2: Chanceler diz que a Rússia está pronta para retomar as negociações de paz com a Ucrânia.
3: Governo enviará projeto à Câmara para aumentar o limite do MEI.
2: Este é o correspondente Guaíba, editado pelo jornalista Luiz Tosca.
3: O governo federal se comprometeu a enviar à Câmara dos Deputados, hoje, um projeto de lei para aumentar o limite de faturamento dos microempreendedores individuais, os MEIs, atualmente fixado em R$ 81 mil de receita anual. A medida deve elevar também o limite dos contratos pelo MEI para ao menos 2 funcionários. Hoje, o limite é de 1 funcionário com carteira assinada. O projeto propõe aumentar o teto de receita do MEI para R$ 130 mil, além de prever mudanças no regime do Simples Nacional.
2: O ministro das Relações Institucionais, José Guimarães, afirmou que o governo está em processo de construção da proposta de mudanças para os MEIs. O governo argumenta que o teto do MEI está sem reajuste há anos, o que prejudica o desenvolvimento dos negócios. O último reajuste ocorreu em janeiro de 2018.
3: A Agência Nacional de Aviação Civil autorizou 2 novas companhias aéreas estrangeiras a operar serviços regulares de transporte aéreo internacional de passageiros e cargas com origem ou destino no Brasil. As autorizações foram concedidas à espanhola Vamos Air e à nigeriana Airpeace. De acordo com a ANAC, a medida está alinhada à estratégia de ampliação da conectividade aérea internacional e de fortalecimento da concorrência no mercado brasileiro da aviação.
2: Com aval regulatório, as 2 companhias passam a estar habilitadas a operar voos regulares internacionais de passageiros e cargas envolvendo o Brasil, observadas as demais exigências operacionais e acordos internacionais aplicáveis. Em março, a Avion Express Brasil, subsidiária da empresa de mesmo nome, pertencente ao grupo irlandês Avia Solutions, recebeu autorização da agência para oferecer um modelo operacional inédito no país. A prestação de serviços para outras companhias do setor.
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4: De olho na BR-116, trânsito tá pesado em Canoas. Para quem vem em direção a Porto Alegre, depois a 386, a movimentação aumenta. Do outro lado, destaca o trecho bastante carregado ali na região da Charlau, em São Leopoldo. Castelo Branco tem trânsito intenso, mas fluindo nos 2 sentidos. O movimento aumenta no sentido da Freeway, próximo à Ponte do Guaíba. De olho também na Carlos Gomes, trânsito pesado no sentido da Zona Norte de Porto Alegre, ali na aproximação da Plínio Brasil Milano. 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
3: O ministro das Relações Exteriores da Rússia, Sergei Lavrov, disse hoje que Moscou está pronto para retomar as negociações de paz com a Ucrânia, do ponto em que foram interrompidas. Lavrov lembrou que as negociações ocorreram em Istambul, na Turquia, logo após o início da guerra, em fevereiro de 2022, e foram retomadas em 2025.
2: Apesar da disposição russa em retornar o diálogo, Lavrov não sinalizou nenhuma mudança na exigência de Moscou, rejeitada por Kiev, de que a Ucrânia entregue a parte restante da região de Donbas, que defendeu com sucesso das forças russas. As últimas negociações de paz, mediadas pelos Estados Unidos, ocorreram em fevereiro, antes de os Estados Unidos e Israel iniciarem a guerra contra o Irã.
3: E o principal negociador do Irã, Mohammad Gabali, afirmou que as condições do Estreito de Hormuz não voltarão a ser as mesmas de antes da guerra e que essa rota será administrada por seu país, informou a mídia estatal. Gabali, que lidera as negociações com os Estados Unidos para pôr fim permanente ao conflito no Oriente Médio, Teherã exige que o Líbano seja incluído no pacto para pôr fim ao conflito, enquanto o primeiro-ministro israelense Benjamin Netanyahu reafirmou recentemente que seu exército não se retiraria do sul desse país, onde ataca o grupo pró-Irã Hezbollah.
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5: A polar teve início nesta terça-feira com temperatura que chegou a quase 2 graus negativos na campanha em Bagé. A tendência é da tarde ter pouca elevação térmica, máxima em muitos municípios na casa dos 11 a 13 graus e tem vento minuano, vento oeste e sudoeste que acentua a sensação de frio ao ar livre. Preparem-se, assim que anoitecer, a temperatura despenca e a previsão para amanhã é de frio mais amplo, generalizado com um número enorme de municípios com temperatura negativa. Da Metsu Meteorologia, Estel Cias.
6: Em Porto Alegre, tempo bom, agora na rua Calda Júnior, 14 graus.
3: O plenário do Conselho Nacional de Justiça deve regulamentar hoje a decisão do STF que extinguiu a aposentadoria compulsória remunerada como punição máxima para magistrados. A medida altera um dos principais instrumentos disciplinares do judiciário e abre caminho para a perda definitiva do cargo em casos de infrações graves, conforme determinou o Supremo em maio.
6: Com a regulamentação, serão padronizados os procedimentos adotados pelo CNJ e pelos tribunais de todo o país no julgamento de processos administrativos disciplinares, que consistem em apurações internas abertas para investigar a conduta de magistrados e aplicar eventuais sanções por infrações funcionais.
3: Apelidada por críticos de punição prêmio, a aposentadoria compulsória afastava o magistrado de suas funções em caso de desvios de conduta, mas garantia a ele o recebimento de proventos proporcionais ao tempo de serviço. Com a nova interpretação chancelada pelo STF e agora regulamentada pelo Conselho Nacional, a punição máxima para desvios graves passa a ser a perda do cargo.
6: O presidente nacional do PT, Edinho Silva, disse que a operação da Polícia Federal que arrastou o líder do governo e quadro histórico do PT, senador Jax Wagner, para o escândalo do Banco Master, não vai atingir a campanha do presidente Lula à reeleição. Segundo o dirigente, que é coordenador-geral da campanha, Lula sempre cobrou a investigação das denúncias contra o ex-banqueiro Daniel Vorcaro. Acrescentou que o Master é a criação do governo de Jair Bolsonaro. Sob o afastamento de Wagner da liderança, argumentou que a prioridade é a defesa do aliado e que deixar ou não o cargo será uma decisão dele.
3: A mais nova edição da pesquisa eleitoral Real Time Big Data, publicada nesta terça-feira, apontou que no Rio Grande do Sul, o senador Flávio Bolsonaro, do PL, lidera as intenções de voto para presidente. O liberal é a escolha de 42% dos entrevistados, enquanto seu principal adversário, o presidente Lula, aparece 3 pontos percentuais atrás, com 39%. O cenário de rejeição ao petista também fica evidente nos resultados sobre quem os eleitores não votariam de jeito nenhum. Ao serem questionados, 51% dos gaúchos afirmaram que rejeitam Lula, ao passo que 46% declararam o mesmo em relação a Flávio.
6: A pesquisa também avaliou a eleição para governador do Rio Grande do Sul. Na estimulada, Juliana Brizola, do PDT, aparece em primeiro lugar, com 37% das intenções de voto, seguida por Luciano Zucco, com 32%, e em terceiro, Gabriel Souza, com 18%. Marcelo Maranata aparece com 3%. Votos brancos ou nulos somam 5% e não sabem ou não responderam são outros 5%.
3: Para realizar o estudo, foram conduzidas 1.600 entrevistas entre os dias 20 e 22 de junho com moradores do Rio Grande do Sul. A pesquisa está registrada no Tribunal Superior Eleitoral sob o código BR09044/2026. Possui índice de confiança de 95% e está sujeita a uma margem de erro de 2 pontos percentuais para mais ou para menos.
6: Ouça a terceira edição do Correspondente Guaíba, às 6:50.
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0: Olá, olá, boa tarde para você, ligado aqui na Rádio Integração de Restinga Seca, 98.5 FM. Estamos iniciando mais um programa Show da Tarde, edição hoje de terça-feira, 23 de junho. Fique com a gente, participe da programação da Rádio Integração através do nosso... O nosso WhatsApp, o 55-3261-1270. Nesta tarde de sol legal, mas um dia que tá com uma ventania, um ventinho gelado, né? A temperatura aqui na Rua Augusto Rossi é de 12 graus. O tempo tem muitas nuvens, mas o sol, ele também está aparecendo um pouquinho. E a sensação térmica é de 11. Mas eu diria que até menos, né? Com a questão do vento. O vento é que torna tudo mais geladinho. Agora 13:17. Fique com a gente, mande seu recado. Esta é a Integração de Restinga Seca, sua parceira de todos os dias. Até às 15 horas é o Show da Tarde, depois tem variedades e muito mais para você. Começando com os Reis do Baile, cantando com Thalita e Elisa.
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Integração 98.5 FM, uma ótima tarde para você. Agora são 13 horas e 22 minutos. Que bom que você está na Integração de Restinga Seca. Tá aproveitando essa tarde legal, você que ainda tá no seu intervalo, daqui a pouco já retorna pra lida, ou você que já está no pega, obrigado pela sua parceria, amigos que estão sextando com o radinho pertinho, né, que coisa boa, ou então você que tá nas estradas, na 287, na 392, na 290, o pessoal da 149, obrigado pela parceria. A 149 que permeia, né, todos os municípios aqui da Quarta Colônia. Coisa boa. Obrigado pela sintonia. 348 também, né? Essa é a Integração de Restinga Seca. 13 horas 22 minutos. 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

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Agora 13 horas 26 minutos, tá cantando São Francisco.

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1: 13:29.
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3: Treze horas e 33 minutos.

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É o ritmo legal desta tarde de terça-feira, 23 de junho. 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Agora 24 minutos para as duas.

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Olha aí, um abraço pra você que está mandando o recado pra gente aqui no nosso WhatsApp, 5532611270. Boa tarde, Romário Pelegrim, lá do rancho da Geração de Ferro, no Pasto da Capivara, lá em Santa Maria. Obrigado pela companhia, Romário. Leonardo Henrique, lá do Passo da Serraria, tá se aquecendo em volta da lareira. Hoje tá bem frio, né, Léo? Tem até um vento aí. É melhor ficar recolhidinho dentro de casa, né, em volta da lareira, se aquecendo e, claro, ligado aqui na Rádio Integração. Abraço, Léo. Uma ótima tarde pra ti, os amigos do Passo da Serraria. 22 minutos pras duas.

0: 13h46.
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0: Agora 9 minutos faltando para as 14h. 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Fique com a gente. Ritmo bom da sua terça-feira. 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
0: Valeu, Andréa. Andréa Brondani trazendo a dica Volare para hoje, nesta terça-feira, dia 23 de junho. E o recado para você tirar suas dúvidas é no WhatsApp, o 997-32-3926, 997-32-3926, Volare, Quarta Colônia. O programa segue no seu rádio. Um abraço para você que manda o um recadinho aqui na 98.5, povo lá do Barro Vermelho. Não é seu Alcídio, dona Celia B, que seu Alcídio esteve por aqui essa semana trazendo abacates, né? Seu Alcídio, sábado ele tava, ele e a dona Celia lidando.

Itararé, né? Lá no Itararé. Obrigado pela companhia. Vera Vargas do Bom Retiro. A Clareci Bortoluzzi, aqui na cidade. O Oda, né? Obrigado pela parceria. É a 98.5 FM, a tua fiel sintonia de todos os dias. E também nesta terça-feira. Noeli Yanner, lá em Manuel Viana. Um abraço, Noeli. Uma ótima tarde para você. Bom frio aí no Manuel Viana.

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2: 2:02 em Porto Alegre, 13 graus. O INSS publicou uma nova portaria que amplia a exigência de cadastro biométrico para concessão de benefícios previdenciários e assistenciais, como aposentadorias, auxílios e o benefício de prestação continuada. As novas regras constam na edição do Diário Oficial da União. O cadastro biométrico da carteira de identidade consiste na coleta das impressões digitais dos dedos das duas mãos e da fotografia do rosto do cidadão, que são armazenadas em uma base de dados do governo federal. O objetivo é confirmar a identidade do beneficiário e impedir que terceiros recebam valores de forma indevida. Polícia Federal mira grupo que movimentou 92 milhões de reais com importações irregulares. Repórter Geandro Michael.
3: A Polícia Federal realizou nesta terça-feira a Operação Retorno Paralelo para combater um esquema de importação irregular de resíduos plásticos e sucatas de baterias no Rio Grande do Sul. Foram cumpridos 14 mandados de busca e apreensão em 7 municípios gaúchos. Um homem foi preso em flagrante por manter sucatas de baterias sem autorizações exigidas, além de uma arma e munições. Segundo a investigação, iniciada em 2025, o grupo movimentou mais de 92 milhões de reais em menos de 2 anos. Os suspeitos poderão responder por contrabando, crimes ambientais, lavagem de dinheiro e associação criminosa. Com a área policial, Geandro Michael.
4: Trânsito. Trecho lento na Cristóvão, saindo da Plínio Brasil Milano até a Rua Portugal. Depois disso, apesar de bastante movimentação, a situação melhora. Pela Plínio, também tem trânsito pesado até o cruzamento da Carlos Gomes. A gente monitora Assis Brasil fluindo bem. Movimento um pouco maior saindo do viaduto Obirici. A Sertório tem trânsito intenso nos dois sentidos, mas está fluindo sem grandes congestionamentos. 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
2: Tempo bom em Porto Alegre, agora na Rua Caldas Júnior, 13 graus. A Receita Estadual iniciou um novo programa de autorregularização relacionado ao uso indevido de créditos fiscais do ICMS relativos a serviços de transporte. A iniciativa abrange 164 estabelecimentos e um indicativo de quase 10 milhões de reais de imposto não recolhido aos cofres públicos. O prazo para regularização das pendências vai até 31 de julho. A apuração do Fisco Gaúcho considera o período entre setembro de 2021 e dezembro de 2025. As equipes constataram que os créditos utilizados eram superiores aos valores destacados no conhecimento de transporte eletrônico relacionado às operações. 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

agora 14 horas e 10 minutos. Para você ligado aqui na 98.5 FM, este é o programa Show da Tarde. Hoje, terça-feira, 23 de junho. 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Agora 14 horas, 14 minutos. Lembrando que neste final de semana tem o quarto Fórum de Líderes aqui no Recanto Maestro em Restinga Seca. É uma promoção da FederaSul, a Federação das Entidades Empresariais do Rio Grande do Sul. Uma programação especial de painéis, palestras, debates sobre os desafios e oportunidades do empreendedorismo, gestão, liderança e cenário político. E também a apresentação de projetos de sucesso desenvolvido pelas entidades afiliadas. A Rádio Integração acompanha o evento e você pode ter informações pelo 3192-0069. Agora 14 horas e 15 minutos. Boa tarde, Lidiane Soares Bairros, na Palma, tá ligada aqui no programa. Ela pediu Placa Luminosa, Fica Comigo, para o programa Variedades. Essa música é bonita, né? Vamos ter no Variedades, tá, minha amiga? Obrigado pela sintonia, oferece para todos que estão ligados na programação da Rádio Integração. Valeu, Lidiane! Música.
Boa tarde, Michael. Tudo bem? Érico Vargas do Pasto Serraria pede música Borbulhas de Amor do Fagner para o seu amor, a Rosiana Maus, com muito carinho também para todos os ouvintes que estão ligados na integração. Grande abraço! Essa fica para o Variedades também, né? Olha aí, já tem Placa Luminosa, tem agora o Fagner, Borbulhas de Amor. Olha aí, um abraço especial, obrigado pela companhia, Érico Vargas, amigos do Passo da Serraria. Olha aí, boa tarde pro amigo, o Taura, né? Acho que é o Taura esse aqui. Boa tarde, é o Marciano, mas claro, é o Marciano Machado, é o Taura, né? Obrigado, meu amigo, tudo é bom pra ti, amigo lá em Agudo. É, o Taura tá sempre com a gente, gaúcho por demais. Como é que tá de frio aí no Agudo, hein, seu Taura? É, a coisa não é tão fácil assim, né? Geladito no mais, um abraço pra ele, pra todos os amigos de Agudo, pessoal lá do Posto Fuser e também do Rotary Club, que é muito... É o Rotary, né? É o Rotary que o Marciano é bem engajado também. Um abraço especial, saúde, seu Marciano Machado Taura. Música.

Integração de Restinga Seca, agora são 14 horas e 17 minutos. Uma ótima tarde para você, amigo, que vai participando com a gente, mandando recado aqui na 98.5. Já salvou o nosso WhatsApp aí no teu celular? Ainda não? 553261-1270. Muito bom saber que você está com a gente, mandando um recado aqui na Integração 98.5 FM. Olha aí o embalo legal aqui na 98.5 FM. Vamos com música. Um abraço e uma ótima tarde para você, Léo e Gian.

0: Integração, 14 horas 23 minutos.
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Agora 14 horas 29 minutos. 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Agora 14 horas e 31 minutos. 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

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Agora 14 horas e 32 minutos.

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Música.

Olha aí, você que está curtindo a Rádio Integração de Restinga Seca, com esse ventinho aí fora, hein? Que delícia! Bate aquele vento gelado. É, não é fácil, né? Tem que se proteger desse arzinho frio e se vai sair na rua, proteger as extremidades, né? As mãos, os pés, a cabeça, né? É, se proteger bem, porque o ventinho, ele vem com tudo. E a tendência é que tenhamos uma noite gelada hoje de novo. Agora, aqui na rua Augusto Rossi, temperatura de 13 graus. O sol brilha, tá bom pra secar as roupas que não secaram ontem, né? Então, olha aí, aproveite essa tarde boa, ligado na integração. Olha aí, boa tarde, Fabiano Vieira de Formigueiro, na Pitangueira. Está ligado aqui na Rádio Integração de Restinga Seca. Pediu música do Gavin James no programa Always. Vamos trazer para você. Obrigado pela sua companhia. Seu Fabiano Vieira, lá de Formigueiro. Um abraço, Fabiano. Bom frio para ti, para esse povo ligado lá na Agroceolim. Eduardo, boa tarde, meu amigo. 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Aí, Eduardo. 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Um abraço especial, obrigado pela companhia. 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Um abraço pro Batatinha. Agora 14 horas e 36 minutos, 24 minutinhos para as 3. Cleci Bender do Formigueiro, boa tarde, dentro de casa, só espiando o frio. É, não tá fácil não, hein? Olha aí, daqui a pouco o amigão tem que falar para ele mandar aquele áudio dele falando que vai tá batendo, né? Quem bate é o frio, né, amigão? Porque o frio tá batendo mesmo, né? Então você tem que se proteger. Ontem tava aquela garoa com vento, que tá uma delícia, né? E hoje mesmo com o sol ainda não tá bom pra ficar na rua, né? Tá bom pra ficar recolhido em casa. Um abraço, dona Cleci Bender, lá no Formigueiro. Ontem eu falei com a minha avó, dona Leonida. Ontem ela disse que não colocou o pé pra fora de casa, né? Não tinha condição com aquele frio todo lá nos Martimenos. Um abraço, dona Leonida. Beijo, vó, está sempre com a gente. Obrigado pela sintonia e se protegendo do frio. Passou o dia todo intocada, né? Pertinho do fogão a lenha, aquele fogão a lenha bombando. E você tá aí assim também na sua casa? O fogãozinho a lenha ligadito, aceso, se aquecendo do frio. Esta é a integração de Restinga Seca, 22 minutos para as 3. Valdoir Comaceto do Passo da Capivara, também tá ligado aqui na 98.5. Um abraço, Valdoir. Boa tarde, Michael. Lígia. Acho que é do bairro Scherer, né, Lígia? Obrigado pela companhia, pediu música. Eu acho que essa aqui é pro Variedades também, né? Tem várias músicas que o pessoal tá pedindo, tudo pro Variedades, né? Maravilha, anotadito aqui o teu recado. 22 minutos pras 3. Vou trazer o pedido do Fabiano, lá de Formigueiro, aqui na 98.5, 21 minutos para as 3.

0: Agora 14 minutos faltando para as 3 da tarde.
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Olha aí, estamos de volta. 9 minutos, apenas 9 minutinhos nos separam das 3 da tarde. Já já tem Guaíba Notícias.

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Esta é a integração 98.5 FM na sua tarde de sol em Restinga Seca, 13 graus. É a temperatura aqui na Rua Augusto Rossi. Daqui a pouco tem variedades e no Variedades, você sabe, nós vamos ouvir apenas as músicas que marcaram época. Já temos vários pedidos aqui pro Variedades, inclusive. Vamos juntos, música legal, ritmo bom e integração.

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1: 3 horas em Porto Alegre, 13 graus. O ministro do Desenvolvimento, Elias Rosa, indicou para a próxima semana avanços nas negociações entre o Mercosul e o Japão. Ele também sinalizou que o acordo comercial do Bloco Sul-Americano com o Canadá será fechado em breve. Rosa se manifestou durante o Fórum de Investimento União Europeia.

0: Brasil, realizado na sede da Apex Brasil, em Brasília. A Agência Nacional de Vigilância Sanitária publicou nesta semana o registro do medicamento Inlúrio, indicado para adultos com câncer de mama que não pode ser removido por cirurgia ou que já se espalhou para outras partes do corpo. O remédio é de uso oral e indicado como monoterapia. O câncer de mama é o que tem maior incidência entre mulheres. Dados do Instituto Nacional do Câncer indicam que entre 2023 e 2025 foram registrados mais de 73 mil casos no Rio Grande do Sul.
1: Trânsito. Trecho lento na Cristóvão, saindo da Plínio Brasil Milano até a Rua Portugal. Depois disso, apesar de bastante movimentação, a situação melhora. Pela Plínio, também tem trânsito pesado até o cruzamento da Carlos Gomes. A gente monitora a CIS Brasil fluindo bem. Movimento um pouco maior saindo do viaduto Obirici. A Sertório tem trânsito intenso nos dois sentidos, mas está fluindo sem grandes congestionamentos. 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
0: Tempo bom em Porto Alegre, agora na Rua Calda Júnior, 13 graus. Rio Grande do Sul reformula a defesa civil para enfrentar eventos climáticos extremos. Repórter Eduardo Souza.
2: Após as enchentes de 2023 e 2024, todos os 497 municípios já entregaram planos de contingência. Antes, só 60 tinham cadastrados. O governo discute criar uma secretaria própria com 102 novos cargos, incluindo geólogos e meteorologistas. 4 radares novos serão comprados e um centro estadual de gestão de riscos deve sair ano que vem. A informação é do coronel Luciano Boeira, no Congresso de Defesa Civil, realizado nesta terça-feira na PUC, em Porto Alegre. Segundo ele, a meta é transformar o estado em referência em resiliência climática. Com informações da Defesa Civil Estadual, Eduardo Souza.
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Estamos iniciando no seu rádio mais um programa Variedades aqui na Integração. A partir de agora, aqui na 98.5 FM, não tem mais as novinhas, é somente os grandes clássicos que você ouve a partir de agora. Participe com a gente, acompanhe a programação pelo 55-3261-1270. Você manda o teu WhatsApp, o teu recado para cá, 55-3261-1270. Teremos apenas as músicas que marcaram a época, os fatos do dia 23 de junho, reflexão para hoje e muito mais. E o programa já chega no seu rádio trazendo música. Essa é de 1983. Quem pediu foi a Lígia, lá do bairro Scherer, os amigos de Formigueiro. Um abraço, Lígia, bom frio pra ti aí na terra fofa. E ela pede ouve no programa de 1983, Joe Esposito, Lady, Lady, Lady.

De 1983, está aí o pedido da Lígia, lá do bairro Scherer, em Formigueiro, Joe Esposito, Lady, Lady, Lady, aqui na 98.5 FM. Agora 15 horas e 14 minutos.

É o ritmo legal da sua tarde, integração 98.5 FM. Uma ótima tarde para você. Vamos juntos, é o ritmo legal, é a integração. Muito bom saber que você está ligado aqui na 98.5 FM. Hoje que nós estamos no dia 23 de junho, friozito no mas, 13 graus aqui na rua Augusto Rossi. Lembrando que você pode participar da nossa programação através do WhatsApp, o 55-3261-1270. 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

Agora 15 horas 19 minutos. 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

Olha aí, 15h20. 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Agora 15h21. 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

Vamos com música, porque tá chegando o pedido do Érico Vargas, do Passo da Serraria. Ele pediu Fagner, Borbulhas de Amor, oferece para Rosiana Maus, com muito carinho, e também para todos os ouvintes que estão ligados nas ondas da integração. Maravilha, vamos a 1991 e você ouve Fagner cantando no programa.

0: De 1991, você ouviu Fagner cantando Borbulhas de Amor. Integração, 15 horas 27 minutos.
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Estamos de volta, você ligado na Rádio Integração. Olha aí os amigos curtindo a integração de Restinga Seca, ritmo bom da sua tarde. Hoje nós estamos na terça-feira, dia 23 de junho. É amigo que participa, manda um recado pra gente. Essa música é do Hot Hot Hot, que é o quente, quente, quente, né? Mas tá bem ao contrário disso, não tá nada Hot Hot, né? Tá tudo completamente diferente, né? Tá tudo cold, cold, cold, que é o frio, frio, frio inglês. Tá uma maravilha. Agora 15:34, mas pode estar hot perto do fogão, né? Perto do fogão a lenha, perto da lareira. Daí sim fica legal. Olha aí, 15:34. Olha aí, um abraço pro seu Jorge Grins, ali na Praça do Triângulo, na Oficina Grins. Tá sempre curtindo a 98.5. Agora falando na Praça do Triângulo, nós recebemos o recado que tem cavalo solto ali na Praça do Triângulo, viu? Olha aí você que tem os seus potros, né? Se eles estão soltos por aí, tem um ali na Praça do Triângulo, né? Tá lá, de boas, né? Vivendo a sua vida, só que é perigoso, né? Porque se vai pra rua aí, pode passar um carro, dá problema, então tem que tomar cuidado aí com esses cavalos soltos, né? Tá ali próximo à Praça do Triângulo, né? A gente recebeu o recado. É, o dono tem que ir lá pegar esse bichano aí, né? O pé de pano, deixar ele atadinho. Agora são 25 minutos para as 4. Integração no seu rádio. Boa tarde, Fernanda Souza, aqui de Restinga Seca. A Nilce Silveira, ela diz que lá em Formigueiro tá uma friaca. Tá em volta do fogão a lenha, tomando um chimarrão quentinho. Obrigado pela companhia, pediu para Lamas do Sucesso. Um abraço, Nilce. Agora nós vamos a 1989. Você vai ouvir Placa Luminosa cantando Fica Comigo. Essa música foi trilha sonora da novela Top Model. E quem pediu foi a Lidiane Soares Bairros da Palma. Depois já tem os fatos do dia.

0: De 1989, você ouviu Placa Luminosa cantando Fica Comigo.
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Agora 19 minutos faltando para as 4 da tarde. Vamos aos fatos do dia. Hoje, 23 de junho, é o dia de número 174 do ano no calendário gregoriano. Faltam 191 dias para acabar o ano de 2026. Hoje, dia 23 de junho, a Lua está na fase crescente, está 61% visível e crescendo.

Também temos que hoje, 23 de junho, é o Dia das Nações Unidas para o Serviço Público, Dia Internacional das Viúvas. Hoje também é o Dia Nacional do Agente Marítimo, Dia Internacional das Mulheres na Engenharia, Dia Internacional da Síndrome de Dravet. Também hoje, né, dia 23 de junho, é o Dia Mundial do Desporto Olímpico, Dia do Atleta Olímpico, Dia do Lavrador. Na história temos alguns fatos que marcam essa data, o dia 23 de junho na história. Como, por exemplo, no ano de 1969, a IBM anuncia que a partir de 1970 o preço dos seus softwares e serviços seria avaliado separadamente do hardware, criando assim uma moderna indústria de software. Em 1991, a Moldávia declara sua independência da União das Repúblicas Socialistas Soviéticas. Em 1996, o console de videogame doméstico Nintendo 64 é lançado pela primeira vez no Japão, com a Nintendo vendendo 32,93 milhões de unidades em todo o mundo. Em 2016, o Reino Unido aprova um referendo à sua saída da União Europeia, com 52 a 48%. Em 2018, 12 meninos e um assistente técnico de um time de futebol da Tailândia ficam presos em uma caverna inundada, levando a uma operação de resgate de 18 dias. Personalidades que nasceram nesta data. Eu vou destacar apenas as personalidades da música, né? Porque já são muitas. Claro, tem o registro que o dia 23 de junho de 1907 foi quando nasceu a atriz brasileira Dercy Gonçalves. Ela que morreu em 2008, né? Com 101 anos. Também temos da música agora a Elza Soares, cantora brasileira, nasceu em 1930. Também 1977 nasce o cantor e compositor estadunidense Jason Mraz. E para fechar, temos duas personalidades da música para destacar aqui no programa Variedades.

Há exatos 79 anos, nascia em Laureles, em Tacuarembó, no Uruguai, o Heber Artigas Armoa Froz. Sabe quem é esse? Gaúcho da Fronteira. Ele que nasceu lá em Laureles, no Uruguai, mas ele se mudou ainda criança para Santana do Livramento, aqui no Rio Grande do Sul. Antes de viver da música, viveu como peão de estância, torneiro mecânico, taxista, motorista de caminhão. Ele que é um multi-instrumentista autodidata, começou a tocar gaita de botão aos 7 anos e logo em seguida aprendeu acordeon, bandoneon e violão. Um dos maiores ícones da música gaúcha, famoso pelos seus vaneirões bem-humorados e por misturar ritmos gaúchos ao forró e à música country. A carreira profissional dele começou em 68, quando ele integrou o grupo Os Vaquianos, onde ele permaneceu por 8 anos e gravou 2 discos. Em 75, lançou seu primeiro álbum solo, que consolidou seu nome artístico. E daí, o sucesso veio nos anos 80, quando ele se mudou para Porto Alegre e lançou o icônico vaneirão, que tem o nome Nheco Vare Nheco Fum. Com essa música ele fez um sucesso muito grande, o Gaúcho da Fronteira.

É hoje, 79 anos do Gaúcho da Fronteira. E para fechar os fatos do dia, tem outra personalidade da música nacional que completa mais um ano de vida no 23 de junho.

Há exatos 86 anos, nascia em São Paulo o Sérgio Bavini. O cantor, compositor, ator, político brasileiro Sérgio Reis. Ícone da música sertaneja, iniciou a sua carreira na Jovem Guarda e consolidou sucessos como Menino da Porteira, Pinga em Mim, além de fazer parte da novela Pantanal e de outras novelas que fizeram sucesso. Sérgio Reis começou cantando músicas românticas e internacionais nos anos 50, mas despontou nacionalmente nos anos 60 durante o movimento da Jovem Guarda com o hit Coração de Papel. Nos anos 70, fez a transição para a música sertaneja, moda de viola, e emplacou sucessos clássicos que se tornaram a marca registrada dele, como Menino da Porteira, Panela Velha, Pinga em Mim e Tristeza de Jeca. Ele também se destacou como ator na novela Pantanal, de 1990, interpretando o peão Tibério. E em 1996, na novela O Rei do Gado, como violeiro Zé Bento.

Hoje então completa os 86 anos o cantor Sérgio Reis. E com ele fechamos os fatos do dia.

0: Agora faltando 7 minutos para as 4 da tarde.
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Agora, 2:04. Essa é a 98.5 FM, Rádio Integração de Restinga Seca. Obrigado pela sua companhia. Tarde boa. Fique com a gente, mande seu recado, 5532611270, este é o número do nosso WhatsApp. Lembrando que a saúde do seu coração merece atenção especial. 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Agora, 16 horas em ponto.

Aqui na Rua Augusto Rossi, em Restinga Seca, a temperatura é de 13 graus. À tarde tem o sol, mas também muitas nuvens. E juntos nós seguimos nesta tarde de inverno, dia 23 de junho. 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

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Música.

Este é o ritmo legal da sua tarde, integração, 16 horas, 2 minutos. Daqui a pouquinho tem a reflexão do dia.

Vamos trazer música. O pedido vem com... Esta música, ela é o pedido de quem? Da Rosiana Maus. Boa tarde, Michael. E esse friozinho? Friozinho demais, né? O Rosiana Maus, aqui de Restinga Seca, pede a música do Kid Abelha, Pintura Íntima. Oferece com muito carinho para o seu mozão, o Érico, do Passo da Serraria, e também para todos os ouvintes da rádio. Um abraço. Obrigado pela companhia, Rosiana Maus. 1984. Na época que o Kid Abelha era o Kid Abelha e os Abóboras Selvagens. Pintura Íntima aqui na Integração, 16 horas 4 minutos.

De 1984, você ouviu a música do Kid Abelha, a música Pintura Íntima. Foi o pedido aqui no programa para você ligado na 98.5. Em instantes tem a reflexão do dia.

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0: 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Seguimos com o programa, tá chegando a reflexão do dia. Aqui na Rádio Integração.
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Na reflexão para hoje, o texto do professor Marcel Camargo, que diz: não bagunce o que você não sabe arrumar. É preciso pensar e ponderar antes de tomar qualquer atitude, antes de opinar, antes de entrar na vida de alguém. Às vezes, não poderemos evitar, mas deveremos ter em mente que, se for para desarmonizar, quando ainda não estivermos seguros do que queremos, não será justo bagunçarmos os espaços e os sentimentos de quem não saberemos reorganizar. Tomemos como exemplo prático um ambiente físico. Caso tiremos as coisas de seus lugares sem termos planejado com antecedência o que iríamos fazer com aquilo tudo, estaremos apenas desorganizando o local sem razão alguma. É necessário que estejamos claros dos motivos e os objetivos daquela ação. Tudo sai ou tudo cai por água abaixo. E se as coisas desarrumadas não forem nossas, a situação é pior ainda. Infelizmente, tem gente que parece ter o dom de desarrumar, desarmonizar qualquer ambiente por onde passa, qualquer vida que entra, qualquer sentimento que deseja compartilhar. É como se jogassem um pedregulho em um lago sereno, como se odiassem a calma. Basta haver certeza que ali vão plantar dúvidas. Basta haver um silêncio que ali vão provocar barulho, algo estridente. Basta haver paz que ali vão semear discórdia. Pessoas assim dificilmente vão conseguir colocar em ordem os próprios sentimentos, tampouco serão capazes de lidar equilibradamente com os sentimentos dos outros. Descuidados para com o próprio coração, pouco cuidarão do coração de quem estiver dividindo o amor. Bagunçarão os sentimentos, os pensamentos, o afeto e a vida de quem resolver tentar ficar junto. Portanto, se já tem muita gente assim, não bagunce o que você não poderá arrumar. Não conquiste um coração que você não irá acalentar. Não entre na vida de alguém se não tiver certeza de que irá ficar. Não se desloque para espaços que você não saberá ocupar. As pessoas já têm os próprios problemas com que lidar, ou seja, ninguém precisa ficar acumulando questões mal resolvidas e questões que não são suas. Pense nisso, é o recado para hoje, a reflexão do dia, o texto do professor Marcel Camargo. Não bagunce o que você não sabe arrumar. Nem coisas, nem pessoas e nem vidas. Agora é 16 horas, 14 minutos. Está aí o recado para hoje, a reflexão do dia no programa Variedades. Passamos para o recado, a sua participação no 5532611270. De 1981, a próxima música vem chegando. É o pedido da Bruna Oliveira de Santa Maria. Pede ouve Julio Iglesias cantando Devaneios.

0: De 1981, você ouviu o pedido do Julio Iglesias, a música Devaneios. 16 horas 18 minutos.
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Agora 16 horas 22 minutos. 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Obrigado pela sua companhia. Hoje que nós estamos na terça-feira, dia 23 de junho. E atenção, meu amigo, temperatura de 13 graus aqui na Rua Augusto Rossi. 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

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Este é o programa Variedades, Variedades aqui na Rádio Integração. Boa tarde, Ângela Burman, em Formigueiro, pediu Como Vai Você, do Roberto Carlos. Um abraço, obrigado pela companhia. Ângela Burman, em Timbaúva, Formigueiro. Boa tarde, Baldarate de São Cepé, tudo bem? Bem frio, é inverno, toca uma música. Ela não está aqui, ofereço para minha esposa Lidi. Um ótimo frio para vocês, um forte abraço para todos, maravilha. Ela não está aqui. Mas a Lady não está aí, ou tá? Não entendi, né? Um abraço especial pra ele. Essa música é do KLB, né? Um abraço, obrigado pela companhia, seu Baldarate. Olha aí, nós vamos atender agora o recado que veio antes, já aqui no programa, que é o pedido da Nilce Silveira. Ela disse que tá uma friaca no Formigueiro. E ela pede, vai ouvir a música dos Paralamas, do sucesso. É eles que cantam a música Alagados, né? Vamos trazer então, que é o pedido dela, no programa 1986.

0: De 1986, você ouviu os Paralamas do Sucesso Alagados.
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0: 16 horas e 32 minutos.
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0: Esta é a sua rádio Integração de Restinga Seca, agora 16 horas 34 minutos. Olha aí pra você que não congelou ainda, tá aí quentinho, já tem lenha pro fogão. Tá pensando o que é que vai ir no sopão de hoje? Maravilha, obrigado pela companhia. Você vai engrossar, né, o sopão do dia anterior? Maravilha, vamos juntos, Integração do seu rádio. Olha aí, vamos juntos, música e o recado especial na Integração. José do quê, meu amigo? José de Santa Maria, pediu música do Voo do Condor. Eu vou ficar te devendo essa, mas fica no Viajando, viu? Vou passar aqui pra seleção do Viajando. Obrigado pela companhia. A Noelianer disse que chegou agora pouco do jogo de câmbio. Já tá aquecida, então. O corpo já tá aquecido. Obrigado pela companhia. Um abraço, Noeli. A música que vem chegando é o pedido do Valdoir Comaceto, lá do Passo da Capivara, ligado na Integração. Ele pediu uma música de 1969. Vamos ouvir o áudio dele antes.
1: Buenas tardes, Michael. Tamo ligadinho na escuta aí. Dá pra tocar pra nós uma música. O nosso amigo Roberto Carlos. Se for possível, as curvas de Santos. Eu te agradeço. Essa música é pra pessoa. Ela sabe que é pra ela. Pra lembrar as curvas dela. Forte abraço, Valdoir Comaceto.
0: Pra lembrar as curvas dela. Então tá bom, né, Valdoir Comaceto? 1969. Você ouve o pedido com Roberto Carlos, As Curvas da Estrada de Santos.

Olha aí, tá na hora de ir embora. Faltando 20 minutos. 20 minutinhos para as 17 horas. Na sequência, já vem o programa Viajando com Wilson aqui na Rádio Integração. Se Deus assim o permitir, o Variedades retorna amanhã aqui na Rádio Integração. 13 graus se mantém a temperatura na rua Augusto Rossi, o solzinho veio, mas muitas nuvens, o ventinho segue, temos uma previsão de uma noite bem gelada, se aqueça, e amanhã, se Deus assim o permitir, estaremos de volta.

Vamos fechando o programa de hoje com Roupa Nova, cantando no programa. Em 1987, A Força do Amor. Um forte abraço e até amanhã.

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Muito boa tarde, meus amigos. Boa tarde, região. Estamos iniciando mais um programa Viajando com Wilson Tarde, de terça-feira, dia 23. Estamos com 13 graus a temperatura. E o nosso Viajando está iniciando agora aqui pelas ondas da 98.5, a sua rádio integração. Um abraço fraterno, meus queridos irmãos. Um abraço muito grande a todos os amigos. 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Um abraço aos meus amigos, Jacques, a Silvana, seu Ari, a turma bacana. 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Interceda a Deus pela saúde de vocês, casal amigo. E lembra que integrante do Conselho da Capela São Francisco de Assis, do Boqueirão de Estiva, convida a todos para a nossa festa junina, dia 27, sábado. Estão aceitando de donativos, leve paz e bem para toda essa gente também, né, Jalete Alvino? Opa, que estouro. Deu um estouro. 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Um abraço aí, Cid e os frentistas. Um abração. Boa viagem, meu irmão. 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Carlos Alexandre Fagundes, Nenê, Carlos Haroldo Fagundes, um abraço. Vamos aí. Nesse dia 23, aqui integração, 47 anos, meu irmão. Vamos chamando o toque, então, para vocês, neste dia, Queremos cumprimentar e desejar tudo de bom para vocês. Carlito Baduí e Voninho, gostei da morena. Vamos lá, compadre.

Beleza, meus amigos? Olha aqui, integração 98.5, a sua emissora, 47 anos para 48, agora esse ano. Um abraço, levando, viajando com o Wilson, tarde de terça-feira, dia 23. Um abraço, galera, que nos espera. Ô, companheirada, que bom estar com vocês. E nós com vocês, recebendo recado, recebendo já pedido. Ô, turma, aqui a integração sempre presente na região. Feira Pampa Sabores do Campo, Jalete Orvilo. Que bom estar com vocês. Isto mesmo, sempre com a proteção do divino, né? Isto. E não esqueça que agora é hoje, é terça, é segundas, quintas e sábado. Então agora o próximo dia é quinta. E no sábado vai ter feira de manhã e festa junina lá depois, lá na Capela São Francisco de Assis, Buqueirão de Estiva, ao qual convido esse povo a tudo participar. Vamos lá, turma, mexa-se, faz parte da sua comunidade.

0: 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E dá uma freada, popa gasolina, alimenta, depois vai em frente, meu irmão. 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Um abraço à equipe toda da Anelisa. Vamos em frente, porque o povo quer música. Lá vai, lá vem. Pois na fim de semana tem festa de São João Batista em Polesne. Um abraço, turma toda. Preparando-se, né? Um abraço para vocês todos, companheirada. Sempre na estrada. Olha, quarto fórum de líderes, 26 e 27, no Recanto Maestro. Logo depois vamos largar o recado para vocês todos sobre esse evento também. 13 graus é a temperatura, chamando o toque. E não dando folga para essa turma toda, né? Ô, companheirada, queremos cumprimentar. Isto mesmo. Olha, temos várias. Ana Souza de Santa Flora. Que tal, Ana Souza? Um abraço para vocês. Obrigado pela audiência. Grande Santa Flora. Agora temos um áudio do Luiz Pereira, o Pereirinha de Santa Maria. Vá lá, Pereirinha. Abre teu verbo aqui na integração. Boa tarde.
1: Boa tarde, Wilson. Aqui é o Pereirinha de Santa Maria. Queria ouvir uma música aí, se fosse possível, do Lourenço Rivala aí, A Menina da Aldeia, tá bom? Oferecer aqui para os meus colegas de trabalho que estão aqui metendo, erguendo parede aqui em Santa Maria, com esse frio danado, né? E oferecer para o meu amor aí em Singa Seca também, tá bom, Wilson? Um abraço para ti, amigão. Valeu!
0: Oi, beleza, trabalhando e lembrando do amor que tá aqui na Restinga. Ah, seu Pereirinha, vamos lá então. A música que ele pediu é Menina da Aldeia. Vamos lá, compadre.

0: Gente amiga, 17 horas com 6 minutos.
1: Confira a temperatura.
0: 13 graus, mano.
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0: Meus amigos, estamos aqui pela sua Rádio Integração, apresentando e levando até os senhores o Viajando com Wilson. Nesta tarde fria, estamos aí com 13 graus, começa a baixar mais, né? Rapaziada, não podemos se bobear na estrada, vamos em frente, pois o povo está aí esperando da gente. Cada um esperando sempre algo mais, né? 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Luiz Adriano. Lá vai, lá vem, pois o caminhoneiro com a gente também. Queremos cumprimentar e desejar o melhor para vocês todos. Companheirada, vocês ouviram aí o recado lá do quarto fórum que acontece à tarde de sexta-feira e no sábado pela manhã. Muito bem, Federação. Um abraço a vocês todos aí. Queremos aí enviar um abraço fraternal, bem legal. É, Federação das Entidades e Empresariais do Rio Grande do Sul, Federação. Um abraço para vocês. Telefone é 553-3192-0069. É, aí no recanto. E a Jalete mandou uma foto, tá? Lá fazendo aqueles doces para o sábado, festa junina no São Francisco. Sábado à tardinha. Eu não tenho horário aqui, mas é certamente o cair da tarde aí, né? Um abraço, Jalete Alvino. Pois a São Francisco agradece. Queremos enviar um, sei lá, São Francisco de Assis, né? Patrono da Capela do Buqueirão da Estiva. Um abração. Peça junina, dia 27. E ela mandou aqui já uma amostra dos pitutes fazendo, né? Aquele doces de batata, de abóbora e mais as comadres ajudando, fazendo para ter algo especial. Certamente vai ter um bom quentão. Ah, turma amiga, um abraço e um aperto de mão. Queremos cumprimentar vocês, né? E vamos seguindo com o nosso recado. E nós ouvimos aí o Pereirinha. Agora um alô lá para Aneli Piveta Bulegão, São João do Polesso, também está com a gente. A Jalete Cuos, com sua equipe, fazendo aquele esquitute para festa junina, agora sábado, lá no Buqueirão da Estiva. Reinaldo Rode, Dom Pedrito, como é que tá, mano? Tudo bem? Um abraço. O Adalberto Lima, o pé, o homem do táxi de Restinga, boa tarde, mano. Que tarde fria, é muito fria. E vai ser amanhã de manhã, vai renguer até a mula por aí. Um abraço! Luiz Liberato Pires Correia, São Cepé, como é que tá a Indiada Boenacha de lá? Isto mesmo. Vamos até a Vila Ceolim, aí pro Joceli Antônio de Azevedo, Vila Ceolim, São João do Paulésio, que tem festa fim de semana, São João Batista. Um abraço e vamos ouvir o recado do Joceli.
8: Boa tarde, viajando com o Wilson. Aqui é o Joceli Antônio de Azevedo, da Vila Ceolim, São João do Paulésio, né? Estamos na escuta do programa aqui, tomando um chimarrão. Queremos escutar uma música, se for possível, com Teixeirinha, Saudade de Passo Fundo, tchê. Tá bom, oferecer para todos os ouvintes da integração da 98.5 FM, a nossa rádio. Tá bom, abraço.
0: Meu índio velho, um abraço para esse índio velho lá da Vila Ciolim, né? Jocely Antônio de Azevedo, Vila Ciolim, gaúcho de Passo Fundo, Teixeirinha. Luiz Grinzo, IP, Cachoeira do Sul, boa tarde pro amigo, pra toda essa indiada buenacha. E um zancal, se eu tomo baixo. Vamos ao toque então. Teixeira canta pra esse povo amigo. 17 com 17, 13 graus.

Muito bem, meus amigos, 17 horas com 20 minutos, 17 com 20, 13 graus é a temperatura, terça-feira, dia 23, aqui integração e eu viajando com o Wilson. Boa viagem, vamos viajando junto. Vamos junto, meus irmãos. 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Convite para culto e almoço em ação de graças. 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A partir de quinta-feira, dia 25, venda de pães a partir da sexta-feira, dia 26, em venda de cucas. 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Reservas para o almoço e encomenda de pães cucas pelo 999-64-4943 ou membros da diretoria. Prestigia o culto de almoço da Igreja Evangélica Confissão Luterana de Restinga Seca neste domingo, dia 28. Logo mais vamos divulgar também a festa, a programação de Polese, né, de São João Batista. É, logo mais. É. 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Uma programação especial com painéis, palestras, debates sobre os desafios e oportunidades de empreendedorismo, gestão, lideranças, cenário político, também apresentações de projetos de sucesso e desenvolvidos nas entidades filiadas. Realização Federação das Entidades Empresariais do Rio Grande do Sul. É, FederaSul. Informações pelo 31 92 0069. A integração acompanha o evento, a abertura e também no sábado com alguns boletins. Muitos painéis interessantes. Vai começar mesmo a abertura oficial. É, terá uma roda de interativa de ideais, às 9 horas, e o almoço às 14 horas, que é a abertura oficial, com painéis e tudo mais se estendendo. Um abraço a toda essa turma que procura sempre buscar algo mais. Lembrando que no dia 27, sábado, o Conselho da Capela São Francisco de Assis, Buqueirão de Estiva, está convidando nossa para a festa junina nesse dia 27. Número, aqui não temos a hora certa, a hora prevista, se é à tarde, se é só à noite. A festa junina São Francisco de Assis. Participe, leve do Nativo. Lá está a Jalete com mais algumas senhoras já fazendo doce de abóbora, doce de batata.
Que legal! Um abraço, povo! Participar faz bem, né? Isto mesmo. Doce de abóbora e batata, isto mesmo. Queremos cumprimentar e desejar o melhor. E queremos cumprimentar a toda essa galera que nos acompanha, isto mesmo. O rapaz José Luiz Gris e Cachoeiro do Sul, um abraço, mano, pra você. Teremos aí o José da Rosa do Porto Agudo. Boa tarde, roda música de Enio Medeiros e ofereço a todos os meus amigos e ouvintes. Vamos em frente, porque o Marley Silveira de Formigueiro. Boa tarde, Vils. Peço uma música de Rio Negro e Solimões, Frio da Madrugada, e ofereço aos meus, vocês aí da rádio. Estou viajando para Vera Cruz, só curtindo a integração. Um abraço e um aperto de mão. Até vou atender logo isso aqui, porque depois ela termina a viagem, né? E está viajando, curtindo. Então vamos botar o Solimões agora aí, né? Rio Negro e Solimões, Frio da Madrugada. Eu pegando a estrada. Um abraço, gente amiga. Que bom estar com vocês. E obrigado, Ângela Burba Tibaúva. Também está participando. O Rinizio Vicente Fontana, de Camobi. Turma amiga daí, frio também, né? E o Renato Chifre de Agudo também está aí curtindo. Vamos aí atendendo a Marley Silveira de Formigueiro, que está indo a Vera Cruz, viajando, e pede essa música aí. Vamos lá, Solimões.

0: 17 horas com 31 minutos.
1: Confira a temperatura.
0: Temperatura, mano, estamos aí nessa terça-feira com a temperatura nos 13 graus, tá? Ah, já baixou para 12, né? 12 graus. Um abraço.
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4: Meus amigos, 17 horas 36 minutos, temperatura 12 graus aqui. É o programa Viajando com Wilson, tarde e noite, desta terça-feira, dia 23. Um abraço, Polesne. O Conselho Paroquial da Paróquia São João Batista de São João do Polesne convida para a 128ª festa em honra São João Batista lá da paróquia. Olha, dia 24 a 28. Queremos lembrar que dia 24, quarta-feira, amanhã, missa em ação de graças, 19. Dia 25, 26, 27, quinta, sexta e sábado, 19h30, com missa à Igreja Matriz e após quermesse no salão paroquial e uma sortida tenda de bolachas, pães, cucas, doces em geral. Sábado, dia 27, haverá venda de leitão assado. Olha aí, quem gosta do leitão, aproveite a ocasião com reserva antecipada, retirada até a partir das 11 horas de sábado, lá junto ao salão. Dia 28, que é domingo, 10 horas, missa festiva com transmissão da Rádio Integração 98.5 FM. Às 12, almoço com sopa de anholine, risoto, galeto assado, bife à milanesa, salada, cuca e pão. Reserva para o telefone 981-340444 ou 99691-0822. À tarde, quermesse, sortida tenda de bolachas, pães, cucas, doces em geral. Às 19 de domingo, acendimento da fogueira. Que categoria! E não esqueça, preparando-se para esse final de semana, né? E o Conselho da Capela São Francisco de Assis, Jalete Alvilo, são os coordenadores, juntamente com a comunidade, estão lá fazendo já seus quitutes Se você tem algum donativo, leve lá. Um abraço. Conselho da Capela São Francisco, portanto, na pessoa desse casal, está convidando para participar da festa junina neste dia 27 de junho. Aceitamos donativos. Passe bem, São Francisco protege você também. Olha, meu amigo Hernane Friedrich, como é que está seu Hernane? E a nossa querida Lomba Alta todo dia? Isto mesmo. Portanto, aí está. 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Hernane Unira, nosso abraço. E o Hernani também poda. Tô aguardando a poda dele aí da roseira. Ô, senhor Hernani, um abraço, magro! E o frio te pega aí na lomba melhor ainda que aqui, hein? 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Que categoria! Homens, mulheres e guria, vamos em frente neste final de tarde desse dia. Compadre, e a comadre, como é que está? 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E o da Colina, claro, você está na 27, quer se alimentar? Chegando aí no Rincão do Pinhal Agudo, pois entre o mosquito, entre o Jacuí e o Paraíso, está o Rincão do Pinhal Agudo, 999-61-1786, que está da Colina, produz com o Rei do Pastel, lá com o Claudério e sua turma que leva a vida a sério. Lá vai, lá vem, nós vamos contigo também, compadre. Como é que está, comadre, tudo bem? E o frio pegando firme, para não deixar dúvida. Queremos chamar aí a próxima música. Nós havíamos indicado, meu amigo do outro lado, como é que está? Isto mesmo. Olha, o Luiz Gris lá em Cachoeira, o IP, como é que tá frio aí, Jô? José da Rosa de Porto Agudo, ele que é o Enio Medeiros. Para toda essa galera que sempre estão com a gente, com eles, né, meus amigos e ouvintes da integração, Enio Medeiros, lasca-lhe uma música aí. Queremos cumprimentar e desejar o melhor. Tá certo. Olha, o Luiz Grinza colheu um monte de batata doce aí, seu Luiz. Quem planta, cuida, tem, né? colhemos umas batatas hoje, diz o Luiz Grins, lá na cachoeira, lá no IP. Ô, turma, quem cuida, quem planta, trabalha, merece o resultado, né? Um abraço. Enio Casariando, Enio Medeiros, para você aí do Porto Agudo.
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0: 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O turma, 17 horas 48 minutos e meio, claro. 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Um abraço a vocês aí. 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Luiz Adriano, um abraço, gente. Boa noite para vocês. Então, Conselho da Capela São Francisco de Assis em ação lá, né? Jalete, Rosa, turma toda, tem mais outras senhoras pegando firme, fazendo uns quitutezitos de abóbora, de batata. Turma amiga, vamos em frente porque a noite vem caindo e o frio também junto, né? É, derrubando as guardas aí. Um abraço. Já estamos aí com 11 graus, olha. De 13 para 12, agora já está nos 11. Isto mesmo, e vai cair muito mais, é lógico. Mas vamos lascando, le toque para essa indiada toda, Michael. Este motorista é muito bom na direção, pois temos muita gente. Olha, o Luiz Grins colheu já sua batata, as batatas hoje. Colhemos umas batatas hoje, diz ele, hein? Um abraço, seu Renato Fischifal, bailado de Agudo. E isto mesmo, queremos aí uma música. Teodoro Sampaio, meu pai, ofereço para os amigos José da Rosa e todos os amigos ligados na integração. Lasca-lhe fogo, meu irmão.
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porcaria como diz o outro. Um abraço. E o frio tá de arrepiar o lombo da mula. Queremos lembrar que se agasalhar, podendo tudo que pode, melhor, né? Para evitar gripes. 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Um abração para vocês. 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É. 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O Carlos Alexandre Fagundes, seu Carlos Haroldo, Nenê, um abraço a vocês todos. 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Companheirada, pegando a estrada, firme e serena. Esta turma, não importa se é clara, se é morena. Ô turma amiga, o seu coração, o nosso respeito, nossa admiração. Então, o Luiz Grin escolhendo a batata, né? Queremos cumprimentar e desejar o melhor. Mano! O mano é o Del Fabro, lá em Rio Grande. Como é que está? Boa noite, seu Wilson. Vamos aguentar o frio da noite. Tá prometendo uma geada das boas. Abraço, até amanhã, se Deus quiser. Seu mano do Arroio Grande, toda a comunidade Arroio Grande, Três Barras, toda essa turma. Queremos cumprimentar e desejar. É, São Marcos. E aí pega o 8º distrito todo de Santa Maria. Camobi, turma dali. Como é que tá? E o gringo, que fredo, tchó. Que fredo, tchó. É, e ó. E queremos aí chamar um toquezito gostoso agora. O que que nós colocamos agora? Porque...

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1: Boa tarde, queridos filhos e filhas, nessa terça-feira. Acreditando e confiando no Sagrado Coração de Jesus, em Nossa Senhora, sob o título do Perpétuo Socorro, rezando pelos enfermos, pelos doentes. Vamos rezar, invocar e fazer o sinal da cruz. Não importa onde você está, o importante é agora fazer comigo. Pai, Filho, Espírito Santo. Amém. Ó meu Deus, no fim desta tarde, ofereço-vos, em união com o Santíssimo Coração de Jesus, todo o meu dia. Ofereço-vos, ó meu Deus, as orações, as obras. Ofereço-vos as alegrias deste dia. Ofereço-vos as decepções. Termino este dia, Senhor, colocando no coração de Jesus todas as minhas esperanças e tristezas, todas as minhas conquistas e decepções. Ó Deus, coloco no coração de Jesus todas as minhas vitórias e decepções, virtudes e fraquezas. Sagrado Coração de Jesus, sede a minha salvação. Sagrado Coração de Jesus, acolha no vosso coração estas pessoas que peço refúgio, consolo e a bênção. Sagrado

0: coração de Jesus. Acolha a minha vida, minha família e toda a humanidade. Nossa Senhora, de muitos títulos e de muitos nomes, queremos invocá-la sob o título de Nossa Senhora do Perpétuo Socorro. Lembrai-vos, ó Puríssima Virgem Maria, que nunca se ouviu dizer que alguém, tendo recorrido a vós, tenha ficado sem socorro. Animado por esta verdade, seguro de vossa intercessão, ó Virgem das Virgens, a vós recorro, em vós me acolho, e gemendo sob o peso dos meus pecados, me coloco na vossa presença. Nossa Senhora do Perpétuo Socorro, não desprezeis as súplicas desta tarde, ó Mãe do Filho de Deus humanado, dignai-vos de ouvir as minhas preces e alcançar, Mãe, o que vos rogo. Ave Maria, cheia de graça, o Senhor é convosco. Bendita sois vós entre as mulheres e bendito é o fruto do vosso ventre, Jesus. Santa Maria, Mãe de Deus, rogai por nós, pecadores, agora e na hora de nossa morte. Amém. Sagrado Coração de Jesus, tende piedade de nós. Nossa Senhora do Perpétuo Socorro, rogai por nós. Amém.
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meus amigos, 18 horas com 6 minutos, temperatura em 11 graus e tá caindo. Olha, lembramos que neste dia 27 temos aí a festa junina na Capela São Francisco de Assis, no Boqueirão da Estiva, né? É uma festa junina. Estamos lá preparando aqueles doces de batata, doce de abóbora. E você vai lá participar, faz a sua parte também. Não fique de fora. Aquecer a comunidade faz bem. São João do Polese tem o Conselho Paroquial da Paróquia São João Batista, que convida para a grande festa, a 128ª festa em honra a São João Batista, agora de amanhã até o dia 28, domingo. Encerramento de domingo às 19 horas com a fogueira. Muitas celebrações, muito momento especial. As famílias se reunirem em Polesne. Um abraço. Temos também a parte também de eventos culturais. Olha, domingo também temos aí a festa, a convite para culto e almoço de ação de graças na Igreja Evangélica de Confissão Luterana de Restinga, que convida para o culto e tudo mais, que começa, vai ser dia 28. E temos aquela programação que já estamos divulgando, com venda e tudo mais. Temos aqui também o 4º Fórum de Líderes, 27 de junho, agora, essa semana, depois, dia sexta e sábado, lá no Recanto Maestro Restinga, oportunidades com muitas palestras importantes, debates, painéis importantíssimos no meio empresarial e tudo mais. Um abraço aí aos organizadores Federação e todos os seus associados, enfim. Vamos à música! Outro, uma amiga. O padre Rony, lá em São Formigueiro, Rony Maia, parco, né? Queremos enviar um abraço a ele. Lá já fizeram a festa, a grande festa de São João Batista, que terminou no domingo, né? E agora é Polese, né? Um abraço, meus amigos. Vamos ao toque para o Mano em Rio Grande. Um abraço, Mano. Tá bom? Seu Renato Schiffel, bem agudo. Isto mesmo. Renice Vicente Fontana, que a Mobi, Ângela Burma da Timbaúva. Boa tarde, seu Viso. Grande abraço para o senhor e todos os ouvintes que ouvem o Viajando. Vamos em frente, que atrás vem gente. Fique com todos com Deus, né? Ângela Burma, Timbaúva. Bem, meus amigos, chamando um toque. E toque tem que ser para mexer com a galera. Queremos enviar um abraço que nos espera, né? Queremos cumprimentar a todos e desejar o melhor. Carlito e Baduí, eu, ela e a champanhe. Eu, ela e a champanhe.

Os amigos vão travancando as portas do rancho e as travancando uma estopa nas frestas para que o frio fique lá fora. Já está com 10 graus, né? Sensação térmica é menos. E vamos se preparando. E nós vamos andando com o nosso viajando. Temos aí um bom motorista, que é o Mike, e vamos firme com muita franquia, levando o povo para mais alegria e concentração, para fazer um bom descanso e uma boa noite e ter paz no coração. 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Jalete Orvino, São Francisco, protegei o seu Alvino, dona Jalete, esse povo amigo aí do Buqueirão, para que faça um bom convívio e se reúne no sábado em confraternização, pois é festa junina, para vocês ficarem mais joviais e alegres. Um abraço para vocês. 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Um abraço. Ô, turma amiga, como é que tá, Padre Wilson Venturini? Tudo bem? Fredo, tchau. Um abraço para vocês que não estão só. Queremos cumprimentar e desejar tudo de bom para vocês. Terezinha Almeida, de Campo Novo. Boa noite, Wilson. Roda Teixeirinha, Aliança de Ouro. Aliança de Ouro Teixeirinha para Campo Novo. E vocês vão ir sábado à noite lá no Buqueirão. São vizinhos, seus irmãos, né? Um abraço a vocês todos aí. E Las, Aliança de Ouro Teixeirinha, canta pra você, povo amigo.

0: rapaziada, 18 horas com 22 minutos.
1: Confira a temperatura.
0: 10 graus, mano.
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18 horas 27 minutos, aqui o Viajando com Wilson, tarde, noite de terça-feira, dia 23. E a temperatura, estamos aí com 10 graus, né? Isso mesmo, tá caindo, cada tanto e tanto tá descendo mais. Alguém dizia, bota o pala. Você sabe o que é o pala? Eu não vejo ninguém de pala mais em Recife, uma vez se via pra cá e pra lá, né? Você pau, pala, abriga todo quase o corpo, né? Enfia no pescoço aqui, fica a cabeça de fora. Isto, e o pala. É. Que legal. Um abraço, bem. Lembra-se do pala? Ah, tá lá no fundo do baú. Lasca pra fora. 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E boa viagem, motorista. 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Essa indiada toda, como é que tá trancada, tramelada dentro do rancho? Turma, amigo, como é que tá seu Alcídio? E a dona Celia Beck, lá de Barro Vermelho, como é que anda, rapaziada? Tá gostando do abacaxe aí, né? E quem planta tem, e planta tanto que dá pros outros também. Um abraço, queremos cumprimentar e desejar tudo de bom, amigos. Vamos lascando de toque. É, Rafael, botar uma toquita nessa cabeça, senão pegamos constipação. Aí, mexe com os brônquios até com o coração. E não é, judiação. Um abraço, vamos puxar o pala. Eu botei um pala num lugar que eu acho que tá podre até de tanto tempo. Mais de 11 anos que não vejo ele mais. Queremos cumprimentar meus amigos pala. Pala tinha um carro uma vez chamado pala. E o pala é o poncho, né? Que muitos gaúchos, né? Pala, poncho. E rapaziada, vamos em frente pegando estrada. Lá vai e lá vem. Queremos enviar um abraço a vocês todos, chamando um toque gostoso. Gostoso como doce de abóbora, né? Jalete e Alvino. Isso, as mulheres fazendo aqueles quitutes para sábado, para festejar Festa Junina no Buqueirão de Estiva. Ah, doce de abóbora e tantos outros mais. Um abraço. Façam parte também. Vamos fazer um belo encontro dos amigos, das famílias. Queremos chamar aí o toque agora. Mano Lima, Rincão da Estiva. Pessoal da Estiva aí, um abraço a vocês. Como é que foram de reunião ontem? 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Foram bem, graças a Deus. Mano Lima, canta para esse povo, amigo.

Vamos em frente, meus amigos, que já estamos com 18 horas 34 minutos, 9 graus. Já chegamos os 9 graus, né? Vamos em frente, porque o povo está com a gente. Queremos cumprimentar e desejar tudo de bom. Hora endiada, não dá para facilitar, se abrigar bem, porque o frio está presente, é inverno, né? Isto mesmo. Queremos cumprimentar os amigos e desejar o melhor para vocês, tá bom? Tá ótimo. Vamos em frente. Chamando aí. Ô, rapaziada. As irmãs Freitas, você vai comigo. Vamos lá, então. 18 com 34 e meio.

0: Meus amigos, nós temos aí até áudio, mas vamos aí, é só agradecer e atender lá o nosso amigo lá de Candelária, né? Iraí Reiber de Candelária, um abraço a você. Ao Marco de Sena de Vila Nova, Paraíso do Sul, também um abraço a ele. O Everton Steinem, em Rincão do Mosquito Agudo, muito frio aqui em Rincão do Mosquito, boa noite para você. O Nívio Soares, também de Agudo, Rincão do Pinhal, boa noite, Wilson, estou na escuta. Ontem, dia 22, ele completou 67 anos de vida, com a bênção de Deus. Uma homenagem a ele e para todos os amigos, vamos oferecer aquela música dos Bertucci, ou de casa, é isso? Hein? Os áudios? Não vai dar tempo? Dá? Então vamos ouvir os áudios e depois vamos atender uma música só para o aniversariante, para eles todos aí. Mas vamos lá, Iraí, fala meu jovem de Candelária.
1: Boa noite, seu Wilson, tudo certo? Toca Milionário José Rico, Seresteiro da Lua, Iraí Rebain.
0: E agora vamos para Marco Sena da Vila Nova, Paraíso do Sul.
2: Boa tarde, seu Wilson, aqui é o Marco de Sena, Vila Nova, Paraíso do Sul, também rodo no fogo aqui já, ó. Só no foguito aqui agora. Aí a próxima música é pra nós aqui na Vila Nova, aqui em Paraíso do Sul, aqui pra nós que vem aí. Qualquer uma boa baguala aí pra nós esquentar o pé aí. Deu aqui daí.
0: Esquentar o pé aí, que legal, hein? Um abraço pra vocês todos. Agora vamos chamando aí os nossos amigos e irmãos Bertucci, nosso tchau, ô de casa. Tramélia, as portas. Travanca ali uma estopa nas festas do rancho e deixa o frio lá fora para Nívio Soares, 67 anos ontem. Parabéns, Nívio. A festa foi grande. A festa maior é a saúde, a paz e a família. Everton Stein, também de Mosquito Agudo. Marco Sena da Vila Paraíso, da Vila Nova Paraíso Sul. E para o Iraí Reimer de Candelária. E a todos a indiana que participaram, boa noite, até amanhã. Se Deus quiser, durma e descansa e tenha bom sono.
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1: Divulgada hoje a lista com os nomes dos produtores rurais de Restinga Seca contemplados no programa do Calcário. A ação é promovida pela Secretaria Municipal da Agricultura, Pecuária e Meio Ambiente, em parceria com o escritório da Emater Ascar. A iniciativa busca fortalecer a agricultura com a correção da acidez do solo. A aplicação do calcário eleva o pH da terra e neutraliza elementos tóxicos. Como resultado, a planta absorve melhor os nutrientes, o que aumenta a produtividade nas lavouras e pastagens. Cada produtor contemplado terá direito a retirar, até o dia 30 de julho, 15 toneladas de calcário, pagando frete. Documento de ordem de retirada do calcário junto à empresa distribuidora é entregue na sede da Secretaria da Agricultura, Pecuária e Meio Ambiente de Restinga Seca. A lista completa com os nomes dos contemplados está disponível no site radiojornalintegração.com.br. A van de atendimento móvel da Corsã estará nesta quinta-feira, dia 25, na rua Borges de Medeiros, em frente à Praça Domingos Mostardeiro, em Restinga Seca. O horário de atendimento será das 9 da manhã ao meio-dia e da 1 às 4h30 da tarde. Os clientes da Corsã poderão pedir revisão de valores de faturas e entender todos os itens de cobrança, além de solicitar emissão da segunda via da conta, verificação do histórico de consumo, a atualização de cadastro, negociação de dívidas e religações de água. Os casos serão analisados individualmente pela equipe técnica da Corsã. Amanhã, quarta-feira, a Secretaria da Saúde de Faxinal do Soturno promove o encontro do grupo de gestantes na Unidade Básica de Saúde da Vila Verde Teto, voltado às gestantes, mães e rede de apoio. A atividade inicia às 3 horas da tarde e tem como tema: do colo aos primeiros passos, cuidados essenciais do recém-nascido ao primeiro ano de vida. Entregue no dia de ontem a nova moto niveladora da Prefeitura de Dona Francisca, destinada para a Secretaria Municipal de Obras e Urbanismo. O equipamento, que foi adquirido ao valor de R$ 768 mil e com recursos próprios do município, atuará na manutenção e recuperação das estradas do interior, contribuindo para melhores condições de tráfego, escoamento da produção agrícola e mais qualidade de vida para a população. O ato de entrega ocorreu junto à sede do Poder Executivo, na presença de Saúde Alforno Rec, prefeito de Dona Francisca, o vice Valdomiro Fiz, também Alberto José Cherubini, que é o secretário municipal de Obras e Urbanismo. Nos dias 7 e 8 de julho, a Emater Ascar de Silveira Martins, com apoio da Prefeitura, por meio da Secretaria Municipal da Agricultura, promove o curso de Boas Práticas Agrícolas para Aplicação de Defensivos. A capacitação integra o programa Inspeciona RS do Governo do Estado e atende à legislação estadual vigente para aplicação de herbicidas hormonais. O curso é uma oportunidade para que os agricultores se adequem às exigências legais, aperfeiçoem técnicas de aplicação e ampliem a segurança no manejo de defensivos agrícolas. São ofertadas 30 vagas e as inscrições são realizadas diretamente no escritório da Emater de Silveira Martins. Quem visitar a 35ª Volksfest em Agudo, entre os dias 23 e 26 de julho, terá logo na chegada uma verdadeira celebração dos sabores, saberes e tradições do interior do Rio Grande do Sul. A agricultura familiar será a grande porta de entrada do evento por meio do Espaço da Colônia, que reunirá produtores rurais, agroindústrias familiares, artesãos e empreendimentos ligados ao 4ª Colônia Geoparque Mundial da Unesco. Com apoio do Governo do Estado, por meio da Secretaria de Desenvolvimento Rural, ao todo serão disponibilizadas até 71 vagas para expositores, contemplando diferentes segmentos da produção local e regional. Dessas, 25 serão do pavilhão da agricultura familiar, 26 para o artesanato e 20 para a produção local e agricultores familiares. As inscrições para os interessados em participar do Espaço da Colônia, em Agudo, estão abertas até o dia 30 de junho, junto à Secretaria de Desenvolvimento Econômico, Cultura, Turismo e Esporte do município agudense. A participação é gratuita. Participa agora do Integração Informa, Leandro Puchalski, ele meteorologista da Metsul, destacando a previsão do tempo.
2: No amanhecer dessa quarta-feira, algo em torno aí de 3, 4 graus aqui pela parte central do estado, poucas áreas com nevoeiros, muitas áreas com geada, então a gente acaba tendo um amanhecer bastante gelado também para amanhã. Outro dia de sol, outro dia de um tempo mais seco, o sol chega até a predominar, mas mesmo assim, durante a tarde da quarta-feira, as temperaturas se mantêm baixas, não subindo muito, 12, 13 graus, ou seja, continua bastante gelado também no decorrer aí da quarta-feira, praticamente o dia inteiro. Praticamente não, né? O dia inteiro.
1: O Poder Legislativo da 4ª Colônia e Região promoverá debates sobre serviços de saneamento e ações regionais. O encontro ocorrerá nesta quinta-feira, dia 25, às 6 horas da tarde, na Câmara de Vereadores de São João do Polesne, e contará com a participação de Matheus Jungs, presidente da Associação Gaúcha de Água, Energia e Esgotos. O evento é aberto ao público e visa discutir pautas fundamentais para a região. A primeira parte da reunião será dedicada a um debate sobre questões da Aegea Corsã. Na segunda etapa, será realizada uma avaliação dos resultados da última marcha dos vereadores até Porto Alegre e definirá as prioridades para as próximas ações regionais. Entre as propostas em pauta, destaca-se a realização de um futuro debate voltado à segurança pública e proteção das famílias. Pela Rádio Integração, a terceira edição desta terça-feira do Integração Informa. Boa noite a todos e até amanhã.

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2: Confira nesta edição.
3: Senado dos Estados Unidos aprova a resolução e impede Trump de fazer novos ataques ao Irã sem aprovação do Congresso.
4: Depoimento de Bolsonaro à polícia dura 5 minutos. Presidente diz que entregou arma para conserto.
3: INSS amplia a exigência de biometria para concessão de benefícios.
4: Rio Grande do Sul reformula a defesa civil para enfrentar eventos climáticos extremos.
3: Este é o Correspondente Guaíba, editado pelo Departamento de Jornalismo com chefia de reportagem de Sinara Félix.
4: Integrantes da Comissão de Urbanização, Transportes e Habitação da Câmara Municipal de Porto Alegre reuniram-se para discutir medidas efetivas e políticas públicas que atendam e acolham pessoas em situação de rua. No encontro foram abordadas as situações dos espaços de acolhimento e a forma de abordagem. Proponente do encontro, o vereador Pedro Ruas, destacou que há entre 7 mil e 8 mil pessoas em situação de rua na capital e apenas 450 vagas disponíveis em albergues.
3: O secretário municipal da Fundação de Assistência Social e Cidadania disse, no entanto, que o número fica em torno de 5 mil. Matheus Xavier reiterou que a prefeitura aumentou gastos para criar condições aos moradores em situação de rua, mas que muitos ainda resistem às abordagens e não ocupam as vagas disponibilizadas.
4: O Rio Grande do Sul está implementando estratégia de reconstrução e resiliência para reorganizar a defesa civil. Um dos pilares fundamentais da mudança é o desenvolvimento de um plano estadual de proteção e defesa civil, alinhado ao Plano Nacional publicado em 2025. A ideia é garantir as diretrizes da Política Estadual de Proteção e Defesa Civil, já em vigor desde dezembro de 2024, e que as duas sejam focadas na integração entre o Estado e os municípios para garantir gestão de riscos e desastres mais adequada às necessidades locais.
3: A preparação em nível municipal avançou com todos os 497 municípios gaúchos entregando os planos de contingência. Anteriormente, cerca de 60 cidades possuíam planos cadastrados. Os dados foram apresentados pelo chefe da Casa Militar e coordenador estadual de Proteção e Defesa Civil, Coronel Luciano Boeira.
5: 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Colisão entre dois carros na Avenida Protásio Alves, em frente ao Sesc Campestre, mas no sentido bairro. O trânsito é carregado por ali também em função do horário, é claro, mas a alternativa para o motorista é utilizar a Avenida Ipiranga, que apesar de carregada ainda assim flui melhor. Assis Brasil, com trânsito intenso desde o viaduto Birici até o terminal Triângulo, o motorista pode usar como alternativa a Avenida Sertório. 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Com o trânsito, Carlinhos Goto.
4: Empresários da indústria passaram a projetar queda das exportações para os próximos 6 meses. Foi o que indicou a sondagem industrial divulgada hoje pela CNI. Em junho, o índice de expectativa de quantidade exportada caiu 1,5 ponto percentual, atingindo 49,7 pontos.
3: De acordo com o gerente de análise da entidade, a perspectiva de recuo ocorreu após os Estados Unidos anunciarem novas tarifas sobre produtos brasileiros. Marcelo Azevedo ressaltou que, apesar de a taxação ainda não estar confirmada, a possibilidade mexe com a expectativa dos empresários em relação às exportações, já que os Estados Unidos são o principal destino dos produtos industriais brasileiros.
4: A União Europeia anunciou investimento de R$1,560 bilhões distribuídos em 4 projetos no Brasil. A maior parcela é para extensão do cabo submarino óptico para os estados do Pará e Maranhão. O bloco destacou que o foco é a conectividade e a inclusão digital, bem como o desenvolvimento da economia de dados.
3: O anúncio foi feito no segundo fórum de investimentos realizado na Apex Brasil. Ainda segundo a União Europeia, está previsto o pacote de assistência técnica para a preparação e fortalecimento dos marcos de cibersegurança nos Estados Unidos. A destinação dos recursos também inclui a aquisição de sensores inteligentes capazes de coletar dados ambientais e sísmicos, com foco no monitoramento climático.
4: O INSS vai ampliar a exigência de cadastro biométrico para concessão de benefícios previdenciários e assistenciais, como aposentadorias, auxílios e benefício de prestação continuada. A regra, publicada nesta terça-feira no Diário Oficial da União, determina a exigência do registro para requerimentos de benefícios realizados a partir de 21 de novembro de 2025.
3: Conforme o Instituto, o objetivo é confirmar a identidade do beneficiário e impedir que terceiros recebam valores de forma indevida. A exigência já era aplicada nos requerimentos de benefício de prestação continuada desde setembro de 2024.
2: Previsão do tempo.
6: Nas próximas horas, a onda polar ganha força sobre o território gaúcho e traz frio intenso para a noite, madrugada e amanhecer de quarta-feira. A previsão é de temperatura no começo da manhã ao redor de zero e mesmo negativa em um grande número de municípios gaúchos. O risco de geada é amplo, especialmente em áreas do centro, oeste, sul e noroeste do estado. A temperatura em muitas áreas, tanto da Serra Sudeste quanto do Norte, poderão ficar entre 2 e 4 graus negativos, com até 5, 6 graus negativos nos aparados e campos de cima da serra. Mesmo na Grande Porto Alegre, o frio será intenso e não se descarta algumas áreas com temperatura perto de zero. Da Metsu Meteorologia, está Elcias.
4: Em Porto Alegre, tempo bom agora na Rua Calda Júnior, 12 graus.
3: A Polícia Militar prendeu um homem suspeito de furtar objetos de luxo da casa da família do empresário Daniel Vorcaro, em Nova Lima, região metropolitana de Belo Horizonte. A prisão ocorreu no último domingo, mas foi divulgada hoje.

0: durante uma blitz de trânsito. Agentes da Polícia Civil e do Distrito Federal estiveram na casa de Bolsonaro por cerca de 40 minutos, mas o depoimento durou 5 minutos.
1: Em texto publicado em uma rede social, o advogado Paulo Cunha Bueno confirmou que acompanhou a oitiva e que o ex-presidente reiterou que pediu de um militar da segurança presidencial apenas para consertar a arma, que apresentava problemas de funcionamento. De acordo com Cunha Bueno, Bolsonaro esclareceu todas as questões apresentadas durante a ação.
0: O Senado dos Estados Unidos aprovou resolução que impede o presidente Donald Trump de realizar novos ataques ao Irã sem a aprovação do Congresso. A medida já havia sido aprovada no início do mês pela Câmara.
1: Para analistas, o resultado da votação reflete a preocupação de parlamentares, inclusive republicanos, com o conflito. A aprovação foi vista como um raro revés para Trump no Congresso, já que o partido do presidente tem a maioria na Câmara e no Senado.
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Bora no embalo gostoso, é Bailão da 98, chegando nesta terça-feira, 23 de junho. Estamos aí no mês 6, estamos aí no mês de junho, estamos aí no ano de 2026. E vocês aqui acompanhando a 98.5 Rádio Integração, música e informação, tudo para vocês aqui na região central do estado. E a galera aqui acompanhando aí através do 98.5 do seu rádio, através da Alexa e através também do aplicativo da Rádio Integração 98.5. Você chega conosco, depois do Viajando com o Wilson, vamos viajar com as bandas. É, porque tem muita banda de sucesso por aqui, tem muito sucesso pintando nesta terça-feira, hoje terça-feira fria, e a galera vem conosco, vem se esquentar aqui com as bandas, porque a gente diz assim, ó, quando tá frio, se esquentamos com as bandas, vamos deixar a banda rolar por aqui pra galera dançar, curtir, aproveitar e se esquentar aí também, ouvindo aí também essas bandas que vão passar por aqui, tem banda boa demais nesta terça-feira, e você ajuda também a fazer a seleção do bailão, porque eu digo, você, amigo ouvinte, participa conosco, mandando o seu recado, seu pedido musical e também o seu abraço para quem você quiser, pode mandar aí que a gente traz com certeza o seu recado aqui no nosso bailão, tá bom? Tá certo? Vou trazer música boa, vou trazer sucesso por aqui, enquanto você vai chegando conosco, enquanto você vai mandando o seu recado pro nosso bailão, eu vou trazer música e já vou carimbar aqui as primeirinhas de hoje. Já vou trazer esse aqui, ó. Gurizada do Champion, vem eles, hein? É eles hoje. Vou iniciar com sabor de quê? De chocolate. Olha só que maravilha, hein? Galera, gosta do sabor de chocolate? Vou pintar aqui com o Champion também no nosso início já do nosso bailão da 98. Já tem música também com ele. Eu tô falando ele porque eu digo ele, Rogério Magrão e banda. Alô, Rogério Magrão. Galera aí que gosta do Rogério Magrão vai também curtir já no comecinho por aqui. Amando por dois, bebendo por 10. Que maravilha, hein? Bote sede, hein? Que beleza, né? É, vou trazer também essa gurizada do musical São Francisco. E vou trazer o seu Francisco por aqui também com seu sucesso, com a sua boa música. E a galera vem chegando enquanto isso, mandando aqui também o seu recadinho pro nosso bailão de São Francisco. Eu vou carimbar ela aqui também no nosso bailão de hoje. Já no bloco de abertura eu tenho Chorei do São Francisco. Que beleza, hein? Chorei do São Francisco. Mas pra iniciar mesmo, é a música de sucesso de hoje. A música que está na Blitz aí desta terça-feira em todas as emissoras de rádio do sul do país, porque essa aqui com a banda Destaque Nacional é Tentativa de Apaixonar. Eu já digo o seguinte, essa aqui foi gravada aí, como se diz, no título que tem aí do novo trabalho deles, Quintal do DNA, que é esse sucesso que eles fizeram aí do novo vocalista, que é o Gabriel Mendes, juntamente com o Geno, né? O DNA trocou o vocalista aí nesse mês, o Cris, né, acabou deixando a banda, indo pro San Marino, voltando pra casa dele, porque o Cris já era do San Marino antes, né? Retornou aí pro San Marino. E agora o Geno está aí na companhia do Gabriel Mendes. A galera já sabe, ó, Gabriel Mendes, ex-vocalista do Tia Chaleira, agora faz parte do DNA do Bailão, fazendo parte aí nessa dupla que encaixou legal, viu, gurizada? Encaixou legal, viu? Ei, maravilha, né? Acompanhei já o recado com eles e acompanhando aqui também no nosso bailão você vai ouvir os sucessos aí do DNA, que eu vou trazer também já na abertura do programa de hoje. O recado aqui, deixa eu passar o telefone para você participar, né? Eu tô falando aqui, tô convidando vocês para participarem também do nosso bailão de hoje. Só que eu não passei o WhatsApp aqui, né? É o 3261-1270. Pode mandar seu recado aqui para o nosso WhatsApp e mandar seu recadinho aqui para o nosso bailão aqui da 98, tá certo? Já vamos com as primeiras de hoje. Simba, trazendo recados e já vou trazer aqui música. E já vou carimbar o recadinho aqui, ó. A galera vai mandando, vai chegando, vai participando, que eu vou com a nossa abertura do nosso bailão desta terça-feira, tá certo? Enquanto isso, você, meu amigo ouvinte, aqui, ó, já tem vários recados chegando, né? Um abraço aqui a Ângela Burman, que mandou um recadinho. José da Rosa já chegou conosco. Everton lá em Rincão do Mosquito. Juliano Cardoso lá em Santa Maria. Galera aí, ó, chegando aqui e já mandando também o seu recadinho aqui pro nosso
Bailão, o pedido musical, em seguida já atendo da galera e dizendo o seguinte: até as 21 horas faço companhia pra vocês, depois tem a Voz do Brasil e às 22 já tem aí aquela seleção bacana, aquela seleção de sucesso do popular Naná, o Emerson Naná. Galera gosta do Emerson. É o Emerson Naná dos botões mágicos, como eu sempre digo, né? Na noite é com ele, aquela seleção, depois das 22 horas, o Emerson fica com vocês aí, largando sucesso bom demais aí, tá bom? E vamos com música? Eu já vou trazer aqui música e já vou trazer sucesso aqui também no nosso bailão. Eu tinha falado do DNA do bailão, tá falando aqui do DNA do Gênio Gabriel e é com eles que eu vou iniciar então e já trazendo esse trabalho novo aqui também na 98, esse lançamento aqui da Blitz desta terça-feira. A música é Tentativa de Apaixonar, que é a música de sucesso aí, tá bom? Vamos carimbar aqui e já vou trazer eles. O Toque Musical chegando aqui na 90. É aqui na 98.5, Destaque Nacional.

0: 19 com 15, DNA do bailão, da abertura do bailão da 98.
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O coração chora. Que maravilha, hein? Banda Passarela. É, no embalo gostoso aqui do nosso Bailão da 98 de hoje. Terça-feira, 23 de junho. Pedaço de papel, banda modelo, também São Francisco, chorei. É o nosso Bailão da 98. Galera chegando, galera participando, já tem vários recados pintando por aqui, já vou com participação do ouvinte, já vou trazendo aqui o recado sempre no 3261-1270, que é o nosso WhatsApp, e já tem a galera aqui participando através do nosso WhatsApp aqui da 98. Boa noite, aqui é a Rudineia de São Miguel, gostaria de ouvir a música da banda Cosmo Express, estamos na escuta. Eu, meu filho, Thiago. Tá certo, abraços. Obrigado aí, Rodinéia, obrigado pela companhia. Galera participando por aqui, viu? Já tem recados chegando. Boa noite, gostaria de ouvir aqui Boletos do Coração. Quem paga a conta é o coração, com certeza. Boletos do Coração. Banda 10, alô, Franci Bandeira. É, Franci Bandeira no comando, na voz do sucesso. Já vou trazer em seguida também, tem Banda 10 por aqui. Já tenho recados aqui também. Alô, meu amigo Cláudio, homem das rapaduras. Alô, Gilberto, tu lá em Polesne. Amanhã sim, teremos Brasil. Vamos meter uns 2-1. Tá bom, 2-1, tá bom? Eu acho que mais, viu? Amanhã eu acho que é dia de não poupar muito, viu, Gilberto? Amanhã eu acho que se... É, a galera vai ter que jogar amanhã, viu? É, o negócio esse de saldo de gols aí complicou o Brasil, né? Mas vamos lá, vai dar tudo certo, viu? Tem que ganhar amanhã, né? Iniciando, ganhando e depois se pensa no resto, né? Aí se pensa em fazer gol, né? Aí tá tudo certo, tamo em casa, né? Que nem diz. Oh, maravilha, um abraço, Gilberto! Vitória com certeza, viu? É, não podemos pensar nada diferente disso, né? Tem que ser, né? Tá certo, tem que ser. Pensar em vitória. Ô, meu amigo Getulinho Bizuninho, um abraço pra você, um abraço aí o Getulinho, a esposa dele lá, a Luciane, lá em Camobi, retornando pra casa, é, de Natal, Rio Grande do Norte, direto pro bailão, um abraço. É, o Getulinho, ele saiu da temperatura de calor pro nosso frio, voltou pro frio aqui do Rio Grande do Sul, voltou pro nosso frio gaúcho. É, rapaz, então a temperatura tava bom lá, né, Getulinho? O homem tava bem lá no calor, né? Agora vem pro frio, voltou pra realidade do frio aqui, porque não tem jeito, né, Getulinho? Estamos no inverno aqui, não tem jeito, né? Alô, meu amigo Odacir, um abraço aí pra você. Tá mandando aqui o recado, parabéns aí pelo excelente trabalho e carisma. Estamos juntos outra vez, graças a Deus. Manda, se possível, Passarela, foi por causa dela. Pra todos os amigos e ouvintes, foi por causa dela. Será que foi? Um abraço, meu amigo Odacir. Um abraço pra vocês aí, obrigado pela companhia. Alô, boa noite, participação. Tem áudio chegando, eu vou trazer os áudios aqui também. E já vou carimbar a participação da galera aqui no WhatsApp e também no recadinho, né, meu amigo Everton, que mandou aqui o recado, que mandou um boa noite aqui, tá na companhia. Estão na área por lá, roda aí a nova dos atuais Mississippi. É, quer ouvir Mississippi aqui? Tá certo, vou trazer o Mississippi aqui com certeza. Galera lançou ontem, né? Um abraço aí pra vocês aí, obrigado pela companhia. Alô, boa noite! Roda pra mim, perigosa e linda com corpo e alma. Obrigado, valeu, Ângela Burman. Obrigado, Ângela, um abraço. Quem mais por aqui? Boa noite, gostaria de ouvir música do Terceira Dimensão, Madrugada Fria, só pra curtir. Sozinha tomando um chimarrão aqui, Eliane Rodrigues de Paraíso do Sul. Obrigado, Eliane Rodrigues de Paraíso do Sul. Tá aí no chimarrão, tomando um chimarrão aí também, curtindo aqui o nosso bailão da 98. E nós aqui com o nosso chimarrão também, né? Bailão é sim, bailão é chimarrão, é música boa, é pra você aí que tá curtindo. E também galera que estão aí na companhia, ou em casa, ou no trabalho, você que tá preparando a janta, você que já jantou, é, você que vai preparar a janta, você que está aí de boa, descansando de mais um dia, tá certo? Tô a galera por casa, ou com os amigos, ou no trabalho, é, ou fazendo aquele peixinho frito. É, rapaz, terça-feira, galera, fazendo aquele peixe frito aí também é bom demais, né? É verdade, né? Ou tomando o quê? Um vinho? É, galera, todo vinho, né? Ou
na cerveja, no chopp, galera, quem que tá escolhendo, né? Ou quem não bebe, tá aí no refrigerante, no suco. Tá certo. Vamos com música. Trazendo mais aqui e já vou atendendo mais pedidos, né? Galera participando, a gente vai atendendo aqui os pedidos e já vou trazendo mais recados aqui também no nosso bailão de hoje. O recado aqui tem Madrugada Fria? Tem, vou trazer Madrugada Fria aqui também na sequência. Ou Madrugada Fria aqui também com a gurizada do Terceira Dimensão. Já tenho eles aqui na sequência. Já vou pintar aqui com Madrugada Fria. Já trazendo aqui o Terceira Dimensão.

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0: hora, dando sequência. Eu vou trazendo músicas e recados por aqui. Já tem participação aqui, ó. Vou atender aqui o recado da Manu, lá de Formigueiro. Um abraço aí pros amigos aí de Formigueiro. Já vou carimbar aqui o recado na sequência. Já vou trazendo mais música também. Deixa eu ver participação por aqui. Alô, boa noite. Gostaria de ouvir a música do Terceira Dimensão, só pra curtir. Na melhor da noite, 98.5. Tô sempre ligadinha. Um abraço, Manu aí de Formigueiro, amigos de Formigueiro. Um abraço pra vocês aí também. Um abraço aí, sempre nosso amigo também lá de Formigueiro, Marcelo Alves. Um abraço pra ele lá também. Obrigado pela companhia. Galera, tão sempre ouvindo aí a 98, nosso bailão. Muito obrigado pelo carinho de vocês aí também que participam, né? O Manu, depois vou atender o Terceira Dimensão. Vou trazer mais uma deles aqui pra vocês aí de Formigueiro aí, tá certo? Quem mais aqui? Olá, boa noite! É o Paulo Roberto Santos, de Nova Santa Marta. Gostaria de ouvir a música com Som 7. Ah, meu amigo gosta do Som 7. Ele é fã do Sadi, né, Paulo? Um abração pra vocês aí. É, galera do Som 7 aí, tem vários sucessos que marcaram aí. Galera que gosta do Som 7 aí, sabe, né? E acompanha eles aí, tem muita música boa, né, do Som 7. Eu vou trazer com certeza uma pra vocês aqui. E já carimbo aí, um abraço lá na Nova Santa Marta. Um abraço pra vocês aí em Santa Maria, né? O bairro Nova Santa Marta, né? Um abraço aí pra vocês. Estão ligados aqui na 98.5. Muito obrigado por estar conosco aqui também no nosso bailão, né? Um abraço pros amigos aí, galera participando por aqui também, deixando o seu recadinho no nosso bailão. Ele pediu a música aqui do Som 7. Já vou trazer o Som 7 agora, já, viu? Pra galera aí já acompanhar o Som 7, vai tocar na sequência. E eu já vou carimbar aqui a gurizada do Som 7 aqui no bailão. É o bailão da 98, né? É o bailão da 98. A gente vai trazendo aqui o recado musical. Mas antes eu tenho participação, um recado através aqui do áudio. Alô, boa noite, participação, recado do ouvinte.
1: Boa noite, amigo Alexandre. É o Sidney. Eu queria pedir uma música com Rainha Musical. A Culpa é Minha. Oferecer pra minha esposa Lisandra. E pra vocês aí da rádio. Parabéns, amigo, pelo sucesso do programa que tu tá fazendo, viu?
0: Obrigado.
1: Show de bola, amigo.
0: Ô, garoto, um abraço, obrigado. Eu que agradeço a vocês também por estar conosco sempre aqui no bailão, né? Um abraço. Obrigado aí, Sidney. Obrigado pra família toda aí. Obrigado pela companhia. Agradeço a todos vocês aí de coração, viu? Recado aqui também. Deixa eu ver quem mais aqui. Galera participando. E nós vamos com música aqui também, né? O Som 7 vem aí. Na sequência, eu vou trazer o Som 7. Tenho aqui, ó, boletos do coração, porque quem paga a conta é o coração, com certeza. É o coração que paga a conta desse boleto. É verdade, né? Vou te contar, viu? Quem sofre é mais é o coração. Deixa eu ver quem mais aqui. E eu vou trazer o seguinte, né? Um recado aqui também pro meu amigo lá, o nosso amigo Odacir, tinha pedido música. Eu tenho Por Causa Dela aqui, né? Por Causa Dela, foi Por Causa Dela, né? É do Passarela, isso? Por Causa Dela. É verdade. Se é Por Causa Dela, não sei, né, meu amigo? Vou trazer aqui o recado e a música já na sequência, né? Por Causa Dela também já vem aqui no nosso bailão de hoje. E já pintou música na sequência e já vou carimbar mais um recado de áudio e já vou trazendo aqui mais uma participação, sempre aqui, galera, mandando um recadinho pro nosso WhatsApp. E eu vou carimbar aqui, eu tenho música. Ah, eu tenho Perigosa e Linda aqui também pra Dona Ângela, né? Vou trazer aqui na sequência já o Corpo e Alma. Eu vou incluir aqui nesse bloco galera do Corpo e Alma também. Já vou trazer aqui esse sucesso aqui da gurizada do Corpo e Alma também aqui no nosso bailão. Eu tenho aqui música, deixa eu ver pra quem mais. O meu amigo José tinha mandado um áudio, né? Trazer o áudio do José aqui, vamos ver que ele vai falar conosco hoje. Alô, José!
2: Muito boa noite, meu amigo Alexandre Carlos Cerulini, da Rádio 98.5, Rádio Integração da Chega Seca. Aqui é o José da Rosa, do Porto Agudo. Roda para mim uma música do Portal da Serra. Ofereço para minha mãe, Noira Rosa, meu amigo Juliano José Luiz, meu amigo Jarlim Mate, o Cláudio Chifabãe, o homem da Rapadura, o Cláudio Miro das Facas, meu amigo Renato e a esposa dele, a Miguela, pro amigo Alberi Criapas Cardoso, Cardozinho, pra minha tia Joaninha, que mora na Boa Vista, pra Jesus, pro meu primo Francisco Adair da Silva e pra todos os amigos e amigas que estão sintonizados sempre na rádio Integração da GGC, e pra você do estúdio, tá bom, Alexandre? Aquele abraço.
0: E pra toda
2: valeu, José. Mercado do Corvinho.
0: Ô, Mercado do Corvinho! Alô, Corvinho! Um abraço pra ele. Hein, maravilha, né? Alô, Corvinho! Um abraço aí pro amigo, em Agudo, Avenida Concórdia, em frente à antiga rodoviária, você chega por lá do Corvinho e já leva uma carne pra casa, pro seu churrasco, ou da semana, ou amanhã, né, galera que vai fazer, amanhã é o dia, viu, galera vai passar por lá amanhã. Alô, os amigos de Agudo e região, passou pelo Corvinho e já leva uma carne pra casa, hein, pra fazer e assistir na seleção brasileira, que amanhã vai ser vitória, com certeza, viu? Amanhã não tem jeito, né? É, amanhã termina a brincadeira. Vou trazer aqui música. E já tem mais um recado aqui, eu tô com mais um áudio pra atender. O meu amigo Juliano Cardoso, ele tinha pedido aqui, deixou carimbar o pedido dele. E já vou trazer pra Silvana e pro Juliano a música. Ele pediu Banda Universitária, Nada Mudou, né? Nada Mudou, Banda Universitária. Ofereço aí pra esposa Silvana e o Juliano Cardoso. Alô, Juliano Cardoso. Alô, Silvana. Um abraço pra vocês aí. Pegou Banda Universitária, tá certo? Essa aqui em bandas aí, né? Galera regravou em bandas essa música. Eu vou trazer já na sequência o pedido musical também com a Banda Universitária. Já tem aqui música. E depois vou trazer o recado aqui do seu... né, nosso amigo Cláudio, lá, o homem das sapaduras. Vão com música por aqui, vão com eles então. Vão liberar o Sadi pra cantar. Alô, São Sete canta. 19:55, boa noite pra você. Tá na 98.5, tá no bailão, bom demais.

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8: Maravilha! Estamos retornando depois do break com o Bernancial. Simbora trazendo recados por aqui. Tô devendo terceira dimensão, a resposta. Vou trazer agora o lançamento deles, aqui dos 50 anos, né? DVD 50 anos do Terceira Dimensão, eu vou trazer o sucesso. A Culpa é Minha, do Rainha Musical, também já carimbo aí pra vocês. Galera aí na companhia do nosso Bailão da 98, na verdade, né? Bailão da 98. Galera, vai curtindo por aqui. Já vou trazer aqui o recado. E já vou pintar com música aqui pro meu amigo Cláudio, na companhia. Alô, boa noite!
9: Muito boa noite, Rádio 98.5. Xande, eu quero uma música. Brilhação, a Lua e a Noite. Oferece a música do José da Rosa, do Uli da Rosa, Uli Rodrigues, e lá para São Cepé, Arne Chivo, na família, todos lá de São Cepé, meus amigos e meus parentagem, e Edris Tinga Seca, e do Xande, do Porto Agudo, da vecina, tá bom? Eu dou o apresentador.
8: Valeu, meu amigo Cláudio. Um abraço pra você. Obrigado pela participação. Pegou que brilha som. Vamos com música. Vamos liberar mais recados por aqui. Já tem mais sucesso chegando. Já vou com esse aqui, ó. Galera do Terceira Dimensão já vem com o trabalho deles, que a resposta é o pedido musical. Essa aqui acho que foi a Manu lá de Formigueira que pediu. Já vou trazer aqui na sequência o pedido musical. E já carimbo mais sucesso. Na sequência vem Rainha Musical também aqui pro Sidney que pediu. Já tem mais sucessos pintando. É o Bailão da 98 até as 21.

0: Maravilha, terça, será dimensão, a resposta, novo trabalho deles, um abraço aí, gurizada, terceira dimensão, eles cantaram aqui no nosso bailão de hoje, né, um abraço aí, terceira dimensão, galera, aqui já vou trazer o Rainha Musical já na sequência, já tenho por aqui, a culpa é minha, Pinto, bailão!
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simbora, trazendo recados por aqui. Eu tô devendo uma música da Rudineia, lá de São Miguel. Vou trazer agora, Cosma Express, agorizado do Cosma aqui também, cantando no nosso bailão da 98. E a galera vem na companhia, vem aqui trazendo seu recado também pro 3261-1270. Pode mandar seu recadinho aqui pro nosso WhatsApp, 3261-1270, nosso WhatsApp aí. E já vou carimbar mais participação por aqui e já vou trazendo mais pedidos também, né? Esse aqui é o Cosmo Express Sucesso 2026. Sucesso aqui no começo do ano da galera do Cosmo. A gente vai carimbar ela aqui também, o pedido musical do ouvinte. Depois eu trago aqui também o recado já na sequência. E já vou carimbar aqui também a música aí, O Homem Chora, da banda Modelo. Alô, Joel Carlos, banda Modelo. Em breve, Joel Carlos vai estar passando por aqui também, batendo um papo aqui com os ouvintes, né, da 98.5. Já deixou aí, né, carimbado aí sua participação. Em breve será passando aqui também na emissora para dar um oi aqui para os ouvintes da 98 aí, né? Um abraço aqui também, Cosmo Express, banda Modelo, as duas que eu roto agora. E essa aqui é pedido. Isso aqui é para recordar, viu? Isso aqui é uma regravação, tô nem aí. Cosmo Express, tá aqui, 20 com 30.

0: horas 33 minutos, 20:33. Aqui foi o Cosmo Express, aqui no nosso Bailão da 98. Bailão da 98, eu recebi agora o quê? A previsão do tempo para amanhã, quarta-feira, vai esfriar bastante. Quem diz isso? Não é eu, viu? É a previsão do tempo. Alô, Leandro! Confirma a previsão do tempo. Eu tenho aqui no bailão de hoje. Olha só, para carimbar aqui para vocês, a previsão do tempo. Seguidinha já tem mais sucessos por aqui. A galera da companhia.
1: Algo em torno aí de 3, 4 graus aqui pela parte central do estado. Poucas áreas com nevoeiros, muitas áreas com geada. Então a gente acaba tendo um amanhecer bastante gelado também para amanhã. Outro dia de sol, outro dia de um tempo mais seco. O sol chega até a predominar. Mas mesmo assim, durante a tarde da quarta-feira, as temperaturas se mantêm baixas, não subindo muito, 12, 13 graus, ou seja, continua bastante gelado também o decorrer aí da quarta-feira, praticamente o dia inteiro. Praticamente não, né? O dia inteiro.
0: Aí a previsão do tempo, essa carimbada aí na previsão do tempo aqui também no nosso bailão. E lembrando que amanhã tem previsão do tempo já, de manhã cedo aí. Também no Olho Vivo, né? Informações aí também no Olho Vivo a partir das 6 horas da manhã. Equipe de jornalismo da 98 atuante aqui na região, trazendo informações desde cedo aí, né? Com o Rafael, com o Wilson, com o Norton, já aí no Olho Vivo. E a nossa equipe de reportagem na rua, trazendo também informações da nossa região central do estado. O recado por aqui, já vou com música na sequência. Já vou trazendo aqui também o recado no nosso Bailão da 98. Já vou atendendo aqui pedidos também, galera participando conosco através do nosso WhatsApp. Tem mais recados chegando sempre por aqui e eu vou trazer sempre o recado aqui do ouvinte e já mandando aí também o recadinho. Deixa eu ver pra quem, né? Galera, segue aí mandando seu recado, segue aqui mandando seu pedido e já vou atendendo aqui mais pedidos também nessa noite de terça-feira, noite fria, 7 graus a temperatura. Nesse momento, você não ouviu errado, não, 7 graus a temperatura. É, rapaz, galera se esquentando aí. Nós aqui no Chimarrão, né, levando aqui o nosso bailão, porque é o bailão com chimarrão, pra galera aí na companhia. Galera que vai na companhia, vai de boa aí também, curtindo aqui o nosso bailão de hoje. Aí o homem chora, será que o homem chora? Ah, chora sim. Alô, modelo!

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1: Bailão da 98, 20 horas 44 minutos, 20 com 44. Em seguida eu volto com mais música, com mais recados. Galera participando por aqui, 3261-1270. Nosso Bailão da 98, nesta terça-feira, 23 de junho.
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Simbora no embalo gostoso, aqui nosso bailão da 98. Galera curtindo por aqui nosso bailão, 20 horas 50 minutos, 20 com 50, trazendo mais música, trazendo mais recados por aqui, enquanto a galera segue aí na companhia, ouvindo aqui o nosso bailão da 98. Já vou trazer aqui, ó, música boa, e vou carimbar isso aqui, pra galera curtir, música.

Maravilha musical JM aqui no nosso bailão. Que maravilha, hein? É o bailão da 98. Galera curtindo nosso bailão desta terça-feira.

mandar um abraço pra ele que está na companhia. Ele disse que em breve ele vai voltar, né, 100% da garganta. Vai mandar um áudio pra nós aí. Eu tô falando do Jarli. Alô, Jarli, lá em Agudo. Um abraço pra você. Obrigado, Jarli, pela participação aqui. Ele mandou um recadinho. Vi agora o teu recado aqui, viu, Jarli? Um abraço pra você. Tá lá em Agudo, na companhia. É que se quando tiver 100% da voz, ele vai mandar um áudio. É, esse tempo é assim mesmo, viu, Jarley? Um abraço pra ele aí, viu? Obrigado pela companhia sempre, né? Sempre tá lá curtindo e participando conosco sempre aqui também, né? Um abraço aí, Jarley, lá em Agudo. Obrigado aí também pela companhia do amigo. Tá sempre aí pegando essa carona legal aqui também com o nosso Bailão da 98. Um abraço pra ele lá também. Ei, maravilha, né? É, rapaz, o homem vai mandar um recado aí de áudio essa semana ainda aí, tá bom? Um abraço aí pra vocês aí, obrigado, Jarli. É, um abraço aí pros amigos. Quem mais aqui na companhia? Galera participando, curtindo aqui o nosso bailão, que está indo pra reta final, porque o meu horário já estourou por aqui, né? Já estourou o meu horário por aqui. Estou agradecendo a todos vocês aí pelo carinho, pela companhia. Galera que participaram conosco, muito obrigado a todos vocês aí também. Estão participando aqui através sempre do 3261-1270, nosso, né, o WhatsApp aqui da 98. Galera mandando sempre seu recadinho aqui pra nós aqui também, pra 98. Um abraço aí aos amigos que pegam essa carona aí diariamente aí também com o nosso bailão. Estamos indo pra reta final, agradecendo a todos vocês, dizendo o seguinte: a partir das 22 horas, a partir das 10 horas da noite, das 22 horas, a gente tem aí o musical aí com Emerson Naná no comando, sempre do sucesso, a partir das 22 horas aí, aquele musical bacana da noite aí, com Emerson Popular Naná, tá bom? Com ele aí no comando, sempre do sucesso, a partir das 22 horas, os botões mágicos, e eu falei nele, ele apareceu no corredor aqui da emissora, já tá por aqui, é, se preparando aí também pro sucesso. Ah, tá frio, ele diz, né? A temperatura tá 7 graus, viu, Naná? Tá 7 graus, baixando para 6. E amanhã a previsão de 2, 3 graus, viu? É, rapaz, é isso aí. É o que reserva para nós aí, né? Né? Que nem diz o Danilo aí, né? O Danilo, nosso vizinho aqui, diz: amanhã vai dar geada, viu? E vai dar grande, né? É, aquela geada grande, né, Danilo? Um abraço aí para você, para a Gislaine, um abraço aí para os amigos. Estão sempre aí também na companhia. Um abraço aí para o Danilo. Tá sempre aí também na companhia, nosso. Os amigos aqui da Augusto Rossi, né? Um abraço aí pra vocês, estão sempre acompanhando. Alô, amigos da Augusto Rossi, nossa rua aqui da emissora. Ei, pessoal que estão com o rádio ligado aí, nesse momento, né? Ou jantando, ou descansando, ou já aproveitando, já abafado, já pra dormir, né? Galera, já estão se preparando, já, né? Quem tá trabalhando, bom trabalho pra vocês aí. Obrigado pela companhia. É, o Danilo tá... Ah, o Danilo tá na sopa, é verdade. Tá mesmo, viu? Acertou o Emerson Naná. Tá bem de previsão, hein? Quanto é que vai dar o jogo do Brasil amanhã, Naná? Vamos ver o Emerson Naná que vai dar o palpite. Quanto é que vai dar o jogo do Brasil amanhã? Qual é o palpite pra amanhã? Brasil. 4-0? 4-0. Gostei desse palpite. 3-0 pra mim, no meu aqui, ó. Ei, maravilha. 3-0 meu palpite. Do Naná aqui, o Emerson é 4-0. Tá bom. 3, 4, 5, tá aí, ó. Vamos firme, né? Um abraço aqui aos amigos, obrigado pela companhia. Vem aí na sequência a Voz do Brasil, mas antes eu vou fechar. Eu vou fechar lá pro Jarli, eu mandei um abraço pra ele, mas antes de eu fechar, eu não poderia mandar um abraço sem mandar a música da Morena Misteriosa aqui, que o Jarli gosta muito, viu? Alô, Jarli, um abraço pra ele. Ele gosta muito da Morena.